0: Imunização de grávidas pelo SUS reduziu casos graves de bronquiolite em bebês menores de 6 meses.
1: Os dados são do Ministério da Saúde. Natália Koslick.
2: Até agora, mais de 1.200.000 doses da vacina contra a bronquiolite foram aplicadas no país.
0: Você vai ouvir também prova de vida.
1: Quem precisa fazer comprovação no INSS está recebendo aviso do governo federal.
0: Fique atento, a mensagem não solicita dados do cidadão. Márcia Fernandes.
3: Não são enviados links, nem são solicitados dados como CPF ou endereço.
1: E ainda, novas regras de publicidade para bets começam a valer sexta-feira.
0: Está proibida a veiculação de análises sobre eventos esportivos que induza a realização de apostas.
1: Também está vedada a divulgação para crianças e adolescentes. Nazi Brum.
4: Entre as principais regras da portaria publicada no último dia 10, está a divulgação de advertências ao apostador sobre os riscos de apostas online.
0: Hoje, na apresentação da Voz do Brasil, Mariana Jungmann e Luciano Seixas.
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0: A vacinação de gestantes no SUS contra bronquiolite reduziu pela metade os casos graves da doença em bebês.
1: Os dados foram publicados esta semana pelo Ministério da Saúde.
0: Essas e outras vacinas presentes no esquema vacinal das gestantes ajudam a evitar internações e óbitos de mães e de seus bebês.
2: A vacina contra o vírus sincial respiratório, principal causador da bronquiolite, protege o bebê ainda durante a gestação até os primeiros meses de vida. É esse o período em que o risco de complicações respiratórias é maior. A obstetra Michele Egídio explica como funciona o mecanismo de imunização nessa fase da vida.
5: Vai passar anticorpos para a criança, mas não necessariamente ela vai conseguir impedir que a criança não tenha doença, mas vai impedir as formas mais graves, as que exigem internação. Então a criança já vai ter algum tipo de imunidade ao vírus, então vai ter uma doença um pouco mais leve do que normalmente ela teria se a mãe não tivesse se vacinado.
2: Disponível na rede pública desde dezembro, a vacina contra bronquiolite é indicada a partir da 28ª semana de gestação. Assim que completou o tempo necessário, a técnica de enfermagem Fernanda Larissa da Silva compareceu a uma unidade básica de saúde para garantir sua proteção e de sua bebê.
6: Essencial, tanto para mim quanto para a criança. Não ter que ficar indo direto ao hospital e a saúde dela está íntegra, a minha também.
2: Até agora, mais de 1.200.000 doses da vacina contra a bronquiolite foram aplicadas no país. De acordo com dados publicados essa semana pelo Ministério da Saúde, a vacinação de gestantes no SUS levou à redução de 52% dos casos graves da doença entre bebês com menos de 6 meses. O calendário vacinal de gestantes contém ainda outros imunizantes, como destacou a diretora substituta do Departamento do Programa Nacional de Imunizações, Ana Catarina de Melo Araújo.
7: Nós temos a vacina DPTA, que é a vacina que protege para coqueluche. Ela deve ser realizada a partir da 20ª semana de gestação. A vacina hepatite B, que é uma vacina que nós fazemos desde a infância, mas existem ainda algumas gestantes que não receberam. Então é importante receber a vacina contra a influenza, que ela é anual, e a vacina também da Covid-19. Então são doenças que, quando acometem as grávidas, elas têm um comprometimento importante, levando à internação e óbito.
2: Caso a gestante tenha perdido alguma das doses no tempo recomendado ou tenha quaisquer outras dúvidas, basta procurar a unidade de saúde mais próxima de casa com a caderneta em mãos para verificar sua situação junto aos profissionais de saúde. Reportagem Natália Koslick.
1: E neste mês, a saúde bucal também está em pauta.
0: É o Júlio Neon, que alerta para os cuidados diários e prevenção de doenças bucais.
1: O Sistema Único de Saúde oferece atendimento básico e especializado.
8: O Júlio Neon chama a atenção para a importância dos cuidados com a saúde bucal e da prevenção de doenças. Entre as principais recomendações estão escovar os dentes com creme dental fluoretado pelo menos 3 vezes ao dia, usar fio dental diariamente, reduzir o consumo de alimentos com alto teor de açúcar, evitar o uso de produtos derivados do tabaco e moderar o consumo de bebidas alcoólicas. Também é indicado procurar atendimento odontológico sempre que houver sinais, como dor persistente, feridas na boca que não cicatrizam, sangramento nas gengivas ou dificuldade para mastigar. Pessoas que utilizam próteses dentárias devem manter a higienização adequada e realizar acompanhamento periódico. Quem precisar de atendimento odontológico pelo SUS deve procurar a unidade básica de saúde mais próxima de casa. Quando necessário, o paciente será encaminhado para atendimento especializado, conforme a organização da rede de saúde do município. Graziela Mendonça, para a Voz do Brasil.
0: Você já ouviu falar em soroterapia? A técnica consiste na aplicação de vitaminas e outras substâncias diretamente na veia de pessoas saudáveis.
1: E é usada em casos de desidratação ou em casos em que a pessoa não consegue receber nutrientes pela alimentação.
0: Mas tem gente buscando o tratamento para aumentar a energia e até rejuvenescimento.
1: Cuidado com essas promessas milagrosas de detox ou imunidade instantânea que aparecem na internet.
0: A Anvisa alerta, nenhuma evidência científica comprova esses benefícios.
9: A Agência Nacional de Vigilância Sanitária, Anvisa, alerta que a soroterapia não substitui tratamentos médicos nem oferece benefícios comprovados para aumentar a imunidade, rejuvenescer, promover desintoxicação ou melhorar o bem-estar de pessoas saudáveis. O procedimento só deve ser realizado em casos com indicação clínica e sob orientação de profissional habilitado. A soroterapia consiste na aplicação de vitaminas, nutrientes e outras substâncias diretamente na veia. Segundo a Anvisa, esse tipo de tratamento é indicado apenas em situações específicas, como pacientes desidratados, internados ou que não conseguem receber nutrientes pela alimentação. A agência também chama a atenção para os riscos do excesso de vitaminas, que pode provocar náuseas, vômitos, dores de cabeça e alterações no funcionamento do fígado e dos rins. A Anvisa esclarece que não existe cosmético injetável. Produtos aplicados por injeção devem ser aprovados como medicamentos ou dispositivos médicos. Claudimário Carvalho, para a Voz do Brasil.
1: A Previdência Social vai realizar atendimentos em todo o país nesse fim de semana.
0: O serviço será destinado à realização de perícias médicas e avaliações sociais, etapas obrigatórias para concessão de benefícios.
1: Ao todo, são 20.900 vagas em todo o país.
0: Para ser atendido, o cidadão precisa agendar pelo site ou aplicativo Meu INSS ou por ligação para a Central 135.
1: Mais informações em gov.br/INSS.
0: Vamos falar agora de um dos serviços do INSS, a prova de vida.
1: Ela é feita de forma automática por meio de informações das bases governamentais.
0: Mas os beneficiários que não foram identificados estão sendo informados por meio de mensagens de WhatsApp enviadas diretamente pelo governo federal, que precisam fazer a comprovação de vida.
1: E um aviso importante: o Instituto não envia mensagens solicitando CPF, telefone, reconhecimento facial ou qualquer outro dado pessoal para a realização da prova de vida.
3: A prova de vida do INSS é um procedimento para confirmar que o beneficiário de aposentadoria, pensão ou outro benefício continua vivo. Com isso, são evitados pagamentos indevidos. Hoje em dia, a prova de vida é feita de forma automática, cruzando a base de dados. Mas se o beneficiário não for identificado nesse cruzamento, ele é avisado que deve fazer a prova de vida por meio de mensagem de WhatsApp. A autenticidade da informação é garantida por um selo azul de conta verificada. O banco que paga o benefício também envia notificação pelo aplicativo ou pelo extrato bancário. Mas é preciso ter atenção. A mensagem enviada apenas comunica da necessidade da realização da comprovação de vida. Não são enviados links, nem são solicitados dados como CPF ou endereço. Como ressalta a presidente do Instituto Nacional do Seguro Social, INSS, Ana Cristina Silveira.
10: O INSS não liga, não envia servidores à casa dos beneficiários e nunca solicita dados pessoais, senhas ou qualquer tipo de pagamento para realizar a prova de vida. O Instituto também não pede CPF, endereço, dados bancários, nem envia links para atualização cadastral.
3: Para fazer a prova de vida, basta comparecer à agência bancária, onde recebe o benefício, levando um documento oficial com foto. Não é preciso ir numa agência do INSS. Em caso de dúvida, procure os canais oficiais, no telefone 135 ou pelo site meu.inss.gov.br. Reportagem Márcia Fernandes.
0: Começou hoje o pagamento do sexto lote do abono salarial.
1: Saiba quem tem direito e como consultar o benefício.
11: Cerca de 4,3 milhões de trabalhadores podem receber, a partir desta quarta-feira, 15 de julho, o sexto lote do abono salarial referente ao ano base de 2024. O valor do benefício varia de R$ 136 a R$ 1.621, de acordo com o número de meses trabalhados com a carteira assinada em 2024. Tem direito ao abono quem está inscrito no PIS/PASEP há pelo menos 5 anos, recebeu remuneração média de até R$ 2.766 por mês em 2024, trabalhou com carteira assinada por no mínimo 30 dias no ano base e teve os dados corretamente informados pelo empregador no E-Social. Os trabalhadores podem consultar se têm direito ao benefício, o valor e a forma de pagamento através da Carteira de Trabalho Digital ou no portal gov.br. O valor ficará disponível para saque até 30 de dezembro de 2026. Por decisão judicial, trabalhadores dos municípios mineiros de Juiz de Fora, Ubá e Matias Barbosa também recebem o benefício nesta quarta-feira. Em caso de dúvidas, o atendimento pode ser feito pelo telefone 158 na Superintendências Regionais do Trabalho e Emprego ou pelos canais oficiais do Ministério do Trabalho e Emprego. Thaís de Araújo para a Voz do Brasil.
0: O setor de serviços atingiu 1,9% de janeiro a maio deste ano, frente a igual período do ano passado.
12: É o que mostram dados divulgados hoje pelo IBGE.
13: Esse indicador mostra o ritmo de atividades no dia a dia do país, como serviços de transporte, tecnologia, restaurantes e hotéis. Na comparação com maio do ano passado, o crescimento foi de 0,4%. No acumulado de janeiro a maio, na comparação com o mesmo período do ano passado, o resultado mostra um avanço de 1,9%. Nesse mesmo indicador, acumulado de janeiro a maio, o destaque positivo ficou com o setor de informação e comunicação, que subiu 6,2%. Já o acumulado nos últimos 12 meses ficou em 2,6%. E na comparação direta de maio com o mês anterior, o segmento de tecnologia não teve variações, mas outras atividades conseguiram crescer e ajudaram a assegurar o ritmo do setor, como detalha o gerente da pesquisa mensal de serviços, Rodrigo Lobo.
14: No campo positivo, os profissionais administrativos e complementares lideraram os ganhos, impulsionados pela parte de agenciamento de espaços de publicidade, serviços de engenharia e locação de automóveis. O segundo impacto positivo em termos setoriais ficou com os serviços prestados às famílias, que avançaram 0,2%, impulsionado pela parte de restaurantes.
13: O volume de serviços no Brasil recuou 0,4% em maio, após ter registrado alta de 1,1% em abril. Reportagem Luciana Colares de Holanda.
0: A projeção de crescimento da economia brasileira para este ano se manteve em 2,3%, segundo o novo boletim macrofiscal apresentado hoje pelo Ministério da Fazenda.
12: Dentre os fatores externos que devem contribuir para a projeção estão a retomada dos conflitos entre Estados Unidos e Irã e a instabilidade dos preços do petróleo e a possibilidade de novas pressões sobre a inflação global.
0: A equipe econômica também revisou a expectativa para a inflação deste ano.
12: A estimativa passou de 4,35% para 5,1% em 2026, enquanto a projeção para 2027 foi ajustada de 3,5% para 3,6%.
0: De acordo com o boletim, a principal pressão continua vindo da alta dos alimentos e do setor de serviços.
12: A secretária de Política Econômica, Débora Freire, destaca como a instabilidade no mercado externo impacta a atividade econômica brasileira.
15: Basicamente, continuamos no cenário de desafio global da crise do petróleo, que tem gerado aí impactos generalizados sobre inflação e crescimento. Para o cenário de PIB, estamos mantendo a projeção de crescimento em 2,3%.
0: Estão abertos até amanhã editais da Conab para aquisição de alimentos destinados à população em situação de insegurança alimentar e nutricional.
12: São produtos como açúcar, arroz, café, carne bovina, feijão, fubá, óleo e farinha.
0: Ao todo, serão adquiridas mais de 800 toneladas de alimentos.
12: Esse volume será disposto em cestas que em cestas, perdão, para então ser entregue à população. Como explica Ana Rita da Costa Pinto, superintendente de abastecimento social da Companhia Nacional de Abastecimento.

0: com resultado previsto ainda para este mês.
1: A portaria que regulamenta a publicidade das casas de apostas online, as bets, entra em vigor no próximo dia 17.
0: Entre as mudanças está a proibição de utilizar estratégias ou análises sobre eventos esportivos para induzir a realização de apostas.
1: Também está vedada qualquer divulgação direcionada a crianças e adolescentes.
0: A fiscalização será feita pela Secretaria Nacional do Consumidor, do Ministério da Justiça e Segurança Pública.
2: A portaria conjunta dos Ministérios da Fazenda e Justiça e Segurança Pública é voltada para os agentes operadores de apostas de cota fixa, ou seja, as casas de aposta online, as chamadas bets. A norma estabelece que a publicidade das bets, autorizadas a funcionar no país, deve seguir os princípios do jogo responsável. Ficam proibidas a divulgação de prognósticos e a exibição de apostas premiadas que sugiram a obtenção de lucro fácil, bem como a apresentação da aposta como suposta fonte de renda, como esclarece o secretário nacional de Direitos Digitais, Vitor Oliveira Fernandes.
3: A partir de agora, fica claro que são proibidas veiculações publicitárias que induzam os consumidores a apostarem, que emitam palpites técnicos, como se o ato de aposta fosse uma ciência ou se houvesse algum tipo de estratégia por trás do ato de apostar. Além disso, também fica vedado qualquer tipo de publicidade direcionada ao público de crianças e adolescentes que não podem ter acesso a esses produtos, já que apostas de cota fixas no Brasil são proibidas, terminantemente proibidas para menores de idade.
2: Antes da publicação de qualquer anúncio, as plataformas de internet deverão verificar se a empresa de aposta é autorizada a funcionar no país. O secretário nacional do consumidor, Ricardo Morishita, afirma que a portaria traz segurança jurídica a todos.
4: É importante porque torna claro aquilo que é ilegal, como a gente pode combatê-la e também a publicidade abusiva e a prática abusiva. É uma forma tanto da gente comunicar melhor, mas ao mesmo tempo trazer mais segurança jurídica.
2: Entre as principais regras da portaria publicada no último dia 10 está a divulgação de advertências ao apostador sobre os riscos de apostas online. As penalidades para as bets que descumprirem as regras incluem multa de até 20% do faturamento da operadora, suspensão das atividades por 180 dias e, em casos de reincidência, a cassação definitiva da licença para operar no Brasil. Reportagem Nazi Brum.
1: Restauração ecológica e produtiva da bacia do Rio Doce em Minas Gerais.
0: Estão abertas até 31 de agosto as inscrições para a seleção de projetos de recuperação ambiental na região, após os danos causados pelo rompimento da barragem do Fundão.
1: Os investimentos são do Banco Nacional de Desenvolvimento Econômico e Social, o BNDES, em parceria com o Ministério do Meio Ambiente e Mudança do Clima.
5: O edital Restaura Rio Doce está recebendo propostas até o fim de agosto. Conduzido pelo BNDES, o Banco Nacional de Desenvolvimento Econômico e Social, em parceria com o Ministério do Meio Ambiente e Mudança do Clima, o edital vai selecionar instituições para executar e coordenar projetos de restauração ecológica e produtiva em 12.500 hectares na região da Bacia do Rio Doce. O objetivo é reparar e compensar danos causados pelo rompimento da barragem de Fundão, ocorrido em 2015, em Mariana, Minas Gerais. Serão destinados ao edital 618 milhões e 750 mil reais do Fundo Rio Doce. O gerente institucional do Fundo Rio Doce no BNDES, Guilherme Tinoco, detalha as ações que deverão ser desenvolvidas pelas instituições selecionadas de acordo com o edital.
6: Ele prevê a implementação de ações integradas de restauração ecológica e produtiva, associadas à recuperação de áreas degradadas, à conservação do solo e da água e ao fortalecimento da cadeia produtiva da restauração na bacia do Rio Doce. A restauração ecológica deverá ser realizada através da recomposição da vegetação nativa. Já a restauração produtiva deve se dar por meio de sistemas sustentáveis que conciliem geração de renda e conservação ambiental.
5: As propostas para o edital Restaura Rio Doce devem ser apresentadas até o dia 31 de agosto. Mais informações estão disponíveis no site bnds.gov.br/restaura-rio-doce. Reportagem André de Barros Lima.

0: jovens de 16 a 29 anos têm até o dia 20 de julho para se inscrever na plataforma Juventude Solidária.
1: A iniciativa oferece vagas de voluntariado em projetos sociais de diversas áreas e, em alguns casos, prevê apoio financeiro aos participantes.
2: Jovens com idades entre 16 e 29 anos interessados em atuar como voluntários em projetos sociais, fiquem atentos. As inscrições para a plataforma Juventude Solidária estão abertas até o dia 20 de julho. A iniciativa incentiva o trabalho voluntário em projetos que beneficiam comunidades de todo o país, especialmente em regiões mais vulneráveis. As vagas são em áreas como educação, cultura, esporte, saúde, assistência social, segurança alimentar e meio ambiente. Dependendo da vaga e do perfil do participante, pode haver apoio financeiro conforme as regras do edital. Quem fala sobre a ação é a Secretária Nacional de Juventude, Vitória Genuíno.
3: A gente selecionou 1000 projetos por todo o país e você pode ter a oportunidade de se engajar numa ação social que está acontecendo no território. E os temas são diversos: saúde, comunicação, tecnologia, cultura, direito à cidade. Há a oportunidade de você se engajar numa ação e, se tiver o ID Jovem, pode receber uma ajuda de custo de R$300 durante 6 meses, que é o período do edital. E também todo mundo recebe um certificado de participação que vai te ajudar aí no seu currículo, na sua vida profissional.
2: Para participar, basta acessar o portal Brasil Participativo, entrar na página da plataforma Juventude Solidária e preencher o formulário de inscrição. Jovens de 16 e 17 anos precisam de autorização do responsável legal. Reportagem Luciana Vasconcelos.
0: Atenção, estudantes que participaram do processo seletivo do programa Universidade para Todos, o ProUni.
1: Já está disponível a lista de pré-selecionados na primeira chamada para o segundo semestre de 2026.
0: Os estudantes aprovados devem apresentar documentação diretamente na faculdade escolhida.
1: Nesta chamada, o ProUni ofertou mais de 471 mil bolsas de estudos, cerca de 220 mil bolsas integrais e mais de 251 mil parciais.
0: O resultado pode ser consultado no portal de acesso único ao ensino superior.
1: O prazo para comprovar as informações da inscrição começa hoje e vai até o dia 24 desse mês.
0: E essas foram as notícias do governo federal.
1: Uma realização da Secretaria de Comunicação Social da Presidência da República.
0: Com produção da empresa Brasil de Comunicação.
1: Fique agora com o Minuto do TCU. Em seguida, as notícias do Poder Judiciário e do Congresso Nacional. Boa noite.
0: Boa noite para você e até amanhã.
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5: 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Você vai ouvir agora notícias do Poder Judiciário.
7: Presidente do STF recebe ministro da Fazenda para tratar de regulamentação das BETs.
8: STJ afasta uso capião familiar sobre parte de imóvel com área total superior a 250 metros quadrados.
7: TSS reúne com empresas de pesquisas eleitorais para discutir aprimoramentos para 2026.
8: Boa noite, eu sou o Arthur Filho.
7: E eu sou Walter Lima.
8: Nesta quarta-feira, o presidente do Supremo Tribunal Federal, ministro Edson Fachin, recebeu na sede da corte o ministro da Fazenda.
7: A reunião foi uma articulação institucional para combater a lavagem de dinheiro e o avanço de facções criminosas no mercado de apostas eletrônicas clandestinas. Pablo Lemos.
9: No encontro, o ministro da Fazenda, Dário Durigan, apresentou as ações do governo para a regulamentação do setor. O presidente do Supremo Tribunal Federal, ministro Edson Fachin, reforçou a preocupação do judiciário com o mercado de apostas eletrônicas clandestinas e ressaltou algumas decisões do STF sobre o tema.
10: Decisões importantes já foram proferidas na ambiência cautelar, inclusive de proteção de benefícios sociais e proteção de pessoas vulneráveis, especialmente no tocante a mecanismos de publicidade para proteger crianças e adolescentes, bem assim os consumidores e, obviamente, os apostadores.
9: O encontro entre o presidente da Suprema Corte e o ministro da Fazenda antecede o julgamento no segundo semestre de ações que questionam especificamente a validade da lei das bets.
8: Para o Superior Tribunal de Justiça, o usucapião familiar não pode ser reconhecida quando o imóvel urbano possui área total superior a 250 metros quadrados, mesmo que o pedido seja apenas sobre parte do bem.
7: A usucapião é a aquisição da propriedade de um bem móvel ou imóvel em razão do uso por determinado prazo, sem oposição do dono e de outras condições legais. Fátima Uchoa.
11: Em divórcio litigioso com partilha de bens, uma mulher alegou exercer posse exclusiva sobre 250 metros quadrados do imóvel que habitava, embora a área total fosse maior. O Tribunal de Justiça de Minas Gerais negou o pedido. A quarta turma do STJ manteve a negativa, considerando que o limite previsto no Código Civil de, no máximo, 250 metros quadrados é requisito objetivo a usucapião e deve considerar a metragem total do imóvel. O relator foi o ministro Antônio Carlos Ferreira.
8: O presidente do Tribunal Superior Eleitoral, ministro Cássio Nunes Marques, se reuniu com representantes de 16 empresas de pesquisas eleitorais.
7: O encontro teve como objetivo debater regras para registros e pesquisas nas eleições. Lidiane Reis.
12: O ministro Cássio Nunes ressaltou que a reunião buscou ampliar a transparência, a segurança jurídica e a confiança pública nesse importante instrumento da democracia.
13: Pretende-se, na realidade, o fortalecimento de um ambiente permanente de cooperação, no qual seja possível compartilhar experiências, esclarecer aspectos técnicos e identificar oportunidades de aperfeiçoamento que contribuam para a ampliação da confiança pública, assegurando, ao mesmo tempo, maior segurança jurídica às entidades e às empresas de pesquisa.
12: Agora, as empresas poderão enviar propostas de melhorias referentes às pesquisas eleitorais ao Tribunal Superior Eleitoral até a próxima sexta-feira, dia 17 de julho.
8: Tribunal Superior do Trabalho mantém indenização a trabalhador que teve dados de ação divulgados na intranet da empresa.
7: A exposição foi considerada discriminatória. Marla Lacerda.
14: O trabalhador teve o nome, o número do processo e o valor da ação trabalhista divulgados na rede interna da empresa onde ele ainda trabalhava. Para a terceira turma do TST, a divulgação extrapolou a finalidade administrativa, violou a privacidade do empregado e o expôs a constrangimentos e retaliações no ambiente de trabalho. Diante disso, o colegiado manteve a condenação ao pagamento de R$5.000 por danos morais.
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8: A você uma boa noite.
7: E até amanhã.
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1: Eu sou Paula Groba.
2: E eu sou Humberto Pinheiro.
1: E estes são os destaques de hoje do Jornal do Senado, que começa agora.
2: Senado endurece penas para crimes contra profissionais da saúde e da educação.
1: Aprovado o uso de emendas para atendimento pré-hospitalar dos bombeiros.
2: Avança projeto que aumenta a pena para o chamado estelionato amoroso.
1: Boa noite.
2: Boa noite.
1: Quem agredir ou ameaçar professores e profissionais da saúde no exercício da função poderá receber penas mais severas.
2: O Senado aprovou um projeto que endurece a legislação para crimes como lesão corporal, desacato, ameaça e homicídio. Repórter Pedro Pincer.
3: O plenário aprovou o projeto da Câmara dos Deputados que aumenta as penas do crime de homicídio praticados contra profissionais da saúde e da educação no exercício de suas funções. O texto também classifica como hediondo o homicídio e a lesão corporal de natureza grave ou seguida de morte praticados contra profissionais da saúde. O projeto ainda amplia as penas para crimes como lesão corporal, ameaça, incitação ao crime, desacato e outros delitos, quando praticados contra profissionais dessas áreas. O relator, senador Dr. Irã, do Progressistas de Roraima, defendeu o aumento das penas como forma de proteção à integridade dos trabalhadores.
4: Eles terminam recebendo toda essa carga, às vezes, de incompreensão, às vezes de agonia das pessoas quando procuram atendimento no Sistema Único de Saúde e muitas vezes, por sobrecarga de trabalho, essas pessoas são submetidas a esse tipo de constrangimento.
3: Como foi alterado no Senado, o texto voltará à Câmara dos Deputados para a nova análise.
1: Avançou no Senado o projeto que endurece a punição para adultos que utilizam crianças e adolescentes na prática de crimes.
2: A proposta inclui no Código Penal uma nova circunstância agravante para aumentar a pena de quem explora menores na ação criminosa. Repórter Bruno Lourenço.
5: O projeto altera o artigo 62 do Código Penal para estabelecer que a pena de um crime será agravada sempre que o agente cometer a infração com a participação de um menor de 18 anos. A medida, explicou o relator, senador Wilder Moraes, do PL de Goiás, visa combater uma prática recorrente de organizações criminosas e delinquentes adultos que aproveitam a inimputabilidade penal e recrutam adolescentes para execução de roubos ou transporte de drogas e armas.
6: Ao estabelecer uma penalidade mais severa para aqueles que se valem de menores em suas ações criminosas, o Estado envia uma mensagem clara: explorar a vulnerabilidade jurídica e social de adolescente não serão tolerados. Esses agravantes funcionariam não apenas como punição, mas também como medida preventiva, desincentivar adultos e envolverem jovens em atividades ilícitas.
5: A proposta seguiu para a Comissão de Constituição e Justiça.
1: Senadores da Comissão de Direitos Humanos aprovaram também o aumento da pena para quem comete estelionato contra mulheres em relacionamento afetivo.
2: A proposta ainda inclui golpes amorosos pela internet. Repórter Patrícia Oliveira.
7: A pena do crime de estelionato, que é de 1 a 5 anos de reclusão e multa, poderá ser aumentada de 1/3 até o dobro, quando o golpe for praticado contra mulher, em contexto de violência doméstica e familiar ou de relação íntima de afeto. A proposta da senadora Damaris Alves, do Republicanos do Distrito Federal, aprovada na Comissão de Direitos Humanos, busca combater o chamado estelionato amoroso, quando o golpista conquista a confiança da vítima ou simula um relacionamento para conseguir dinheiro, bens ou outras vantagens financeiras. A regra também vale para relacionamentos mantidos exclusivamente pela internet, em redes sociais, aplicativos ou outros meios digitais. O projeto recebeu parecer favorável do relator, senador Hermes Klan, do PL de Santa Catarina.
8: O estelionato sentimental é uma violência que vai muito além do prejuízo financeiro. Ele destrói a confiança, a dignidade e a segurança emocional das vítimas, especialmente das mulheres.
7: O relator também substituiu a expressão relação amorosa por relação íntima de afeto, termo já adotado pela Lei Maria da Penha. A proposta segue para a Comissão de Constituição e Justiça.
1: E aplicativos de relacionamento podem passar a ser obrigados a informar sobre doenças sexualmente transmissíveis.
2: É o que determina um projeto aprovado hoje pela Comissão de Ciência e Tecnologia. A reportagem é de Márcio Maturana.
9: Informações sobre doenças sexualmente transmissíveis deverão ser claras, objetivas e didáticas em todos os aplicativos e plataformas de relacionamento, segundo o projeto aprovado pela Comissão de Ciência e Tecnologia, que segue para a votação final na Comissão de Assuntos Sociais. Será uma conscientização sobre sintomas, riscos à saúde, formas de transmissão, medidas de prevenção e possibilidades de tratamento, como informou o senador Esperidião Amin, do PP de Santa Catarina.
10: A plataforma digital, a internet, passou a ser um instrumento de intermediação, de, digamos, de troca de mensagens afetivas, e daí há um passo seguinte de um relacionamento mais íntimo. Portanto, essa medida preventiva vem socorrer a sociedade num momento em que este meio de intermediação passa a ser mais popular.
9: Amin leu o relatório do senador Everton, do PDT do Maranhão, que incluiu 4 emendas ao projeto apresentado pelo senador Fabiano Contarato, do PT do Espírito Santo. Uma das emendas busca evitar um excesso de notificações que possam reduzir a efetividade da medida. Outra impede que os avisos possam ser bloqueados nas configurações das plataformas. A terceira emenda substitui a expressão sites e aplicativos de relacionamento pela denominação aplicações de internet destinadas à intermediação de relacionamentos ou de encontros. E a quarta emenda obriga as plataformas a divulgarem relatórios periódicos sobre alcance, engajamento e efetividade dos avisos, sempre preservando os dados pessoais dos usuários.
1: O Senado aprovou um projeto que prorroga a autorização para que recursos do FGTS sejam aplicados em linhas de crédito específicas.
2: A medida poderá ser aplicada a entidades hospitalares, filantrópicas e a instituições sem fins lucrativos atuantes no âmbito do SUS. Repórter Douglas Castilho.
11: Implementada em 2019, essa política viabilizou até o ano de 2022 um total de R$3 bilhões a cerca de 140 hospitais filantrópicos. Os recursos são usados para que essas instituições substituam suas dívidas mais caras e imediatas por crédito a ser pago no longo prazo com juros menores. Médico, o relator da proposta, senador Nelsinho Trade, do PSD de Mato Grosso do Sul, defendeu a medida, relembrando sua atuação na Santa Casa de seu estado.
12: Lá no meu estado, a Santa Casa é a quarta maior do Brasil. Eu trabalhei 17 anos lá e eu posso ver dia após dia a dificuldade daquele hospital e manter o bom atendimento.
11: O projeto também alcança as instituições sem fins lucrativos que atuem no atendimento de pessoas com deficiência. Pelo texto que segue para a sanção presidencial, fica suspensa a cobrança de eventual tributo de instituição filantrópica suspeita de não cumprir os requisitos de imunidade até decisão final de processo administrativo instaurado para esse fim, independentemente da data de ocorrência do fato gerador.
1: E o atendimento pré-hospitalar feito pelos corpos de bombeiros militares poderá receber mais recursos. O Senado aprovou um projeto que autoriza o uso de emendas parlamentares para financiar esse tipo de serviço nas ações públicas de saúde.
2: Com a mudança, estados e municípios poderão destinar verbas para a compra de ambulâncias, equipamentos, materiais e para estruturação do atendimento prestado pelos bombeiros em situações de urgência e emergência. A legislação exige que pelo menos metade das emendas individuais sejam para a saúde. Pelo texto, apenas despesas que cumprirem requisitos a serem definidos pelo Ministério da Saúde poderão receber recursos de emendas. A indicação de emendas direcionadas ao Corpo de Bombeiros será facultada ao parlamentar. O texto base aprovado teve 65 votos a favor e 2 contrários. Com a edição de Paulo Groba e trabalhos técnicos de Eliseu Caires, o Jornal do Senado fica por aqui. Acompanhe agora as notícias da Câmara dos Deputados. Boa noite.
1: Boa noite e até amanhã.
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14: Câmara limita a possibilidade de recurso do Superior Tribunal de Justiça.
15: Audiência pública reafirma a defesa do limite de 20 anos para patentes.
14: Deputados divergem sobre votação do projeto que combate a misoginia.
16: Boa noite. Sargento Gonçalves, do PL do Rio Grande do Norte, critica o projeto sobre misoginia. O congressista acredita que o texto pode abrir margem para criminalizar manifestações públicas de fé e interpretações de textos religiosos.
14: Sargento Gonçalves argumenta que o país deveria concentrar esforços no combate ao crime organizado e aos crimes contra as mulheres. Para ele, o projeto não contribui para a proteção feminina e pode restringir o direito de cidadãos expressarem suas convicções religiosas.
16: Nicolas Ferreira, do PL de Minas Gerais, diverge do projeto que tipifica crimes relacionados à misoginia. O deputado acredita que a proposta pode restringir a liberdade de expressão ao criminalizar críticas e manifestações de opinião.
14: Nicolas Ferreira também associa o projeto a uma tentativa de censura. Na avaliação do deputado, o Congresso deveria priorizar medidas de combate a crimes como estupro, pedofilia e violência praticada por organizações criminosas.
16: Júlia Zanatta, do PL de Santa Catarina, declara que vai votar contra o projeto que tipifica o crime de misoginia. Segundo a deputada, a proposta pode restringir a liberdade de expressão e ser utilizada para limitar críticas a agentes públicos.
14: Júlia Zanatta também reprova o governo federal por, segundo ela, substituir o termo mulher em documentos oficiais por pessoa que gesta. Para ela, a prioridade das políticas públicas voltadas às mulheres deve ser o combate à violência e o fortalecimento da segurança pública.
16: Jandira Fegali, do PCdoB do Rio de Janeiro, avalia que a tipificação do crime de misoginia busca combater o discurso de ódio e a incitação à violência contra as mulheres. Segundo a deputada, a medida contribui para o enfrentamento do feminicídio.
14: Na opinião de Jandira Fegali, o projeto contra a misoginia não fere as liberdades de expressão, de fé ou de culto, asseguradas pela Constituição. Para ela, incitar a violência contra as mulheres é um crime grave que precisa ser combatido em todos os ambientes, inclusive nas redes sociais.
16: Alencar Santana, do PT de São Paulo, repudia a fala de colegas da oposição que, segundo ele, desmerecem a pauta de proteção feminina. O deputado alerta que o Brasil vem observando índices elevados de feminicídio.
14: De acordo com Alencar Santana, discursos de parlamentares que menosprezam as mulheres legitimam novas formas de agressão. Para o parlamentar, agressores e feminicidas devem ser punidos com rigor.
16: Benedita da Silva, do PT do Rio de Janeiro, refuta argumentos religiosos usados contra a proposta que criminaliza a misoginia. Segundo a deputada, o projeto é uma resposta ao aumento da violência contra as mulheres.
14: Benedita da Silva lamenta a falta de um diálogo produtivo com a oposição sobre a pauta feminina. Para a parlamentar, criminalizar a misoginia é uma medida essencial para poupar vidas e defender a dignidade das famílias brasileiras.
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13: Justiça.
16: A Câmara dos Deputados aprovou um filtro para recursos possíveis ao Superior Tribunal de Justiça. A repórter Daniele Lessa explica como deve funcionar.
18: A Câmara dos Deputados aprovou o projeto que regulamenta uma nova regra para análise de recursos especiais enviados ao Superior Tribunal de Justiça, o STJ. O projeto foi apresentado pelo senador Davi Alcolumbre, do União do Amapá, e altera o Código de Processo Civil. O recurso especial é usado quando uma das partes de um processo pede ao STJ que examine se uma decisão judicial aplicou corretamente uma lei federal. Pelo texto aprovado, quem apresentar esse tipo de recurso terá que demonstrar que a questão discutida é relevante do ponto de vista econômico, político, social ou jurídico e que o caso ultrapassa o interesse apenas das partes envolvidas no processo. Na prática, o objetivo é permitir que o STJ concentre seus julgamentos em temas mais importantes para a interpretação das leis federais e não apenas em casos individuais sem maior impacto. Relator da proposta em plenário, o deputado Ranieri Paulino, do Republicanos da Paraíba, defendeu que o novo filtro ajuda a racionalizar a análise de recursos e melhora a eficiência da justiça.
19: Justiça tardia não é justiça. Só esse ano, o STJ recebeu mais de 260 mil processos. Será que isso facilita a avaliação e as decisões do STJ ou cria ainda mais dilatação de prazo para as partes que querem uma solução jurídica?
18: Segundo o relator, o acesso à justiça não ficará comprometido, pois para que o STJ deixe de analisar um recurso por falta de relevância, será necessária a manifestação de 2/3 dos integrantes do órgão responsável pelo julgamento. Quando a relevância for reconhecida, o relator poderá suspender em todo o país o andamento de processos individuais ou coletivos que tratem da mesma questão. Essa suspensão poderá durar 6 meses, com prorrogação por mais 6 meses, se houver necessidade de audiência pública ou participação de terceiros no processo. Deputados ligados ao PT, PCdoB e PSOL votaram contra o projeto, argumentando que a mudança prejudica os mais pobres, sendo benéfica apenas para quem tem recursos para contratar grandes escritórios de advocacia, como disse o deputado Chico Alencar, do PSOL do Rio de Janeiro.
20: Quem não tem recursos para contratar grandes bancas vai ficar prejudicado. Isso aqui não é justiça para os pobres. Os direitos sociais, previdenciários, consumistas dos pequenos, políticas públicas em geral, podem ter dificuldade nesses recursos.
18: O deputado Pedro Uczai, do PT de Santa Catarina, defendeu que o texto fosse alterado para permitir que continuem sendo aceitos recursos que tratem de direitos fundamentais ou coletivos, ações de execução penal e ações que envolvam grupos com mais de 1.000 pessoas, mas o plenário rejeitou essa sugestão. O projeto que regulamenta o critério de relevância para recursos especiais ao STJ será enviado para a sanção presidencial e pode virar lei. Da Rádio Câmara de Brasília, Daniele Lessa.
13: Eleições.
14: O Tony de Paula, do PSD do Rio de Janeiro, critica a condução política de Flávio Bolsonaro. O deputado acredita que o senador assumiu o risco de expor o ex-presidente Jair Bolsonaro a novas restrições judiciais ao divulgar uma carta escrita por seu pai.
16: O parlamentar avalia também que a atitude consolidou Flávio Bolsonaro como porta-voz do pai, evidenciando uma disputa pela liderança do campo conservador. O Tony de Paula defende que a direita busque uma alternativa política para as próximas eleições.
13: Saúde.
14: Participantes de audiência na Câmara dos Deputados defenderam a manutenção do limite de 20 anos para patentes para garantir acesso à saúde. A repórter Noelle Nobre acompanhou o debate.
21: A Comissão de Defesa do Consumidor da Câmara dos Deputados realizou uma audiência pública para discutir a manutenção do prazo de 20 anos para a vigência de patentes no Brasil. O debate reuniu representantes do governo e da indústria nacional que defenderam que o limite atual, contado a partir da data do pedido, é necessário para a sustentabilidade do SUS, o Sistema Único de Saúde, e para a competitividade de medicamentos genéricos e biosimilares. O presidente da Comissão de Defesa do Consumidor, deputado Clodoaldo Magalhães, do PV de Pernambuco, lembrou que existem projetos de lei no Congresso que buscam restabelecer mecanismos de extensão de prazos que haviam sido extintos pelo Supremo Tribunal Federal em 2021. O parlamentar reforçou que a inovação deve estar associada ao acesso à saúde pela população.
22: Toda essa inovação para que vai servir se não a vida humana? Então, os custos dos sistemas de saúde não vão enfrentar esses custos de patentes. a este tamanho.
21: Clodoaldo Magalhães disse agora aguardar a sanção do projeto de lei que garante a autonomia do Brasil na produção de medicamentos, vacinas, equipamentos e insumos médicos. A proposta, já aprovada pela Câmara e pelo Senado, cria a Estratégia Nacional de Saúde. Da Rádio Câmara de Brasília, Noelle Nobre.
13: Ciência e tecnologia.
16: Inácio Arruda, do PCdoB do Ceará, defende o fortalecimento da ciência e das instituições de pesquisa. O deputado destaca ainda a contribuição dos pesquisadores brasileiros para áreas como saúde, energia, agricultura e tecnologia.
14: Além disso, Inácio Arruda convida pesquisadores, estudantes e cidadãos a participarem da reunião anual de número 78 da Sociedade Brasileira para o Progresso da Ciência. Ele informa que o evento da SBPC vai acontecer em Niterói e deve reunir instituições de pesquisa de todo o país.
13: Transportes.
16: Comissão aprova autorização para pessoa com deficiência visual usar óculos biópticos para obter carteira de motorista. A repórter Paula Bittar nos conta como funcionam esses aparelhos.
14: A Comissão de Constituição e Justiça da Câmara aprovou uma proposta que autoriza pessoas com deficiência visual a utilizarem tecnologias assistivas, como óculos biópticos com lentes telescópicas, no processo de obtenção da Carteira Nacional de Habilitação, a CNH. Os sistemas biópticos combinam os óculos normais com um pequeno sistema telescópico. Enquanto a lente dos óculos fornece à pessoa a visão geral do ambiente, o telescópio auxilia na rápida localização de detalhes. O dispositivo pode ser fabricado para um ou para ambos os olhos. O texto estabelece que o Conselho Nacional de Trânsito, CONTRAN, deverá regulamentar o uso desses equipamentos no processo de habilitação de candidatos. O relator na CCJ, deputado Alfredo Gaspar, do PL de Alagoas, ressaltou que o projeto se harmoniza com o Sistema Constitucional de Proteção e Promoção dos Direitos das Pessoas com Deficiência. Ele também disse que a proposta está de acordo com a Convenção Internacional sobre os Direitos das Pessoas com Deficiência e seu protocolo facultativo, que integram o ordenamento brasileiro com hierarquia equivalente à de emenda constitucional.
0: Isso é uma harmonização de convenção com a Constituição e o Estatuto da Pessoa com Deficiência, dando garantias e direitos para que elas possam acessar meios de transporte e terem direito a conduzir esses meios de transporte mediante o uso desse óculos bióptico, que nada mais é do que uma lente especial que tem uma profundidade maior. É tipo um binóculo olhando para determinado aspecto do óculos para que possa ter uma acuidade maior visual.
14: O projeto, que autoriza pessoas com deficiência visual a utilizarem tecnologias como óculos biópticos com lentes telescópicas no processo de obtenção da carteira de motorista, já pode seguir para análise do Senado, a menos que haja recurso para votação antes pelo plenário da Câmara. Da Rádio Câmara de Brasília, Paula Bittar.
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13: Trabalhe.
14: Governo defende projeto que prorroga a vigência de acordos e convenções coletivas de trabalho até nova negociação. Entenda na reportagem de Silvia Munhato.
4: Em audiência na Comissão de Trabalho da Câmara dos Deputados, o governo defendeu o projeto que prorroga a vigência de acordos e convenções coletivas de trabalho até que haja nova negociação. é a chamada ultratividade. Esses acordos e convenções têm hoje vigência máxima de 2 anos. Antes da reforma trabalhista de 2017, a validade permanecia após o fim do prazo estabelecido, até que um novo acordo fosse firmado. Diante das manifestações dos sindicalistas presentes, a deputada Érica Cocai, do PT do Distrito Federal, autora da proposta, disse que vai solicitar ao presidente da comissão, deputado Marcos Tavares, do PDT do Rio de Janeiro, a definição imediata de um relator para o projeto.
5: Quando você tem conquistas, muitas vezes, ano após ano, conquistas de décadas, que estão incorporadas já no cotidiano do trabalhador e da trabalhadora, e essas conquistas passam a não vigir mais quando chega o processo de database, você estabelece um processo de pressão imensa.
4: Em 2022, o Supremo Tribunal Federal considerou inconstitucionais as decisões da Justiça Trabalhista a favor da ultratividade. O projeto que permite a validade de acordos e convenções coletivas após o seu prazo de vigência, até que uma nova negociação seja feita, precisa ser aprovado na Comissão de Trabalho e na Comissão de Constituição e Justiça para ser enviado para o Senado. Da Rádio Câmara de Brasília, Silvia Minhato.
13: Meio Ambiente.
16: Deputados aprovaram urgência para um projeto que reduz a área de proteção do Pantanal de Mato Grosso. O repórter Antônio Vital explica a questão.
6: A Câmara dos Deputados aprovou o regime de urgência para projeto que susta a ampliação da estação ecológica de Taiamã, em Mato Grosso, localizada nos municípios de Cáceres e Poconé, no Pantanal. Decreto do governo publicado em março ampliou a área da reserva de 11 mil para 68 mil hectares, com base na importância ambiental da área e com o argumento de que não há conflitos de terra na região, que tem quase 70% de vegetação natural preservada. De acordo com o Instituto Chico Mendes de Conservação e Biodiversidade, o ICMBio, a estação ecológica possui um berçário de peixes vital para o Pantanal, é um corredor ecológico para espécies ameaçadas e está localizada em área alagável, sem atividade econômica consolidada. O projeto que susta o decreto de ampliação da área foi apresentado pela deputada Coronel Fernanda, do PL de Mato Grosso. Ela alegou que o aumento da área protegida ocorreu sem que os produtores rurais e a população local fossem ouvidos.
8: Essa reserva, ela já existia, ela é cuidada, ela é preservada pela população de Cáceres. E o governo federal, fazendo a sua mídia social, como sempre, dentro da sua ideologia, aumentou essa reserva, um tamanho inadmissível, sem trazer nada para ofertar à população, sem dar condições para aquela população continue preservando, sem dar condições para aqueles produtores que estão lá continuem fazendo o que eles sabem fazer bem, trazendo recurso e riqueza para o estado de Mato Grosso e para o Brasil.
6: Estações ecológicas têm uso restrito, não podem ser exploradas economicamente e são destinadas apenas a pesquisas e conservação. Nessas áreas estão proibidas atividades agropecuárias ou de turismo comercial. O regime de urgência permite que a proposta seja analisada diretamente no plenário da Câmara, sem passar pela análise das comissões permanentes da Casa. O deputado Tadeu Venere, do PT do Paraná, criticou o regime de urgência e justificou a necessidade de proteção do Pantanal, um dos biomas mais ameaçados do país.
23: O Pantanal é uma das áreas, se não a maior, uma das maiores áreas úmidas do mundo. Nós estamos vivendo uma crise climática sem precedentes. Eu acredito que todos, mesmo aqueles que acham que a Terra é plana, sabem que a crise climática é algo que está acontecendo de fato. E nós ampliarmos áreas como essa, e houve o debate, e depois disso votarmos aqui um projeto que dispensa, inclusive, que nós possamos ouvir as comissões dessa casa, nos parece extremamente perigoso, precipitado e inócuo, até porque nós sabemos que haverá depois contestações.
6: Ainda não há data para votação no plenário da Câmara do projeto que susta a ampliação da estação ecológica de Taiamã, no Pantanal de Mato Grosso. Da Rádio Câmara, de Brasília, Antônio Vital.
13: Desenvolvimento Regional.
14: Paulo Guedes, do PT de Minas Gerais, é favorável à criação da região integrada de desenvolvimento do litoral norte de Pernambuco e Paraíba. A ideia, segundo o deputado, é que União, estados e municípios se articulem para promover ações de desenvolvimento no local.
16: Paulo Guedes afirma que a criação da rede amplia também investimentos em infraestrutura e geração de empregos. Ele ressalta, por fim, que a integração favorece o planejamento compartilhado e a redução das desigualdades econômicas e sociais na região.
14: Termina agora o Jornal Câmara dos Deputados, produzido pela Rádio Câmara, com trabalhos técnicos de Wellington Teles, apresentação de Márcio Aquilissardi e Tércia Guimarães. Boa noite para você.
16: Uma boa noite. A Voz do Brasil volta amanhã.
7: 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Boa noite.

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0: 22h06.
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0: Alô, meus amigos, minhas amigas, alô você, muito boa noite. Estamos chegando aqui pela nossa FM, iniciando a programação do A Noite é Nossa. A partir de agora, muita música boa pra você, amigo ouvinte. Tô chegando pra te fazer companhia a partir de agora até a meia-noite, aqui na apresentação de Marcos Vinícius. Boa noite pra você em toda a nossa região, aqui no centro da cidade, nos bairros, comunidades do interior, enfim, onde quer que você esteja nos ouvindo, muito obrigado pelo carinho da sua audiência, pela sua preferência. E já vamos aí com as primeirinhas de hoje, as primeiras abrindo a programação do A Noite é Nossa.

0: É muito sucesso, é muita música boa, né? Fechando a primeira sequência do A Noite é Nossa.
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2: 22 horas
3: e 21 minutos.

Nossa FM 102,9, líder de audiência, e a programação do A Noite é Nossa até a meia-noite, na companhia de Marcos Vinícius, sem parar, sem perca de tempo, já trazendo mais música, mais sucesso.

Você está na melhor, 102,9, a nossa FM, líder de audiência, e a programação do A Noite é Nossa, de segunda a sexta-feira, é aqui na companhia, na apresentação de Marcos Vinícius, sempre com muita música boa pra você, amigo ouvinte. Nós vamos seguindo, já trazendo mais música, né? Mais sucesso em nossa programação.

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0: É mais sucesso, mais música boa, fechando mais uma sequência no A Noite é Nossa.
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2: 22 horas
3: e 48 minutos.

E vamos que vamos, bora que bora, seguindo com a noite, é nossa, boa noite pra você aí na sua casa, né? Só de boa, descansando, tá ligado na programação da nossa FM, você no seu trabalho, você nos dando uma carona, no seu veículo, no seu automóvel, no seu caminhão, aquele abraço especial pra você, uma ótima noite. O sucesso não para na programação do A Noite é Nossa.

0: mais sucesso que você conferiu, fechando a primeira hora do A Noite é Nossa, que faz uma breve pausa, um breve intervalinho e já retornamos com mais música pra você, amigo ouvinte, não saia daí.
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5: 23 horas e 7 minutos.

Estamos de volta com a noite é nossa. Pra você que está ligando aí o seu rádio agora, muito prazer, eu sou Marcos Vinícius, te faço companhia de segunda a sexta-feira das 22 horas à meia-noite, sempre com muita música boa, muito sucesso em nossa programação, né? E abrindo a segunda hora do A Noite é Nossa, trazendo mais sucesso pra você, amigo ouvinte. Alô você, uma ótima noite.

0: É o Pão de Mel, Milionário e José Rico. Você conferiu na programação do A Noite é Nossa.
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2: 23 horas e 22 minutos.

A noite é nossa, na companhia, na apresentação de Marcos Vinícius, até a meia-noite, sem parar, já vamos trazendo mais sucesso pra você, amigo ouvinte.

0: Muito bem, você conferiu mais sucesso, mais modão, né? Mais música boa na programação do A Noite é Nossa.
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2: 23 horas e 39 minutos.

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Vamos dando sequência na programação do A Noite é Nossa na companhia de Marcos Vinícius, todas as noites de segunda a sexta-feira. E o sucesso não para em nossa programação.

0: E estamos assim finalizando a programação do A Noite é Nossa, agradecendo você, ouvinte, pela sua companhia, pela sua audiência, desejando também a você uma ótima e abençoada noite. Eu volto amanhã a partir das 10 horas da noite em mais um A Noite é Nossa, também com muita música boa, né? A todos um grande abraço e até amanhã, uma ótima e abençoada noite, né? Na sequência, você fica com o Conexão BR na programação aqui da nossa FM.
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4: Meia-noite.
5: E um minuto.
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8: Oi, turma, chegamos. Hoje é quinta-feira, hein? Eu sou Evandro Filho, tô na área, tô chegando. Olha, tô nervoso, como se fosse a primeira vez fazendo um programa, hein? Que nada, vai, primeira vez, eu sou do Ziba, que começa assim, ó.

Garotos 2, Maneva, aqui no Conexão BR. Curtimos a indução do Ziba. Olha, tem muita coisa legal pela frente neste 16 de julho. Tem você mandando a sua mensagem, deixando o seu recadinho, você ficando à vontade, aumentando o volume do radinho, com Luísa Sonza cantando assim, ó.

0: Ela que se casou no último dia 3 de julho, a Taylor Swift, fechando a primeira sequência de hoje. A gente volta daqui a pouco.
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3: Meia-noite, 16 minutos.
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0: Conexão BR já está de volta, bem no meio do seu rádio, nesta quinta-feira, com uma notícia que vem da Itália. Clientes de um restaurante interromperam o almoço quando um javali apareceu na área externa. O visitante inesperado circulou pelo local antes de ser conduzido de volta para uma região bem mais segura. Que bom, né? Bora de música, vai. Diego Arnaldo.

0: rock do Foo Fighters. Teve Ludmilla, teve Gilzinho. A gente volta já já com você participando também por aqui.
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3: Meia-noite, 32 minutos.
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0: Evandro Filho de volta nesta quinta-feira, dia de postar um TBT nas redes sociais, dia de você postar uma foto antiga, relembrar um grande momento do passado. Ó, mas você que entra na rede social, já manda uma mensagem também aqui na da rádio, combinado? Enquanto isso, eu vou lendo mensagem e o som vai rolando com Lu e Rayane.

Cristina Zilawana Prado, a Flávia tá aqui com a gente, o Luciano Douglas, muito obrigado pelas mensagens de todo mundo. Vitor Clay.

0: Love, I Like You. Agora há pouco eu toquei o som do Vitor Clay. A Camila que pediu o Vitor Clay, ela que tá em casa, tá acompanhando aqui o Conexão BR. Valeu, Camila, beijão no coração.
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3: Meia-noite, 47 minutos.
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0: Gente, já estamos de volta com uma notícia que vem da China. Um porco surpreendeu moradores ao atravessar um rio nadando sozinho. O animal percorreu uma longa distância antes de ser resgatado. Imagens da travessia chamaram a atenção nas redes sociais. Agora a gente toca esse som aqui pra você, ó, de Emília Eduardo e o barulho da buzina.

Tocando sempre só as melhores. O pop sertanejo de Matheus e Cauã e MC Livinho, efeito dominó. Agora tem essa daqui, ó, de 2024, mas eu adoro essa canção, hein? Namorizade. Já prestou atenção no grupo Vou Zoar?

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0: Arthur, uma das preferidas da Gislaine, que tá curtindo Conexão BR. A gente volta rapidinho com muito mais pra você.
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3: Uma hora e dois minutos. 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
0: Oi, turma, já estamos de volta. Este é o Conexão BR com uma notícia que vem da Islândia. Funcionários de um aeroporto precisaram interromper as operações após a entrada de várias ovelhas na área de circulação. Os animais foram retirados com segurança e os voos seguiram normalmente. Olha só que beleza. Bora de música, vai, Vitor e Luan.

O puxadinho do samba da ladeira. Essa daqui é nova, você vai pedindo na nossa programação. Pra você pelo trânsito da cidade, muito obrigado pela audiência. Agora tem o Waze, Luísa Posse.

0: Meghan Trainor com Shimer, fechando mais uma sequência. Este é o Conexão BR da sua quinta-feira, prelúdio do fim de semana.
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4: Uma hora.
5: 18 minutos.
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0: Gente, já estamos de volta. Conexão BR com uma notícia que vem da Finlândia. Casais participaram de uma corrida curiosa em que os homens estavam carregando as esposas nas costas enquanto enfrentavam obstáculos. O evento atrai turistas do mundo inteiro e premia os vencedores de uma forma bastante original. Sabe qual é o prêmio? 1 litro de cerveja para cada quilo da esposa. Eu, hein? Bora de música, vai com esse som aqui do podcast Felipe Rodrigo.

Anitta com os garotinhos, Caso de Amor. Essa música é novinha, novinha. Você pede na nossa programação, manda mensagem na rede social e aumenta o volume do seu rádio pra curtir a Bia Jordão, saudade.

0: O som internacional que você adora, fechando mais uma sequência aqui do Conexão BR, pra você que tá no trabalho, e bom trabalho, uma excelente quinta-feira.
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3: 1:33. 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
0: Hoje é aniversário do Matheus, que tá ouvindo o nosso programa. A Paulinha também. Parabéns, Paula. Parabéns pra Vera. Tudo de bom. Bora de Vitor Fernandes.

0: Talking Like This, para fechar mais uma sequência, para você sempre ser muito feliz.
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3: 1:51.
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0: Gente, já estamos de volta com o nosso Conexão BR. Notícia que vem do México, hein? Durante uma celebração tradicional, um burro acabou entrando de forma espontânea em uma procissão religiosa. O animal acompanhou o grupo por várias ruas e foi tratado como uma atração especial pelos participantes. Que beleza, hein? João Gustavo e Murilo, piscininha.
5: Ai, moleque, isso aqui tem um cheirinho de sucesso.
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e dois, e um, dois, três, vai. 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

0: Laura Lopes, tudo o que eu preciso. Essa daqui é lindona, música nova pra você. Tem mais som novo, tem Puro Clima.
1: 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Eu não sei o que que eu tô fazendo aqui.

0: Nova do Maroon 5, Aeronine. Teve Doce Encontro, teve Puro Clima. Só lançamento pra você. Esta é a sua quinta-feira, 16 de julho. É dia de TBT na rede social, mas aqui no nosso Conexão BR a gente traz lançamentos.
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3: 2:07. 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
0: De volta, agradecendo sempre a audiência, a companhia de todo mundo e as mensagens aqui nas redes sociais. O Ney tá curtindo o programa, o Juliano, o Gabriel. Valeu pela audiência. Bora dizer, Rodolfo.

Lembrando aquele som de Pedro Henrique e João Vitor, o sertanejo de tirar o chapéu. Tem mais músicas? Tem JP.

0: A New Girl pra fechar o programa de hoje. Muito obrigado pela companhia de sempre, pela audiência de todo dia. Até a próxima. Tchau, tchau.
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2: 2:26.

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2: 3:59.
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3: Olá amigo, minha amiga, compadre, comadre, estamos chegando aqui mais uma vez, né, para conversar com você, trazer para você aí, para todo mundo, mais uma nova edição do programa O Homem e a Terra, serviço de comunicação do IDR Paraná, que é o Instituto de Desenvolvimento Rural do Paraná, e a Par Emater. Aqui na produção e apresentação estou eu, Amarildo Alba, conversando com você nesta quinta-feira. Vamos ver aqui, quinta-feira de lua nova, 16 de julho de 2026, Dia Mundial da Cobra, Dia do Comerciante, Dia de Nossa Senhora do Carmo, data ainda do aniversário de São Pedro do Iguaçu, né, que hoje comemora 36 anos de sua emancipação política.

0: Menos dois meses, né? Menos de dois meses, começa o plantio da nova safra de feijão aqui no nosso estado. Então, para você que vai investir nesta cultura, a gente traz aqui uma sugestão, hein? É a nova cultivar IPR Quiriquiri, né, do Grupo Carioca, que você vai conhecer melhor agora, ouvindo, né, a explicação do pesquisador que trabalhou no desenvolvimento dessa cultivar, que é o José dos Santos Neto.
1: A cultivar IPR Quiriquiri é a nova cultivar do grupo comercial Carioca, que tem três grandes destaques. O primeiro dele, escurecimento lento. Então é uma cultivar que o agricultor pode colher e armazenar e conseguir colocar no mercado de acordo com o melhor momento. O segundo grande destaque é o ciclo semi-precoce. Da emergência até a maturação, 75 a 84 dias, o que facilita bastante a inserção dessa cultivar em diferentes janelas de cultivo. E o terceiro destaque está relacionado à qualidade dos grãos. É uma cultivar que tem elevado rendimento de peneira e PMS, o que ajuda bastante na classificação e tende a aumentar o valor agregado dessa cultivar. É claro que além também, né, do alto potencial produtivo, estabilidade de produção e resistência ou moderada resistência às principais doenças da cultura.
0: Então, outra característica importante desta cultivar IPR Quiriquiri é o seu porte semi-ereto, que facilita a colheita com máquina, com colheitadeira, né? Para o consumidor interessa ainda dizer que ele leva 19 minutos para cozinhar, produz um caldo de coloração marrom escuro e apresenta um teor médio de proteína que fica aí na casa dos 22%. Pois é, nessas últimas semanas a gente trouxe aqui a colaboração do extensionista Antônio Eduardo Egídio, que passou várias orientações, né, para você produtor levar em conta na hora de fazer a pulverização de suas plantações, né? Orientações para você acertar o alvo e também evitar a deriva do veneno para a propriedade de agricultores vizinhos, né? Ele já explicou a importância de se usar a ponta de pulverização correta, ponta que são os bicos, né? Evitar a formação de gotas muito finas, que são facilmente carregadas pelo vento, e calibrar também corretamente a pressão da bomba do pulverizador. Hoje ele volta a contribuir aqui com o nosso trabalho, falando dos produtos que eles chamam de adjuvantes.

0: antes que podem ser adicionados à calda de pulverização para também melhorar a eficiência do veneno, do agrotóxico aplicado, né? E dificultar o processo de deriva. Vamos ouvir o Eduardo Egídio.
1: A tecnologia de aplicação evoluiu bastante nos últimos anos. Além do desenvolvimento de pulverizadores que têm uma maior eficiência na pulverização, também tem vários produtos que poderão ser adicionados à calda para melhorar o comportamento dessa calda durante a pulverização. Esse produto, em alguns casos, são simplesmente chamados de adjuvantes. Esse grupo tem várias classificações e tem alguns mais ou menos específicos para cada tipo de situação. Os redutores de deriva são formulados para modificar algumas propriedades físicas da calda. O principal objetivo dele é diminuir a formação de gota extremamente fina, que são justamente as mais vulneráveis ao transporte pelo vento e sujeitos à evaporação, mesmo antes de já atingirem o alvo. Favorecer a produção de gotas mais homogêneas, mais uniformes, esses produtos aumentam a probabilidade de que o defensivo chegue ao local desejado, proporcionando uma aplicação mais eficiente e segura. Dentro desse grupo de adjuvante, nós vamos encontrar ali várias categorias. Existem aqueles que são modificadores de viscosidade, que torna a calda um pouco mais densa, favorecendo a formação de gotas maiores. Também existem os espessantes, que possuem um efeito semelhante e ajudam a reduzir a quantidade de gotas muito pequenas. Uma outra categoria importante é dos agentes de retenção, aqueles que melhoram a aderência da gota a partir do momento que elas entram em contato com a superfície dessas folhas, reduzindo a perda por escorrimento e favorecendo uma melhor cobertura do alvo. Também podemos citar alguns óleos agrícolas, como óleos minerais, esses já são um pouco mais agressivos, óleos vegetais e os óleos metilados, embora muitas vezes sejam lembrados principalmente por aumentar a absorção dos defensivos pelas plantas, que dependendo da formulação e da recomendação técnica, eles também podem contribuir para melhorar a qualidade da pulverização e diminuir a formação de gotas mais susceptíveis à deriva. No entanto, sua utilização deve sempre preceder de uma recomendação técnica por um profissional habilitado. É importante destacar que nenhum desses produtos faz milagre, mas existe uma ideia equivocada de que basta adicionar o adjuvante para eliminar a deriva. Mas isso não corresponde à realidade, porque se você fizer isso e a escolha da ponta for muito inadequada, essa deriva não vai conseguir ser eliminada, mesmo com o uso de produtos que têm essa alta eficiência no apoio à diminuição da formação das gotas finas e muito finas. O adjuvante, ele é mais uma ferramenta complementar dentro desse conjunto das boas práticas da tecnologia de pulverização.
0: Nós ouvimos aí o extensionista Antônio Eduardo Egídio, que explicou como o uso de produtos adjuvantes pode melhorar a eficiência do agrotóxico aplicado e também contribuir aí para diminuir a deriva dele, né, do veneno para propriedades vizinhas. Então, né, a gente tem insistido em trazer aqui essas soluções, essas orientações, levando em conta os grandes prejuízos causados pela deriva de agrotóxico em todo o nosso estado, para criadores de abelha e bicho da seda e também para produtores de uva e de maracujá. Aliás, muitos produtores que se dedicam à sericicultura, que é a criação do bicho da seda, estão largando a atividade, né? O que é uma pena, já que é uma importante fonte de geração de renda, né? Estão largando por quê? Por causa dos problemas provocados pelo agrotóxico, né? Que o vento carrega da propriedade do vizinho para a propriedade dele. Bom, e é importante destacar ainda que apenas, né, o ajuste aí do pulverizador não é suficiente, viu, para você prevenir a ocorrência da deriva. É necessário ainda evitar a pulverização em horários mais quentes do dia e também naqueles momentos aí que tem o vento soprando mais forte. Bom, era esse o recado que a gente tinha para hoje. Vamos ficando por aqui, desejando, né, a todos vocês uma ótima quinta-feira e até amanhã, quando estaremos aqui de volta, né, para conversar com você, trazer para você e para sua família também, para todo mundo, hein? Mais uma nova edição do programa O Homem e a Terra. Forte abraço, fiquem com Deus e até lá.
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4: 5 horas e 9 minutos.

meu irmão, minha irmã, graça e paz para você e sua família. O Evangelho hoje nos convida a refletir sobre o apelo de Jesus, compreender e realizar a vontade de Deus. Que o encontro com a sua palavra desperte em nosso coração a vontade de realizar em nosso cotidiano, nas mais diferentes situações, aquilo que é o querer de nosso Deus e não a nossa vontade. Invoquemos a luz do Espírito Santo para que abra as nossas mentes e corações ao acolhimento da palavra do Senhor.

Ó Espírito Santo, tu que habitas, tu que falas, rezas e ages em mim, abra-me à palavra, que a minha mente e o meu coração sejam o terreno bom onde a semente da palavra possa germinar, crescer e frutificar, para que a minha vida seja transformada. Amém. Hoje, 16 de julho, a liturgia nos oferece o Evangelho de Mateus, capítulo 12, versículos 46 a 50. Jesus ainda estava falando às multidões quando sua mãe e seus irmãos apresentaram-se do lado de fora, querendo falar com ele. Alguém lhe disse: tua mãe e teus irmãos estão lá fora e querem falar contigo. Mas ele respondeu a quem lhe avisara: quem é minha mãe e quem são meus irmãos? E estendendo a mão para seus discípulos, disse: eis minha mãe e meus irmãos, pois aquele que fizer a vontade de meu Pai que está nos céus, esse é meu irmão, irmã e mãe. A memória da apresentação da Virgem Maria está associada a narrativas do Evangelho apócrifo de Tiago. Joaquim e Ana decidem consagrá-la a Deus. Ela então permaneceu no templo de Jerusalém até os 12 anos, quando foi entregue a José, seu guardião. A consagração de Maria é um modo de se falar da consagração de cada batizado a Deus. No texto do Evangelho de hoje, a mãe de Jesus e os seus irmãos o procuram, enquanto Jesus prega às multidões. Eles ficam do lado de fora. No início, a família de Jesus não participa plenamente do seu círculo de discípulos e discípulas. Tendo sido comunicado da presença de seus parentes, Jesus diz que sua mãe e seus irmãos são aqueles que fazem a vontade do seu Pai. Ele nos ajuda a compreender que, no discipulado do reino, os laços de sangue são menos importantes do que a relação existencial de adesão ao seu mestre. Ninguém como Maria cumpriu de modo tão perfeito a vontade de Deus. Ela é a escrava da palavra do Senhor e discípula perfeita. Maria é símbolo da nova humanidade e da Igreja. Assim, Maria consagrada ao Senhor é uma metáfora para falar da oblação da Igreja que ouve, guarda e vive a palavra de Deus. Eis minha mãe e meus irmãos, pois aquele que fizer a vontade de meu Pai que está nos céus, esse é meu irmão, irmã e mãe. O Senhor nos convida a sermos praticantes da palavra. Neste momento, vamos dispor o nosso coração para a vivência de sua palavra.

Fazer a vontade do Pai foi sempre o compromisso fundamental de Jesus. E é também o principal compromisso de todos nós, seus discípulos. Mas bem sabemos o quanto é desafiador, pois sempre queremos satisfazer os nossos desejos e vontades. Rezemos pedindo a Nossa Mãe Maria, hoje sob o título de Nossa Senhora do Carmo, para que nos ajude a ouvir a sua voz e firmemente realizar o seu querer. A exemplo de Maria, verdadeira discípula, sejamos obedientes e dóceis ao Espírito Santo para discernir a vontade de Deus e estar de prontidão para realizá-la, sobretudo no amor uns aos outros, como verdadeiros irmãos. Música.

Nossa Senhora do Carmo. A nuvem do profeta Elias sobre o Monte Carmelo regou a terra, revigorou toda a natureza e alegrou o povo de Deus. Virgem Santíssima, vós sois poderosa junto a Deus Onipotente. Pelo símbolo de vosso escapulário, mostrai-nos a vontade que Deus tem de espalhar uma chuva de graças sobre os vossos fiéis devotos e abençoai todo o povo de Deus. Eu, debilitado por mil fraquezas físicas e morais, recorro a vós. Estendei-me vossa mão bondosa e volvei para mim vosso olhar maternal, dando-me ânimo, coragem e saúde de corpo e de mente. Nossa Senhora do Carmo, rogai por nós. Bíblia, Deus com a gente, a palavra que ilumina a sua vida. Uma produção de Paulinas Web Rádio. Texto de Dom Paulo Jackson Nóbrega de Souza e irmã Eliane Detrá.

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0: Vamos rapaziada.
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0: Vamos rapaziada lá pro meu garpão.
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0: Você ouviu aí as Galvão Chico Mineiro com o Jackson Antunes, Daniel, a vida de pescador.
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0: E ouviu também aí, né, as três primeirinhas do Grupo Minuano. Vamos, rapaziada, firme pro garpão. São 5:31, 5:31, pra você ligadinho, curtindo a nossa FM. Obrigado aí pela sua audiência, pela sua preferência, né? Pra você participar, 98413-4946. Que tenhamos uma excelente quinta-feira, né? Breno Reis e Marco Viola, ó. Inquilina de violeiro.

0: 5h37.
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0: Bom dia, Adilson. Primeiro dá para essa música do João Mineiro e Marciano. Eu volto amanhã. Ofereço aí para todos que estão na sintonia do programa, tem vocês na rádio até. Por favor, para nós, Adilson. Ótima e abençoada quinta-feira a todos. Pela nossa, tá bom demais.
1: Bom dia, Adilson.
2: Bom dia, Rossano. Bom dia, Demar.
1: Queria pedir uma música, Porca Vé, Fazenda da Viúva. Só para mim curtir. Tá na nossa, tá bom demais.

0: Alô, bom dia.
1: Edson Pedroso, Pato Branco, estamos indo no sentido da Beltrão, cortando o Capetão Preto aí, fazendo as entregas a frio, véu lá. É, roda pra nós aí, pros filhos do Rio Grande, cabelo comprido. E manda pra todos os motores que estão na estrada aí, logo cedo. E pra você, todos os seus ouvintes também, pra você. Tá na nossa, tá bom demais.

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0: Olha, olha, gente, são 5 horas e 52 minutos. Daqui a pouquinho temos o nosso momento de oração com o Padre Divino, para você que se liga aqui na nossa FM. Bom dia, Haroldo. Tudo certinho?
1: O homem do arvoredo. Não, o homem do arvoredo é o homem esperto. E oferecer aí, pá. O amigo Celebri aqui em São Luís. Acho que você deve conhecer muito o Celebri, né?
0: Conheço, Haroldo. O Haroldo, essa música que eu não tenho ela no sistema. Pede outra aí, né? Que essa eu não tenho aqui, né? Lobisomem certo, não tem.
1: Quem tá na escuta por aí também? Meu amigo Marco Bolo, carinho. Pra todo que tá na escuta. Um abraço, viu? Uma boa quinta-feira. Mas levanta a música aí, viu? Que ontem ele me cobrou.
0: Essa eu não tenho, Haroldo. Tem que pedir outra.
1: O Adilson lá disse pra ele me rodar essa música aí, que eu quero escutar ela. Não sei o que que ele acha de interesse essa música aí, né? Não sei se ele não tá querendo fazer esperteza do lobisomem.
0: É, vai saber, né, Haroldo? Vai saber se não é, né? Alô, bom dia.
2: Bom dia, Dirso. É o Ângelo Bezerra, que saudade do Iguaçu.
0: Não, Ângelo.
2: Ando escutando a programação. Fala daí com o Brazão, Brazãozinho, Expresso Boiadeiro. Agradecer pra todos que estiver na escuta da programação, o meu primo Valdeci Bosta lá no Lajado Grande, e pra primo. E pra todos que estiver na escuta da programação. Bom, tudo de bom. Olha a nossa família Bezerra na oração do Padre Divino aí, tá bom? Obrigado.
0: O Pedro Amaral também tá ligadinho, curtindo aqui a nossa FM. Alô, bom dia.
3: Bom dia, Deus, tudo bem? Deus coloca nas famílias santas na oração do Padre Divino.
0: Deixa pra nós. Alô, bom dia.
4: Mariano, tantos programados aí. Pedi uma música pra oferecer pro Dulce Povão que tá na escuta nossa aí. Baile dos Cabeludos. Oferecer pra todo esse povão aí. E daqui a pouco, pé na estrada. Tá frio, mas frio é o dia todo, né?
0: É no inverno só.
4: Nossa, tá bom demais.
0: O Haroldo, o Arnaldo, o frio é só no inverno, depois passa. Um abraço pro Haroldo aí no bairro Nossa Senhora Aparecida, sempre com o radião ligado, curtindo aqui a nossa FM, né? Obrigado pela audiência, pela preferência. Braçom, o Braçom e o Braçoncinha.

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0: Voz FM, são 6:03, 6:03. Você ligado aqui na 102,9, obrigado pela sua audiência, pela sua preferência, né? Alô, bom dia.
1: Bom dia, Dilson. É o Fugaço, o Mauro Serpa. Queria ouvir a música A Festa da Bicharada, se for possível.
0: Um abraço, Fugaço. Obrigado pela audiência, né? A Festa da Bicharada. Dilson, coloca uma blusa que vou te levar pra estrevaria. Pera aí, então. Um abraço aí pro Paulo Sacon, né? Lá em Rio Bonito do Iguaçu, sempre com o radião ligado. Tá na lida, né? Do Puxe. É sagrado, né, Paulo? É sagrado. É, bom dia, feliz. Tá? Ofereço pro meu esposo Clóvis Moreto e para todos que estão na escuta da nossa FM. Coloca minha família no momento de oração. Moreto e Miranda. Meu barquinho, a música, né? Um abraço aí pra Edneia Moreto, o radião ligado, curtindo aqui a nossa FM. Falta, Rafael Forlin, falta um pouquinho, né? Falta 24 horas.
2: Mas é um tombo.
0: Ô, Rafael, tem notícia do pacotinho de leite? Você que vive aí pra lá e pra cá, tem notícia do pacotinho de leite?
3: Ah, não, você não fez isso, por favor, cara. Ah, não... Não pode ser, verdade.
0: Será que ele tá coreando ainda ou não? Sempre ele saía cedo pra corear. O pacotinho de leite. E você, Rafael, já vou te adiantar, ó, pra você, ó.
3: Você, quando não tomar um cagaço, você não vai se ajeitar.
0: Escutou, Rafael? Não escutou? Então escute.
3: Você, quando não tomar um cagaço, você não vai se ajeitar.
0: Um abraço aí pro Amarildo Peixe, lá em Saudade do Iguaçu, sempre com o radião ligado, curtindo aqui a nossa FM. Alô, bom dia.
4: Saía cedo.
5: Bom dia, meu amigo Adilson. Tudo de bem, no neguinho colado de
0: cá. Bom, neguinho.
5: Primeiramente, agradecer ao Pai do Céu. Por mais um dia nos da saúde, nós podemos estar trabalhando.
4: Um pacotinho de leite.
5: Se tiver no teu alcance, deixa você, a minha família no momento da oração. Hein? Até o meu tapetão preto, atravessando o Laranjeiro do Sul. Hein? Aquele abraço, neguinho.
0: Vamos que vamos, neguinho. Batendo marcha e vamos, né? Seguindo em frente. Pro meu amigo Haroldo, lá no São Luís, o homem dos sapos.

0: Mas era só que me fartava, né? Mas você não tem mais jeito, meu.
1: Bueno, gurizada, eu vou contar uma história de muitas eras passadas. 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
4: Olha agora, gente, são 6:12, 6:12, previsão do tempo para hoje, segundo o que está marcando aí o Climatempo, vai ser uma quinta-feira de sol o dia todo, sem nuvens no céu, noite de tempo aberto, ainda sem nuvens, sem previsão de chuva, mínima para hoje, para hoje de 11, máxima de 23 graus, sem previsão de chuva, né? Para hoje, segundo o que informa aí o Climatempo. Tempo firme, né? 6:14.
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4: 6:14. Breve intervalinho comercial, já já tô de volta. Lembrando, daqui a pouquinho temos o nosso momento de oração.
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É, nossa FM, são 6:18, 6:18. O meu amigo homem da buva, o Rafael Forlin, o pacotinho de leite já tá cedo nos grupos ali de WhatsApp. Fervendo o que suco, tá acordado. Pacotinho de leite tá nos grupos já ali. Fervendo o que suco. Olha, gente, uma informação que tá aqui no site da Banda B. Férias e inverno acende um alerta. Emepar pede com urgência doações de sangue no Paraná. As doações podem ser feitas em 23 unidades da Emo Paranaense, que atende mais de 380 municípios, aliás, de mais de 380 hospitais em todo o estado. O inverno é o período de férias escolar, costumam provocar uma redução nos estoques dos bancos de sangue do Paraná. Diante desse cenário, o Centro Hematologia e Hemoterapia do Paraná, o EMEPAR, reforça o pedido de doações, principalmente dos tipos de sangue O negativo, O positivo, os tipos que estão em níveis considerados críticos em todo o estado do Paraná. Nessa época do ano, aumenta a demanda por transfusões devido à realização de cirurgias eletivas e atendimento de urgência. O movimento nas estradas também costuma crescer durante as férias, elevando o risco de acidentes e, consequentemente, necessidade de sangue para as vítimas em estado grave. O sangue tipo O negativo é considerado essencial em situações de emergência, já que pode ser utilizado em pacientes de diferentes tipos sanguíneos. Em caso de hemorragias intensas, quando não há tempo de realizar o teste do tipo de sangue, os médicos utilizam o O negativo para salvar a vida do paciente. Já o sangue tipo O positivo, embora não seja o doador universal absoluto devido ao fator RH, é o tipo sanguíneo mais comum na população brasileira. Por isso, o mais frequente é o tipo mais utilizado nos hemocentros. Além disso, ele pode ser doado para qualquer pessoa que tenha fator RH A positivo, B positivo, AB positivo e o próprio O positivo, o que abrange a grande maioria da população. Então, o estado do Paraná fazendo um apelo para você que está aí ouvindo o nosso programa, fazer aí a sua doação de sangue, né? Se informe no centro de saúde do seu bairro ou na sua comunidade e colabore, viu, gente? Amanhã depois, se não sabe, talvez possa ser um familiar seu que precise, né, de doação de sangue e não deixar que ele falte, né, nos hemocentros da nossa região, né? Que chopinzinho você pode doar nos postos de saúde e o próprio centro de saúde encaminha aí para a entidade responsável, tá bom? O que não pode fazer é deixar de estar aí colaborando, viu, gente? A causa é nobre. São 6:21, mandar um abraço lá pro meu amigo José Braz Basílio, o Jusce lá do Mercado Samambaia, também mandar um abraço aí pro o Márcio Dalmute, o Marreta, tá com o rádio ligado, cobrou nós ontem, né? Falou só, fala do Jusce. E hoje é pra ter uma jantinha lá no galpão, né? No galpão do meu amigo Basílio, galpão do Basílio, é o nome do rancho lá do Jusce Braz, né? Lá do Samambaia. É pra ter uma jantinha hoje lá, pelo que eu tô sabendo, né? Eita, Jusce Braz, um abraço pra Eide, pro Rodrigo, toda a equipe aí do supermercado Samambaia.

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1: São 6:29, 6:29. Padre Divino, seja bem-vindo no nosso momento de oração desta manhã, de quinta-feira. Rezando por todos os nossos ouvintes que nos acompanham em todo o nosso estado no Paraná, especial para Geraldina de Lima, ligadinha curtindo aqui a nossa FM, Juarez Topaz e família, as famílias Alves de Ramos, Silva, Souza e Ferreira da Cruz, no momento de oração. E família de Lima e família Dalmazo, a Neucinda, família Neucinda, né? Dalmazo de Lima, Alcione Bueno, família Bueno no nosso momento de oração, o Leucir Ganso, acompanhando aqui sempre também o nosso momento de oração, o João Padilha, Dona Jô, Ângelo Vicente, Dalmazo, Genesi Dalmazo e a Thaís, a Helena e família, a Clarice Blank, no nosso momento de oração, o Arvelino da Silva, o Neguinho e toda a família, o Haroldo lá em São Luís, o Paulo Sacon, a família Fogaça, a família Conto e família Siqueira, a Maria Orgília dos Santos e família, o Pedro Amaral da comunidade do Bugre, o Nilson Palmeirense, Ângelo Bezerra e família, o seu amigo Adalto e também toda a sua família, o Valdivino, o Valdivino lá de Foz do Jordão, o Ademar e família, Maiara e toda a família, o Rosano, família Ferreira Ribeiro Stankiewicz e também aí para todos que nos acompanham através da internet, né? E a Maria Cordeiro. Seja bem-vindo, Padre Divino, bom dia.
2: Bom dia a todas as pessoas que estão conosco nesta manhã, um dia muito especial, a festa de Nossa Senhora do Monte Carmelo, ou seja, Nossa Senhora do Carmo. É uma festa mariana de origem devocional, e esse título recorda a herança espiritual do profeta Elias, como contemplativo e incansável defensor do único Deus de Israel. No Monte Carmelo, no século XII, recolheram-se alguns eremitas com o intuito de dedicar-se à noite ao louvor de Deus sob o patrocínio da bem-aventurada Virgem Maria. E eu tive a alegria de estar neste lugar todas as vezes que levei grupo para Israel, sempre celebrando missa aí nesse Monte Carmelo, onde começou essa devoção de Nossa Senhora do Carmo. O Evangelho é Mateus 12, 44 a 50. Enquanto Jesus estava falando às multidões, sua mãe e seus irmãos ficaram do lado de fora procurando falar com ele. Alguém disse a Jesus: olha, tua mãe e teus irmãos estão aí fora e querem falar contigo. E Jesus perguntou àquele que tinha falado: quem é minha mãe e quem são meus irmãos? E estendendo a mão para os discípulos, Jesus disse: eis minha mãe e meus irmãos, pois todo aquele que faz a vontade do meu Pai que está nos céus, esse é meu irmão, minha irmã e minha mãe. Celebramos hoje então essa festa de Nossa Senhora do Carmo, a Virgem do Monte Carmelo. Ela é a mulher que, na simplicidade de sua vida em Nazaré, fez de sua existência uma montanha de encontro com Deus. O Monte Carmelo é o lugar da revelação e da fidelidade ao Senhor, onde o profeta Elias defendeu o verdadeiro culto ao Deus vivo. E na leitura que nós temos também na missa de hoje, além desse texto do Evangelho, nós percebemos a presença de Deus no meio do seu povo. No pós-exílio, Israel precisava reconstruir sua história. A mensagem do profeta transmite esperança e restauração. Deus voltaria a habitar no meio do seu povo. E E a partir de nossa fé em Cristo, nós entendemos que esse texto antecipa por meio do seio da filha de Sião, que Deus continuaria a habitar no meio de nós. Então, que pela intercessão de Nossa Senhora do Carmo, nossos ouvintes recebam as graças e bênçãos de Deus, em nome do Pai, do Filho e do Espírito Santo. Amém.
1: Amém. Obrigado, Padre Divino, pelo nosso momento de oração. Retorna amanhã aqui na programação da nossa.
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1: Após o nosso momento de oração, Padre Ezequiel, meu barquinho, tá na nossa, tá bom demais.

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6:41, 6:41. Você ligado aqui na nossa FM. Obrigado pela sua audiência, pela sua preferência sempre aqui com a 102, né?

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1: Falecimento. A família Kish lamenta comunicar o falecimento de Tereza Kish, aos 75 anos. O corpo está sendo velado no salão paroquial da colônia São Pedro Candói. Cerimônia de despedida hoje às 15 horas, após o sepultamento no cemitério da comunidade. A família Kish comunicou o falecimento de Tereza Kish. A família lutada, nossas condolências.
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Eu tava olhando aqui uma mensagem. Uma mensagem que recebi aqui do seu Valdecir Zura. Quando você treina sua mente para pensar em coisas boas, sua vida começa a se transformar de dentro para fora. Ensinamento budista para todos. Para todos. Você e seus. Uma harmoniosa, abençoada quinta-feira, né? Um abraço lá para o seu Valdecir e para dona Vilma. Uma excelente quinta-feira, né? Obrigado por sempre estar ligadinho, curtindo aqui a 102. O Guajuvira tá de aniversário hoje, parabéns Guajuvira, felicidades, muita paz, muita saúde, que essa data se repita por muitos e muitos anos, né? Parabéns do Esquito, né? Eita, Esquito, velho. Guajuvira pagando a festa hoje, né? Um abraço pro Emerson Rogoski, obrigado pela audiência. Meu amigo João Buzina, tá lá já, né? Preparando o melhor café. Eita, João Buzina, velho, né? Do ladinho do Mercado com a sua aqui, Shoppingzinho, viu, gente?

Olha a hora, gente, são, opa, 7 minutinhos faltando aí para as 7 horas, né? 7 para as 7, mandar um abraço aí pro pessoal que tá ligadinho, curtindo aqui a nossa programação. É, o Guajuvira, estamos pagando a festa hoje, né, Guajuvira? Felicidades, muita paz, muita saúde. O Emerson Rogoski, família Mangoni, né? É, família Mangoni Rogoski, lá no Porto Barreiro. E também deixa eu ver aqui o áudio, né? É, da Geraldina de Lima, ligadinha, curtindo aqui a 102. Ficou baixo teu áudio, viu, Geraldina? Forte abraço aí, obrigado pela audiência, pela preferência, né? Sempre aqui com a nossa FM, a Geraldina Dias. Ligada, curtindo aqui a 102, né? É, quero ver quem mais. Ah, tá. Já entendi, né? O João Buzina, já falei, né? Tá lá com o radião ligado, curtindo aqui a nossa FM, né? Um abraço pro João Buzina. Eita, Joãozinho, velho. Ah, entendi. Então tá bom.

Quem que tá pedindo essa música aqui é a Noemi, né? Deixa eu ver aqui, a Noemi. Adilson, rode pra mim a música com Zé Moraes, Amor Virtual. Meu nome é Maria Noemi Bueno, do Bugre. Tá com o radião ligado. Pastel já frigido, João. Aizá, João, velho. Pastelzinho. Pastelzinho frigido já na hora, né? Lá no... Ó. Escuta o barulho, ó. Polentinha, queijo e salame frigindo já lá na chapa, né? Um abraço, João.

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5: Olá, bom dia. Agora 7 horas da manhã com pontualidade. Está começando aqui pela nossa FM, o Revista 102. A partir de agora, as notícias, as informações, atualizações do que aconteceu no Sudoeste, no Centro-Sul do Paraná e também as principais informações e notícias relacionadas ao estado e ao país. Hoje é quinta-feira, dia 16 de julho de 2026. Já se passaram deste ano 197 dias. O período é de lua nova. Hoje é o dia da cobra, dia da cereja, dia do comerciante, dia da drag queen, dia do estado de Minas Gerais, dia também de lançamento da Apollo 11, comemora-se hoje, dia da terceira Constituição do Brasil, dia do veterano da Força Aérea Brasileira, dia também de lembrar, né, das primeiras fotos coloridas e hoje é o dia da apreciação da inteligência artificial. A Igreja Católica celebra hoje o dia de Nossa Senhora do Carmo, padroeira dos marinheiros, pescadores e motoristas, dia de Santa Maria Madalena Postel, dia de Santo Elério, São Paulo Langfu e também hoje comemorado o dia de São Grimoaldo. A produção e apresentação do Revista 102 é de Evandro Artuzzi, com assessoria técnica do João Pedro.
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5: Vamos aos principais destaques desta edição. Sintraf, Sindicato dos Trabalhadores na Agricultura Familiar, é inaugurado em Rio Bonito do Iguaçu. Mulher foragida por golpes milionários em Pato Branco é presa no Paraguai. Agricultores ribeirinhos multados pelo IAT buscam assessoria jurídica da FETRAF Paraná para resolução de problemas. Polícia Civil prende homem condenado por homicídio em Rio Bonito do Iguaçu. Prefeito de São João protocola na Assembleia Legislativa processo de transferência da área do Alto Mirim de Chopinzinho para o município de São João. Em Laranjeiras do Sul, Polícia Civil prende casal por porte ilegal de arma de fogo. CRAS do bairro Nossa Senhora Aparecida em Chopinzinho é revitalizado e reinaugurado. Essas e outras notícias você acompanha agora.
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7: Olá, meu caro, olá, minha cara ouvinte. Que bom que estamos juntos mais uma vez. Este é o momento de despertar aí para o amor, momento de reflexão, e eu desejo que ele faça bem a você e você também ajude a divulgar para que outros escutem. Aquilo que nos faz bem, nós podemos levar adiante. Desejo graça e paz, graça que Deus quer dar a cada um de nós. Gostaria de falar hoje sobre como conviver ou como encarar a dor, compreendendo a sua dor. O que percebemos a cada dia mais é que a dor que todos sofrem pode nos levar a dois caminhos. Ou nos faz mais humanos, a dor pode nos humanizar, nos tornar compreensivos, solidários, ou também a dor pode nos levar à amargura, ao rancor, transformando-nos em pessoas rudes e agressivas, queixosas, impacientes. O mais interessante e desafiador é que, diante do sofrimento, de uma forma ou de outra, temos de tomar uma decisão respondendo à pergunta: o que eu faço a partir dessa dor? O que eu estou fazendo com esta minha dor? Eu não sei que tipo de drama você vive, mas sei que tem a possibilidade de transformar a sua dor, o seu sofrimento, em lição de vida, em oportunidade de crescimento interior, em sensibilização para o desabrochar do amor universal no seu coração. Talvez a sua dor não seja diferente da dor de milhões de outras pessoas. A diferença poderá estar na maneira como você irá responder a ela, bem como ao sofrimento da sua vida. A decisão está nas suas mãos. Você é que lida com a sua dor e você vai decidir o que fazer com ela, como lidar com ela. A dor pode unir as pessoas. Basta ver quanto nos tornamos solidários diante de grandes catástrofes, diante de problemas, por exemplo, hoje até migratórios. Existe muita solidariedade. Deixamos de lado os preconceitos, as diferenças sociais e, em geral, nos solidarizamos. A dor pode ser o remédio para acordar a alma e nos fazer perceber realidades para as quais os nossos olhos antes se mantinham adormecidos. Tudo o que eu te desejo é que você aprenda a sorrir na dor e que nunca use como motivo de infelicidade. Não vale a pena. Ter problemas na vida não significa estar condenado a uma vida infeliz. Uma canção do Padre Zezinho diz isso. Ele fez para o pai e a mãe dele que tiveram muitos problemas na vida. Ter problemas na vida não é ter vida infeliz. Mas a dor e o sofrimento podem ser ocasiões de amadurecimento, humanização, solidariedade, cultivo da humildade e do amor. Para finalizar, um autor nos diz assim: a dor é inevitável, o sofrimento é opcional. Saibamos lidar com a nossa dor e tomara que ela nos humanize, nos torne mais humanos, mais amorosos, mais abertos à vida. Um forte abraço para você, Deus te abençoe e te guarde. Em nome do Pai, do Filho e do Espírito Santo. Amém.
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5: Agora Agora são 7h08, horário de Brasília, 7h08. Vamos à previsão do tempo atualizada para esta quinta-feira. Novamente o dia começando com temperaturas baixas, né? Um pouquinho mais alta do que foi no restante da semana, mas temos ainda a condição de temperatura baixa, de frio em toda a região. O Lisandro Jacobsen, meteorologista do CIMEPAR, nos traz agora as informações atualizadas para esta quinta-feira. Como fica o tempo no Paraná, Lisandro?
8: Nesta quinta-feira, o tempo fica estável em todas as regiões paranaenses. Não há previsão de chuva ao longo do dia, tampouco formação de nuvens de forma mais expressiva. Apenas entre a Serra do Mar e o litoral, que a quantidade de nuvens ainda varia mais no período da manhã. Mas mesmo durante o período da tarde, também há predomínio de sol na região das praias. De Curitiba até os Campos Gerais, destaque para a formação de nevoeiros no amanhecer e ainda um resquício de frio, temperatura um pouco abaixo dos 10 graus nos termômetros. Mas faz mais frio mesmo, é no centro-sul, ainda com temperaturas muito próximas aos 5 graus entre General Carneiro e Palmas. Em Guarapuava, começa com 6 graus nos termômetros. O aquecimento ao longo do dia é rápido, novamente uma expressiva amplitude térmica no estado, com destaque para o norte, a faixa norte do Paraná, que tem temperaturas batendo nos 30 graus, como na região de Loanda e Querência do Norte. Mas Paranavaí chega aos 28, 26 em Maringá, 25 em Londrina e 27 graus na região de Cambará. No oeste do estado também ocorre aquecimento e o vento fica mais persistente na região, devido ao gradiente térmico sobre o estado. Cascavel com 26 graus e Foz do Iguaçu com 28 graus nos termômetros. Este aquecimento também será observado mais, de forma mais expressiva, a temperatura sobe um pouco mais que nos últimos dias, também na região do leste e na região litorânea. Ponta Grossa com 24 graus nos termômetros, Curitiba com 23 e 22 graus na região de Guaratuba. Em nosso site cimepar.br, confira detalhes da previsão para os próximos dias, que continua com aquecimento. Com as informações do tempo, Lisandro Jacobsen, meteorologista do CIMEPAR.
5: Obrigado, Lisandro, pelas informações, trazendo aqui as atualizações do tempo para esta quinta-feira, dia 16 de julho de 2026. A previsão é de tempo bom hoje em toda a nossa região, né? De acordo com o CIMEPAR, não teremos chuva hoje, seguindo aí o que estava previsto no início da semana, né? Que teríamos uma semana com sol e com temperaturas baixas, apesar de que hoje já começou, né, a subir aí a temperatura. 8 graus em Chopinzinho, sensação térmica de 6, a máxima prevista para hoje é de 23 graus aqui em Chopinzinho. Candói tem condição também de tempo bom para hoje. A temperatura nesse momento em Candói é de 10 graus, com sensação térmica de 8. A máxima prevista para hoje, 23 graus, segundo o CIMEPAR. Saudade do Iguaçu, Rio Bonito do Iguaçu, Porto Barreiro e também Sulina, com 8 graus e a sensação térmica de 6. A máxima prevista para hoje, 23 graus. Foz do Jordão e Reserva do Iguaçu tem a condição de tempo bom para hoje e a temperatura nesse momento é de 8 graus, com sensação térmica de 6. Né? Informações do CIMEPAR, Sistema de Meteorologia do Estado do Paraná.
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5: Agora são 7h12, 7h12. 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Trazendo a cotação para esta quinta-feira, preços de produtos atualizados com base no DERAL Paraná, Departamento de Economia Rural da Secretaria de Agricultura do Estado do Paraná, né? Trazendo aqui as informações, a cotação dos preços de produtos que são referência: feijão carioca, saca, entre 280 e 300 reais, feijão preto oscila de 180 a 220. O milho está cotado entre 56 e 57 reais. Saca da soja tem variação de 119 a 120 reais. O trigo PH 78 oscila de 71 a 72 reais. Erva mate em folha, arroba, 20 reais. Arroba do boi, de 342 a 350. Arroba da vaca, com variação de 300 a 310. O suíno, tipo carne, 4,70, tipo misto R$4 e o tipo banha R$3,29 o quilo. Informações do DERAL Paraná.
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5: Agora são 7:14, 7:14. 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Informações das rodovias na região sudoeste do Paraná, de acordo com a Polícia Rodoviária Estadual, nenhuma situação grave foi registrada no sudoeste paranaense nas últimas horas, né? Felizmente, nós tivemos lamentavelmente uma vítima fatal lá próximo de Ampere na última terça-feira, finalzinho da tarde, e ontem, quarta-feira, apesar do intenso movimento, não houve nenhuma situação grave sendo constatada, sendo registrada aqui nas rodovias da região sudoeste do estado do Paraná. Já no centro-sul paranaense, infelizmente, registro ontem de acidente com vítima fatal. A Polícia Rodoviária Estadual registrou um acidente fatal na PR-364 entre Palmital e Laranjal, né? Foi registrado ontem acidente com gravidade. Uma mulher de 54 anos morreu num grave acidente que ocorreu ontem no trecho entre esses dois municípios, né? De acordo com informações da Polícia Rodoviária Estadual, a batida frontal ocorreu por volta das 2h20, envolvendo um Gol com placas de Altamira do Paraná e uma caminhonete Fiat Estrada, placas de Palmital. Conforme os levantamentos realizados no local, o Gol seguia pela rodovia sentido Palmital Laranjal, enquanto a Fiat Estrada trafegava no sentido contrário. Em circunstâncias que ainda serão apuradas, os dois veículos bateram frontalmente. A condutora do Gol, de 54 anos, sofreu ferimentos e veio a óbito. Já o motorista do Fiat Estrada, de 26 anos, teve ferimentos médios. Ele foi socorrido por usuários da rodovia e encaminhado para o atendimento ao posto de saúde de Palmital. A área do acidente foi isolada para trabalho das equipes responsáveis pela perícia e demais procedimentos. Os veículos, que estavam com a documentação regular, foram liberados aos responsáveis para remoção após a conclusão dos trabalhos. As causas da colisão serão apuradas pelas autoridades competentes. Infelizmente, esse acidente fatal foi registrado ontem, né, na rodovia PR-364, ali na região entre Laranjal e Palmital. e o corpo desta mulher, vítima fatal, foi removido ao serviço médico legal da cidade de Guarapuava, né? Foi feito o recolhimento após trabalho de perícia da criminalística. A Polícia Rodoviária Estadual atendeu esta ocorrência. Informações das rodovias nas últimas 24 horas, né? Felizmente aí, aqui no Sudoeste, não houve, como eu já disse, nenhuma situação grave registrada e esperamos, né, que siga, que permaneça desta maneira. Agora são 7:18 pelo horário de Brasília.
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5: Confirmando a hora, 7:20 pelo horário de Brasília, desejando a você uma excelente manhã de quinta-feira, um excelente dia de trabalho também para você que nos acompanha. Uma ação conjunta entre a Polícia Civil do Paraná e a Polícia Nacional do Paraguai resultou ontem pela manhã na prisão de uma mulher de 42 anos, investigada por aplicar golpes milionários em Pato Branco, aqui no sudoeste do estado. A suspeita é acusada de cometer diversos crimes entre os anos de 2013 e 2017, causando prejuízo superior a R$1.300.000 às vítimas. Contra ela, havia dois mandados de prisão expedidos pela Justiça de Pato Branco pelos crimes de estelionato e apropriação indébita. Conforme as investigações, a mulher fugiu do Brasil em 2017, logo após o início das apurações, e desde então era considerada foragida. Após um trabalho de inteligência realizado pela Delegacia da Mulher de Pato Branco, com apoio do Núcleo de Inteligência Policial de Foz do Iguaçu e da Polícia Nacional do Paraguai, foi possível localizar a investigada e efetuar a prisão em território paraguaio. De acordo com a Polícia Civil, a cooperação entre as forças de segurança dos dois países foi fundamental para a captura da foragida e reforça a importância da integração no combate à criminalidade. Agora, as autoridades brasileiras irão adotar os procedimentos legais necessários para solicitar a extradição da presa para que ela responda à justiça brasileira pelos crimes dos quais é acusada, né? A mulher aplicou um golpe aí imenso aqui na região sudoeste, em Pato Branco, e estava foragida, né? Desde 2017, estava foragida, foi localizada agora no Paraguai, vai arcar aí com as consequências, né? Vai responder aí agora pelos seus atos. Também a Polícia Civil de Pato Branco, através da Delegacia da Mulher, concluiu um inquérito que apurava uma tentativa de feminicídio sofrida por uma mulher de 37 anos no último dia 17 de junho, no interior de Pato Branco. Na data do fato, o atendimento inicial indicava uma possível ocorrência de disparo acidental de arma de fogo ou tentativa de suicídio. Conforme as informações repassadas pelo companheiro da vítima, as equipes policiais e médicas foram apreendidas 3 armas de fogo na residência do casal. Contudo, a investigação policial revelou que a versão apresentada pelo homem era fantasiosa. E uma vez que ele, agindo de forma dolosa e com a intenção de atentar, de tirar a vida da companheira, efetuou um disparo de arma de fogo diretamente contra a cabeça dela, na presença do filhinho de 3 anos.

0: Delegado foi devidamente indiciado pelos crimes de tentativa de feminicídio, posse irregular e porte ilegal de arma de fogo. Encerrado o inquérito policial, o procedimento foi remetido ao Poder Judiciário e ao Ministério Público para a eventual deflagração da ação penal. O indiciado, né, o suspeito, permanece preso à disposição da justiça, né? O homem tentou forjar aí essa situação de suicídio que a mulher teria tentado contra a própria vida, quando na verdade foi ele, né? Ele que, utilizando-se de uma arma de fogo, efetuou disparos ou disparo contra a cabeça da companheira, mas felizmente, como Deus é bom, né? Felizmente ela sobreviveu e também a polícia, né, na investigação, conseguiu aí os mecanismos para provar que foi ele quem efetuou o disparo, né, de arma de fogo. Agora são 7:25.
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0: 7:25. Eu volto já depois do intervalo, trazendo mais informação, mais notícia, muitas informações, muitos fatos da nossa região que eu trago em destaque para você. Já eu tô de volta.
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2: Agora são 7:29, 7:29 pelo horário de Brasília, trazendo aqui mais informação, trazendo mais notícia para você. E as dívidas rurais serão reguladas por medida provisória. O acordo prevê até 10 anos para pagamento e fundo garantidor, né? O governo federal e o Congresso Nacional fecharam nesta quarta-feira, dia 15, um acordo para substituir o projeto de lei que tratava da renegociação de dívidas rurais por uma medida provisória, uma MP. O anúncio foi feito pelo presidente da Câmara dos Deputados, Hugo Mota, após reunião com ministros, parlamentares e representantes da Frente Parlamentar da Agropecuária. Segundo o Ministério da Fazenda, a medida permitirá a renegociação de cerca de 100 bilhões de reais em dívidas de produtores rurais, com condições diferenciadas para agricultores afetados por perdas decorrentes de eventos climáticos e oscilações nos preços agrícolas. Participaram da reunião os ministros da Fazenda, o Dário Durigan, de Relações Institucionais, José Guimarães, o líder do governo na Câmara, o deputado Paulo Pimenta, deputado Arnaldo Jardim e a senadora Tereza Cristina, ambos da Frente Parlamentar da Agropecuária. Hugo Mota ressaltou que o entendimento buscou conciliar o atendimento aos produtores com a responsabilidade fiscal. Depois da aprovação no Senado, sem acordo com o governo, chamamos os atores para a mesa para tratar isso com equilíbrio e buscar uma resolução que coubesse nas contas do país e levasse em consideração esse momento de dificuldade dos nossos produtores, disse Hugo Mota, presidente da Câmara Federal. A medida provisória beneficiará produtores e cooperativas que registraram perdas entre 2019 e 2025. Na regra geral, poderão renegociar as dívidas agricultores que tiveram perdas em duas ou mais safras, redução mínima de 30% da renda bruta causada por eventos climáticos ou queda nos preços agrícolas. Os produtores com perdas mais severas deverão comprovar 3 ou mais safras afetadas, redução de pelo menos 40% da renda bruta, especialmente em regiões atingidas pelos eventos climáticos como o Rio Grande do Sul. O ministro da Fazenda, Dário Durigan, disse que a proposta foi construída para atender a maior parte dos produtores em dificuldades, sem comprometer o equilíbrio das contas públicas. O Banco do Brasil está pronto para receber os agricultores endividados, renegociar dívidas para que a gente vá adiante e para que o plano safra recém-anunciado comece a operar, disse o ministro. As condições variam conforme o perfil do produtor. 7:31.
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2: Revista 102, e ontem foi inaugurado oficialmente o Sintraf, o Sindicato dos Trabalhadores da Agricultura Familiar, em Rio Bonito do Iguaçu. Estive por lá acompanhando e os detalhes, as informações todas, você acompanha agora junto comigo na reportagem.
3: Uma breve solenidade na manhã desta quarta-feira, dia 15 de julho, marcou a instalação e inauguração oficial em Rio Bonito do Iguaçu do Sintraf, o Sindicato dos Trabalhadores na Agricultura Familiar. A entidade vem para o município com apoio da FETRAF, a Federação dos Trabalhadores na Agricultura Familiar. De acordo com Sérgio Knopf, primeiro presidente do Sintraf, as discussões começaram há cerca de 6 meses.
4: Rio Bonito e Iguaçu hoje tem mais de 2.500 famílias de pequenos agricultores. A gente viu a necessidade de mais ferramenta para esses agricultores trabalhar, né? A gente fez uma discussão aí, mais ou menos uns 5, 6 meses aí, viu essa necessidade. Então, hoje, oficializamos o Sintraf em Rio Bonito do Iguaçu.
3: Antes do Sintraf aqui, como que os agricultores familiares buscavam auxílio?
4: Então, Evandro, na atualidade, hoje, no Rio Bonito tem 2 sindicatos, né? Devido às demandas, a gente achou por bem formar o Sintraf. Então a gente está contente, através das organizações, ainda hoje a gente fez uma reunião com os ribeirinhos, a gente está puxando as discussões aí. A gente está contente porque o povo está colaborando e está feliz, parceiro, e a gente buscando as demandas e tentando ajudar na solução.
3: Para quem quiser se associar agora, como é que vai funcionar?
4: Então, chegar até o Sintraf, né? E aí a gente recebe bem todos os produtores, a gente quer que o produtor venha, traga os problemas para o Sintraf, porque o problema do produtor é nosso, e associa com nós, né? Nós temos que manter a entidade, para que a entidade seja forte e a gente vá em busca da solução para os nossos problemas, que não são pouco, né? A gente agora, de pouco, aí, numa outra reunião, a gente tratou das questões ambientais, a gente não é contra o meio ambiente, a gente é muito a favor, mas nós do Sintraf entendemos que tem que ter projetos para sanar esse problema, certo? Então a gente vai trabalhar muito com o agricultor isso, solucionar o problema para o meio ambiente, mas para o agricultor também.
0: O atendimento aqui vai ser diário, de segunda a sexta, de segunda a sábado? Como é que vai funcionar essa nova entidade?
4: Então, pessoal, o atendimento aqui vai ser diário, né? De segunda a sexta-feira, das 8 às 5 horas da tarde. Nós temos uma secretária e esperamos vocês aqui para que venham e participem com nós. Temos serviço já em andamento, né, Wandro? Que acho que é importante nós colocar. Temos jurídico aí na questão... toda a questão jurídica está aí para ajudar os agricultores a resolver. Temos as questões fundiárias também, que nós temos um funcionário aposentado do INCRA, que é o Osmar, o popular alemão, que entende muito, está sanando muitos problemas do nosso povo do Rio Bonito, que é parceiro nosso, que já está trabalhando aí também no sindicato. Temos massagista, Evandro, que está fazendo um ótimo trabalho. Temos técnico, que não está desenvolvendo o trabalho para a questão documental ainda, mas logo, logo vai estar desenvolvendo a questão projetos técnicos aqui no Sintraf também.
2: O ato inaugural contou com a presença de agricultores familiares, diretores e autoridades regionais que representam a agricultura familiar. Entre elas, o coordenador da FETRAF, a Federação dos Trabalhadores na Agricultura Familiar, Lisandro Krasch, que falou sobre todo o processo de amparo para a constituição e instalação do Sintraf Rio Bonito.
5: Rio Bonito do Iguaçu, que passou por fase difícil, os estragos causados por toda a destruição da tragédia que foi aquele tornado, e a agricultura familiar também buscando se viabilizar, se reestruturar, se reerguer, e aí nesse meio de tempo também surge a liderança aqui do Rio Bonito do Iguaçu, que decidiram organizar uma entidade para de fato representar os interesses dos agricultores familiares aqui do município do Rio Bonito do Iguaçu. E a gente, enquanto federação, em nome da direção, a gente agradece pela confiança que tiveram na FETRAF de somar esforços, de estar junto nessa grande luta. Agora inaugurada, aberta a Casa dos Agricultores Familiares aqui de Rio Bonito, o Sintraf de portas abertas para atender todas as necessidades dos agricultores, seja na questão de documentos, orientações, mas principalmente para representar essa categoria que é estratégica para o desenvolvimento. E nós sabemos que as lutas, elas são necessárias, a organização é necessária para que dessa forma a gente consiga avançar nas conquistas. Então, em nome da FETRAF, a gente parabeniza toda a direção do Sintraf de Rio Bonito, parabeniza os agricultores familiares aqui de Rio Bonito por ter se desafiado a construir esse novo sindicato, o sindicato que vai estar a serviço das demandas e dos reais interesses dos agricultores familiares.
0: A FETRAF permanece dando apoio, dando suporte?
5: Sem dúvida. A nossa organização, ela, a nível estadual, ela tem dado suporte para todos os nossos sindicatos filiados. Então a gente agradece a confiança do Sintraf de ter se filiado à FETRAF. E estamos juntos aí para somar esforços e construir boas pautas a partir dos reais interesses dos agricultores familiares aqui no município do Rio Bonito.
6: Viva a agricultura familiar, agricultores familiares de Rio Bonito do Iguaçu. Essa é a casa da agricultura familiar.
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2: Agora são 7:38 pelo horário de Brasília, 7:38. Inaugurado aí o Sintraf, o Sindicato dos Trabalhadores na Agricultura Familiar de Rio Bonito do Iguaçu. Sucesso aí o Sérgio Knopf, né? Que é o primeiro presidente desta entidade, e que os agricultores familiares aí do município de Rio Bonito do Iguaçu possam também fazer muito proveito do sindicato, buscar ali o seu atendimento, buscar ali os serviços que são oferecidos e que vêm de encontro às necessidades da agricultura familiar. E aliás, Ainda falando de Rio Bonito do Iguaçu, ontem, aproveitando a inauguração do Sintraf, os moradores ribeirinhos ali ao alagado estiveram reunidos com a assessoria jurídica da FETRAF Paraná para discutir a questão das multas que foram aplicadas pelo IAT, o Instituto Água e Terra, né? Algumas multas e em alguns casos bem severas foram aplicadas a moradores ribeirinhos que agora buscam uma resolução, né, a este problema, né? Buscam resolver esta situação. E ontem, lá durante o evento de inauguração do Sintraf, eu conversei com o advogado Jeonir Vincenzi, que é o assessor jurídico da FETRAF. Ele comentou sobre essas multas e de que forma agora, né, a entidade vai buscar auxiliar esses agricultores, esses ribeirinhos, para eliminar essas multas que foram aplicadas pelo Instituto Água e Terra, o IAT.
7: Essa questão dos ribeirinhos, o alagamento aqui da região é da década de 70. E desde essa época vem se arrastando esse problema, porque na época, com o alagamento, muitas áreas de reservas foram tomadas pela água da usina e os ribeirinhos acabaram não regularizando a cota de reserva posteriormente, devido a alguns por terreno muito pequeno e outros por falta de informação. E agora, nesse ano, no mês de maio, o IAT veio aqui e multou aproximadamente 200 famílias, uns pela questão da reserva ilegal, outros por derrubada de mata que não poderiam ter derrubado, outros por questão de loteamento irregular. A maioria dessas famílias acabaram vendendo a posse de alguns lotes ali para loteamento. E aí o problema se criou com essas multas em valores muito altos, algumas chegam a R$850 mil, que inviabilizam totalmente as propriedades. E aí a FETRAF, junto com o MAB, o Movimento Atingido pelas Barragens e o sindicato aqui estão verificando, fazendo um movimento político e reunindo essas pessoas para tentar ver se o IAT anistia ou se eles têm um jeito de regularização dessa situação, porque a informação que nós temos é que o município do Rio Bonito já há alguns anos começou a urbanização dessas áreas, seriam loteadas como perímetro urbano, como distritos de perímetro urbano, e não poderiam estar sob a legislação do IAT. Então, e devido à catástrofe que ocorreu aqui em Bonito, que é do conhecimento público, eles não conseguiram ainda fazer toda essa regularização.
0: Bom, doutor, essa é uma questão somente de Rio Bonito ou uma questão geral que envolve também ribeirinhos e outros municípios?
7: Olha, a informação que a gente tem que deu outros municípios também, mas que houve multas, autuação de autos de infração, começou aqui por Rio Bonito agora no mês de maio em diante.
0: Qual que é a orientação sua enquanto assessor jurídico da FETRAF para todos os ribeirinhos que venham a ter esse tipo de problema?
7: Procurar o sindicato aqui, o Sintraf de Rio Bonito, porque eles criaram uma comissão junto com o MAB, junto com o Turismo do Estado, para que se faça um movimento para ir a Curitiba e averiguar com o IAT e também na Assembleia Legislativa, resgatar documentos que foram constituídos há muitos anos em audiência pública para tentar resolver essa situação politicamente.
2: Agora são 7:42 pelo horário de Brasília, 7:42.
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2: Agora são 7:45, 7:45 no horário de Brasília, e a Polícia Civil prendeu ontem na área central de Laranjeiras do Sul um casal por porte ilegal de arma de fogo, né? Policiais civis lá da 2ª Subdivisão Policial prenderam em flagrante um homem de 24 anos e a companheira dele de 23 anos pelo crime de porte ilegal de arma de fogo e munições. A ação ocorreu no início da noite, ainda da terça-feira, lá na Avenida Álvaro Natel de Camargo, na região central de Laranjeiras. A prisão foi resultado de diligências desenvolvidas pela equipe da 2ª SDP na área urbana do município. Durante fiscalização, os policiais civis observaram um homem embarcando em um veículo acompanhado da passageira e optaram por fazer a verificação. A partir da suspeita, a Polícia Civil realizou a abordagem do veículo. Durante buscas no interior do carro, foi localizado e apreendido um revólver calibre 32, além de 4 munições intactas deste mesmo calibre. Questionado pela equipe, o motorista assumiu a responsabilidade pelo armamento. Por conta disso, os ocupantes do veículo receberam voz de prisão e foram encaminhados até a sede da 2ª Subdivisão Policial de Laranjeiras do Sul para a elaboração do flagrante, né? O material, o revólver, a arma também ficou aí apreendida pela polícia. E a Polícia Civil do Paraná, por meio da 2ª SDP de Laranjeiras do Sul, prendeu ontem, quarta-feira, um rapaz de 29 anos investigado pelo crime de homicídio qualificado. A prisão foi realizada na comunidade do Pinhalzinho, interior de Rio Bonito do Iguaçu, em cumprimento a mandado de prisão expedido pela Justiça de Laranjeiras do Sul. O crime que motivou a prisão ocorreu na madrugada de 11 de abril de 2026. Conforme as investigações, a vítima, um homem de 39 anos, foi gravemente ferido após ser atacado com golpes de faca. Esse homem chegou a ser socorrido por uma equipe do SAMU, foi encaminhado inicialmente a uma casa hospitalar, aí um pronto atendimento de Rio Bonito, e posteriormente transferido a Guarapuava. Devido à gravidade das lesões, que incluíram traumatismo craniano, o homem não resistiu e veio a óbito no dia 12 de abril. Após um trabalho de investigação da Polícia Civil, que embasou o inquérito, as equipes tiveram êxito em localizar o paradeiro do suspeito. O homem foi detido e conduzido até a sede da 2ª Subdivisão Policial para procedimentos legais. Posterior a isso, foi conduzido à cadeia pública de Laranjeiras do Sul, né? Homem de 29 anos que teria tirado a vida deste morador aí do interior de Rio Bonito, de 39 anos, foi preso ontem lá na comunidade do Pinhalzinho, ali no interior do município de Rio Bonito do Iguaçu, vai responder agora pelo crime por ele praticado. 7:48.
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2: O Revista 102 atualiza você todas as manhãs com fatos, com os acontecimentos da região. Nosso agradecimento a todos, né, pela audiência. Bom dia pro Curpel. Ele informa aqui, está passando Guarapuava na escuta, né, acompanhando o Revista 102, o José Claudemir Curpel, inclusive, avisa que está tudo bem e manda um abraço aí para os familiares aqui em Chopinzinho. É, também quem está nos acompanhando é a equipe da Brigada Comunitária aqui de Chopinzinho, né? Equipe que está assumindo o plantão nesta quinta-feira. Esperamos que não aconteça nada, né? Que seja um plantão tranquilo aí. A Adriana, né? A Tuca e também o agente Camelo assumindo aí o plantão, nos acompanhando nesta manhã, né? Equipe da Brigada Comunitária aqui do município de Chopinzinho e os demais integrantes da equipe também. É um bom dia. Obrigado pela audiência. 11 para as 8, já eu tô de volta.
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3: Agora faltando 8 minutos para as 8 horas da manhã, 8 para as 8, aqui na manhã informativa da nossa FM, 16 de julho, hoje, quinta-feira, e olha só o que que aconteceu aqui em Shoppingzinho ontem, né? O pessoal deve ter ouvido aí a movimentação da Polícia Militar, principalmente quem está mais aqui na região da Frei Veraldo, aí do loteamento Casarão, observou que ontem aí, próximo das 7 da noite, as viaturas da Polícia Militar se mobilizaram aí em alta velocidade, sentido a região ali do bairro São José. Pois bem, essa movimentação, ela ocorreu por conta de situações que foram repassadas à Polícia Militar. A princípio, aí 2 chamados teriam chegado até a central da Polícia Militar, né? Um primeiro chamado dava conta de que teria ocorrido aí um caso de violência doméstica, estaria em andamento. Inclusive, o homem que acionou a polícia simulou gritos de socorro de uma mulher ao fundo da ligação. A polícia rapidamente, né, se mobilizou, como muitas pessoas puderam perceber, né, as viaturas aí deslocaram rapidamente pro endereço das denúncias, conversaram com vizinhos, mas nenhuma situação de agressão ou nenhuma vítima foi localizada. Pouco tempo depois, uma terceira ligação de emergência entrou aí via Centro de Operações da Polícia Militar, relatando que uma adolescente de 13 anos estaria sofrendo uma tentativa de estupro na residência praticada pelo padrasto armado e bêbado. Mais uma vez, a Polícia Militar aí rapidamente fez a sua mobilização através das equipes aqui de Shoppingzinho, foi até o endereço e não encontrou nada, né? E por conta da gravidade da denúncia, né, novas viaturas foram deslocadas aí com prioridade para verificar essa situação. No entanto, após diligências e o rastreamento técnico, a Polícia Militar constatou que 3 ocorrências graves, os 3 chamados, eram falsos. Não tinha acontecido nada. Não existia ocorrência. Tratavam-se de trotes telefônicos orquestrados por 3 menores de idade, 12, 13 e 16 anos. Os aparelhos celulares utilizados foram identificados, localizados e apreendidos. O Conselho Tutelar foi rapidamente acionado para acompanhar as menores, né, as crianças aí, para garantir os seus direitos, como prevê o Estatuto da Criança e do Adolescente. Elas foram conduzidas até a Delegacia da Polícia Civil, acompanhadas pelos conselheiros e responsáveis legais para a lavratura dos procedimentos cabíveis pelo ato infracional de falsa comunicação de crime ou contravenção. Durante a confecção do boletim de ocorrência, a responsável por uma das menores contestou a ação policial de forma ríspida, minimizando a gravidade do ato ao classificá-lo como uma brincadeira de criança. Foi o que disse a mãe. Inclusive, a Polícia Militar faz um alerta, né? Que trote aos telefones de emergência não é brincadeira, é crime, é ato infracional. Além de mobilizar aí as viaturas que poderiam estar em outras ocorrências reais, caso tivessem acontecido, a falsa comunicação de crime gera responsabilização jurídica aos autores e, no caso de menores, os pais ou responsáveis podem responder civil e criminalmente pelas condutas de seus filhos. eu acho que a mãe, ou a pessoa responsável, né, não deve achar bonito. Não é uma brincadeira de criança. Criança vai brincar, mas tem que brincar com coisa que diz respeito à brincadeira, né? Acho que fazer uma brincadeira dessa não dá certo, né? E a mãe, a partir do momento que age assim, ela acaba apoiando a atitude dos filhos, né? Pelo menos essa é a minha opinião, né? Acaba apoiando aí a atitude dos filhos, que daí talvez se achem no direito de, numa outra ocasião, fazer novamente, agir novamente dessa maneira. Então isso aconteceu aqui em Chopinzinho ontem, né? Você que estava aí na Frei Everaldo, você que estava aí na região do Casarão, percebeu, né? As viaturas da Polícia Militar em altíssima velocidade e deslocamento para ocorrência, porque ligaram, né? Uma pessoa gritando, uma mulher gritando desesperada aí, e quem ligou disse que estava ocorrendo caso de violência doméstica, e a gente sabe, né? Que alguns casos de violência doméstica não terminam muito bem. Aí a Polícia Militar mobilizou as suas equipes rapidamente para o local da ocorrência. Depois, numa outra ligação, a informação de que uma menina de 13 anos estaria sendo vítima de uma tentativa de estupro por parte do padrasto armado e bêbado. Também, né? Os policiais agiram aí rapidamente para intervir na situação e acabaram descobrindo que tudo isso era trote, eram ligações aí fantasiosas, orquestradas por esses menores aí, 12, 13 e 16 anos. Aliás, 12, 13 anos até dá para agora, 16 anos já pode até votar, né? Então entende muito bem. É uma brincadeira aí que mobilizou as equipes policiais ontem, aqui no finalzinho da tarde, por volta das 10 para 7 da noite, aqui em Chopinzinho. Acho que não é nem um pouco bonito a mãe achar que foi uma brincadeira de criança, né? Tem várias brincadeiras aí que podem ser feitas, né? Mas não desse tipo aí. É igual quando ligam para SAMU, ligam para bombeiro, mentindo aí que deu uma ocorrência. Aí vai as ambulâncias, vai o caminhão. E que tal que dá uma ocorrência de verdade? E aí, como é que fica? É por isso que não se deve brincar com números de emergência. 190, 192, 193, 199, 197, aí não são números para ficar brincando. Quer brincar, vai brincar com outra coisa, né? Liga para alguém da família e brinca. Agora, ligar para esses números aí, me desculpe, né? Me desculpe. Essa situação ontem registrada aqui em Chopinzinho. Lamentável, lamentável essa situação, e lamentável que, né, alguns pais ainda apoiem a ação aí, a atitude dos filhos, né? A Noeli tá mandando recado aqui. Eu acho que os pais têm que responder por isso. É uma falta de educação, não é tipo de brincadeira que se faz, né? Depois, quando chama a polícia e eles não vão, querem ter razão. Tem isso, né? A Deunice também está participando aqui. Bom dia, por existir esse tipo de pais que existem tantos crimes bárbaros. Com 12 anos, sabem muito bem o que estão fazendo. Também recebo aqui o recado da Juraci. Bom dia, mamãe fazer isso mostra a educação que está dando. O Vinícius também está participando aqui, mandando o seu bom dia. Temos outro recado aqui, de um outro ouvinte. Seria interessante cobrar os custos das despesas, né, de cada ocorrência da mãe dessa criança, se ela acha que é brincadeira. Se pôr a mão no bolso, não vai achar que é uma brincadeira. O ouvinte aqui também relatando e dando a sua opinião. Temos mais um recado de ouvinte aqui. Tem que dar uma enxada para ir limpar um lote. É um ótimo brinquedo. Nossos ouvintes aí participando e comentando, né, essa situação. Todo mundo ficou preocupado, né? Até a gente, né? Entrei em contato, inclusive, com o capitão Zago aí, que é o comandante da Polícia Militar, para saber o que estava acontecendo, né? Que ocorrência tinha acontecido. Infelizmente, o capitão está de férias, né? não tinha conhecimento, né? Mas agora, através aí então do relatório diário da Polícia Militar, a gente tomou conhecimento que foi isso que aconteceu, né? Três crianças, 12, 13, 16 anos, que fizeram essa brincadeirinha, né? Estavam brincando, estavam com o celular e vamos brincar. Vamos brincar de um caso de violência doméstica, vamos brincar de uma tentativa de estupro, e mobilizaram aí as equipes da Polícia Militar aqui de Chopinzinho, esta ocorrência, este o fato aí registrado ontem, próximo das 7 horas da noite aqui no nosso município. 8:02 agora.
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3: 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Loja Paranaense, centro de Candói. 8:04, depois do intervalo, as últimas informações desta manhã. Já eu volto.
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3: 8:08 agora retornando com o Revista 102 e as últimas informações desta manhã de quinta-feira, 16 de julho. E o processo de transferência da área da comunidade do Alto Mirim, em Shoppingzinho, para o município de São João, avançou ontem, quarta-feira, com o protocolo da documentação na Assembleia Legislativa do Paraná. A medida representa mais uma etapa na tentativa de solucionar uma questão territorial que se estende há décadas. O prefeito de São João, Jones Anela Ferreira, esteve em Curitiba para acompanhar o protocolo da documentação e comemorou o avanço do processo. Segundo ele, este é um momento histórico para o município e para os moradores da comunidade que aguardam há muitos anos por uma solução desta questão territorial.
10: Hoje é um dia histórico para o nosso município de São João. Então, na data do dia 15 de julho de 2026, protocolamos aqui o pedido de transferência das terras ali do Alto Mirim, que hoje pertence ao município de Shoppingzinho, mas que em diversas tratativas, reuniões e conversas com o prefeito Alva, chegamos ao entendimento que esse território e essas pessoas pertencem ao município de São João. Então hoje é um dia muito feliz, é um início, né, de todo aquele trabalho que nós já tivemos até agora. Então aqui agradecer a nossa administração municipal de São João, a administração municipal de Shoppingzinho, aos moradores e proprietários de terrenos ali no Alto Mirim, que colaboraram para que hoje toda essa documentação fosse protocolada aqui. Agora contamos com a ajuda dos nossos deputados aqui na Assembleia, também de órgãos reguladores como o IAT e também ao TRE, para marcarem o plebiscito para nós estarmos votando lá em outubro e resolvendo essa questão histórica de uma vez por todas. Então é um dia muito feliz, agradeço a todos novamente que ajudaram para que hoje nós estarmos aqui, ó, com essa documentação protocolada junto aqui à Assembleia Legislativa.
3: 8:10, 8:10, prefeito de São João comemorando, né? Foi protocolado lá esse documento que, né, dá aí as condições para que a Assembleia faça esse trâmite, né? E que a comunidade do Alto Mirim passe oficialmente aí para o município de São João, né? Ela atualmente pertence ao município de Shoppingzinho. É uma discussão, um imbróglio aí que vem se arrastando há décadas e que está prestes agora a ser solucionado. 8:10, horário de Brasília.
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3: Revista 102 está ficando por aqui nesta manhã de quinta-feira, 16 de julho de 2026. Outras informações, outras notícias durante a programação. Eu volto ao meio-dia com Rotativa 102 e à noite, às 7 horas, no Companhia de Amigos. Sobre essa ocorrência de Chopinzinho, muitas manifestações, né? Muitas mensagens aqui de pessoas relatando esta situação aí e todo mundo discordando aí da posição da mãe, que foi apenas uma brincadeira de criança, né? Não é brincadeira, não, é coisa séria. Aliás, crianças nessa idade deveriam estar estudando e não passando trote, né? Não brincando aí com os órgãos de segurança pública. Um abraço, gente, um bom dia. Vem aí João da Rosa e o Bom Dia, Gente, na sequência da programação matinal da nossa FM. Um grande abraço, até amanhã.
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Muito bem, 8h14, 8h14, bom dia para você que estava aí com a informação, com Evandro Artuzzi. A partir de agora, muito prazer, eu sou João da Rosa, vou ficar com vocês até às 10h30 aqui no nosso Bom Dia, gente. 469-8413-4946, valendo aí a sua participação, a sua indicação musical. Claro, desejo a você uma ótima quinta-feira, temperatura na casa dos 13 graus. Hoje, quinta-feira, dia 16 de julho de 2026. Um abraço a todos vocês, vocês que estão nos acompanhando, você que está chegando agora na programação da nossa FM, seja bem-vindo. Claro, levando para você então. Muita música boa, informação também aqui no nosso Bom Dia, gente. Começando já a parte musical com Daniel e Henrique Juliano. Alô você, bom dia.

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0: Maravilha, gente, fechando a primeira sequência do nosso Bom Dia, gente. Ana Castela, Romaria, participação do Sérgio Reis, também você ouviu o Daniel começando a nossa programação e também César Menotti, Fabiano e Zezé de Camargo e Luciano.
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4: 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Um abraço aí para a família Bocalão, né? Sempre ligados também aqui na programação da nossa FM. 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

0: Maravilha, você curtiu aí Jorge Mateus, na indicação da Ana Mioto, também o João Barcarol, né? Barcarol, né? Tá ligadinho aí na programação da nossa FM, obrigado pelo carinho da audiência.
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0: 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E nós vamos seguindo, agradecendo você pelo carinho da sua audiência, pelo carinho da sua preferência. Manda aí seu nome, a sua indicação. 469-8413-4946. A nossa FM ouvida em mais de 100 cidades. 8:41, Alexandre Pires, participação do Mato Grosso e Matias, e não esqueça, dia 4 de setembro em Shoppingzinho, show inesquecível, Alexandre Pires.

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0: 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E nós vamos seguindo, 8h49, 8h49, para a programação aqui da nossa FM. E você também pode continuar mandando aí a sua indicação musical, né? A sua indicação musical aí, da onde você está mandando também, qual a região, tá bom, gente? E nós vamos seguindo aqui com a programação da nossa FM.
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6: Oito horas e 55 minutos, indicadores econômicos. Dólar comercial 5,07, o peso 0,004 e o euro 5,82.
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8h56 minutos, 8h56, bom dia, gente. Até às 10 da manhã, eu, João da Rosa, fazendo companhia pra você. Nesta quinta-feira, dia 16 de julho.

0: Bruno Marrone na indicação do Leodemar lá de Candonha. Alô, Leodemar, obrigado, Candonha. Obrigado toda a região pelo carinho da audiência.
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0: Muito bem, vamos seguindo, vamos juntos até as 10 da manhã com o Bom Dia Gente na programação da nossa FM. Lembrando que neste domingo tem pagode com o grupo Diretoria do Pagode a partir das 3 da tarde e transmissão da final da Copa do Mundo. É, temos Espanha e Argentina, né? 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É nesse domingo, gente, a partir das 3 da tarde, mais uma super festa aí no Esplendor, tá bom? Vamos seguindo com a programação, agradecendo a participação do ouvinte, né? O pessoal pedindo sucesso, pedindo música e a gente vai atendendo, né? Roseli Kikor pedindo aí a música do Eduardo Costa. Imagina eu, alô você, bom dia.

0: Eduardo Costa, imagina eu na programação da nossa FM. Bom dia, gente. Até às 10 da manhã.
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0: 9:03.
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10: Nove horas, 8 minutos, 9:08. E atenção, gente, atenção para os pontos de venda de fichas para o churrasco da festa do Colônia Motorista na comunidade do Bugre Alto. Dia 25 de julho, hein, gente? Grande festa do Colônia Motorista. 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Churrasco de porco, búfalo e também gado. E lembrando, atualmente até o dia 24, a venda de fichas antecipadas. 9 e 9.
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0: Renan e Raí, Vida Nova, Novo Amor na Indicação da Maiara, ligadinha na programação da nossa FM. Bom dia, gente!
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0: Maravilha, maravilha, vamos seguindo, vamos juntos até as 10 aqui com o nosso Bom Dia, Gente, levando para você as melhores canções, informação, também descontração aqui no 102,9, porque tá na nossa Tá Bom Demais. É a nossa rádio ouvida em mais de 100 municípios, entre as mais potentes do estado do nosso querido Paraná, né, gente? E lembrando que no próximo domingo tem transmissão ao vivo na final da Copa do Esplendor e também com pagode, né? E claro, você pode levar toda a família, hein, gente? E o pagodinho, né? A partir então das 3 da tarde tem às 4 a transmissão e após aí tem o pagode, né? Oh, coisa boa, né, Vanir? Quem que vai levar essa, em Argentina ou a Espanha? Manda aí qual que é o seu palpite, né? Manda aí 4698434946. Manda aí e diz aí qual é o palpite para esse grande, com certeza vai ser um baita jogo, né? Um baita jogo mesmo, né? A Argentina mostra que tem uma raça impecável, né, Vanira? Bem forte mesmo. E a Espanha, brisada nova, se destacando e não é por nada que eliminou aí a favorita, né? Que era a França, né? A França, né? Então, vem aí a Espanha, então, e Argentina.

João Paulo e Daniel na indicação, os nossos amigos lá de Foz do Jordão, João Carlos de Souza, também curtindo a programação, trabalhando lá em, estão em Coronel, né? Mas, claro, mora lá no Arroio dos Índios, né? E está ligadinho lá em Coronel Vivida, mas são lá de Foz do Jordão. Obrigado pelo carinho da audiência.

0: 9:20, 9:20. 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
1: Que maravilha, né? Tem abraços para alguém, meu querido?
2: Vou mandar um abraço aí pra pesada aí que estão na rodagem, nossos amigos aí do Martinelli. Semana passada aí mandamos pros meninos do Vedana. Hoje o pessoal aí do Martinelli, os motoristas aí acabaram de mandar mensagem aí que estão na escuta fazendo entrega aí de materiais aí do Martinelli Madeiras e na escuta da nossa FM e clientaços aí do Supermarco Sul.
1: Que maravilha, um abraço aí, gurizada, sempre ouvindo então a nossa FM, tenha uma ótima viagem, um ótimo dia de trabalho. Um abraço, Ali, um abraço, Ivanira, toda a equipe aí do Super Mercosul, quinta-feira top, detona preços e, claro, do Super Mercosul, 9:25, intervalinho, já eu retorno com muito mais para você.
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Bom dia, João da Rosa. Sou Cleito Renan Bareta. Estou acompanhando todos os dias o programa Bom Dia, Gente, pela nossa FM. Se puder tocar a música no ponto de chegada com o Mato Grosso e Matias. Um grande abraço para você, meu amigo João da Rosa. Porque para nossa tá bom demais.

0: Mato Grosso e Matias, ponto de chegada na indicação do 20 aqui da programação da nossa FM.
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0: Muito bem, vamos seguindo, vamos juntos até as 10 horas com o Bom Dia, Gente. Eu, Zão da Roça, fazendo parte da sua manhã de quinta-feira, 16 de julho. 9 horas e 35 minutos. E claro, quero agradecer você que está viajando, nos dando a carona. Você que nos ouve pela internet. Alô, dona de casa, tudo bem por aí? Espero que vocês estejam muito bem, né? O pessoal que está aí trabalhando, né? Os pedreiros, né? Toda a galera aí que está na luta, trabalhando, você que está descansando em sua casa, obrigado aí pelo carinho da audiência, né? De preferir a nossa como a sua emissora preferida. 4698434946, manda sua indicação musical, porque a nossa FM é ouvida em mais de 100 municípios, porque tá na nossa, tá bom demais.

0: 9 horas 39 minutos, 9:39. 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
0: Muito bem, 9 horas e 47 minutos. 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

0: Maravilha, gente! Você curtiu Fim de Noite! Ícaro e Gilmar, Humberto e Ronaldo, Panda e Mariane Fagundes.
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0: Faltando 10 minutos para as 10 da manhã, estamos recebendo aqui nos estúdios da nossa FM o Michel, gerente da Magazine Luiza, aqui de Shoppingzinho, né? 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
0: Maravilha, gente. 9h53, já eu volto com muito mais sucesso aqui na programação da nossa FM.
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0: Nossa FM, 9h53.
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gente, faltando 2 minutinhos para as 10 da manhã, 2 para as 10, estamos chegando ao final do nosso Bom Dia, gente, agradecendo você pelo carinho da sua audiência, pelo carinho da sua preferência. Eu volto amanhã a partir das 8h10 com o Bom Dia, gente, e hoje à tarde eu volto então às 3 da tarde para ficar com vocês com as melhores bandas do Sul. Na sequência, Everaldo Cândido, com o Manhã 102 da programação da nossa FM. Fred e Fabrício, fechando o nosso Bom Dia, gente. Valeu, um abraço, gente.

0: Hã? Acabou? Ah! Acabou! Mas amanhã tem mais! Bom dia, gente! Pra começar! Muito bem o seu dia.
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0: Cândido.
1: Bom dia.
2: Alô, meu povo, estamos chegando. Bom dia, bom dia, bom dia. É, o Manhã 102 está no ar aqui na minha, na sua, na nossa. Estamos chegando, manhã de quinta-feira, hoje 16 de julho, 17 graus de temperatura, temperatura agradável, um dia ensolarado, um dia maravilhoso, um dia maravilhindo, né? Estamos chegando no pé do eito para fazer direito, sempre, sempre feliz e contente, com Deus na frente sempre e sem medo de nada. Vamos juntos, a partir de agora, eu cuido de você e você cuida de mim, na mais ouvida, na mais comentada. Tá na nossa, tá no Manhã 102, tá com Everaldo Cândido.
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2: Bom dia, bom dia, bom dia.

0: Frederico e Wesley Safadão, aqui no Manhã 102. 10:06, 10:06, a Eliane aqui nos estúdios para falar do descontão aí, né? 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

0: E vamos que vamos, né, turma? Vamos que vamos com Manhã 102 aqui na nossa. Tem ouvinte chamando? Vamos conferindo aqui, né?
1: Bom dia, Everaldo.
0: Dia.
1: José de Guarapuava.
0: Fala comigo.
1: Viu?
0: Ó. Oh.
1: Se fosse possível, se você tiver aí.
0: Ah.
1: Pra tocar pra nós ouvir ali Explosão de Amor com Zanon e Marcelino. Beleza, meu jovem?
0: Valeu.
1: Se tiver por aí, toca pra nós. Oferecemos pra todos os ouvintes ali.
0: Beleza?
1: Uma boa quinta-feira a todos e tudo que é de bom.
0: Explosão de Amor. Deixa eu ver quem que é, o que que ele falou aqui.
1: Pra tocar pra nós ouvir ali Explosão de Amor com Zanon e Marcelino.
0: Será que é a mesma do Milionário José? Eu não tenho com essa dupla aí, meu amigo. Será que é com o Milionário? É a mesma do Milionário Zé Rico aí, José? Fala pra mim aí, abençoado. Tá bom? Obrigado aí pela carona, tudo de bom e de belo.
2: Bom dia, meu amigo Beraldo.
0: Dia!
2: Jesus por aqui, voltando lá da Pitanga.
0: Fala comigo.
2: Escutando a melhor, a nossa.
0: Ó.
2: Toque Chitãozinho Jororó, bom dia pra toda a galera aí da nossa FM. E tudo que é de bom e de belo aí, meu amigo.
0: Valeu, valeu, meu amigo Jesus lá de Guarapau. Tá retornando em Pitanga e na nossa FM. Um abraço.
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0: 10 e 11.
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1: 10:30. 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

0: 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E no Manhã 102, um abraço pro meu amigo Fernando Zucunelli, né? Tá aí na SM Escavações, curtindo sempre a programação. Um abraço, amigo. Obrigado pela sintonia. Um abraço pro Schuster também, né? A Veronice Siqueira tá em Sulina, curtindo a nossa FM. Brigadão pela sintonia.
1: Bom dia,
0: senhor Everaldo. Dia bom. Bom.
1: Senhor Maximov aqui do Royoshi, Rincão do Bicho.
0: Fala comigo, oi.
1: Tamo na peleia da construção aqui. Eu já mando a fotinha pro senhor ver aí, senhor Everaldo.
0: Manda aí.
1: Cobrindo a casinha aí, deu uns granizos esses dias aí, daí tivemos que trocar a cobertura aí, mas fazer uma nova aí direito aí, beleza?
0: Beleza. Eu
1: coloco aí o Gustavo Lima aí, calcinho de renda aí pra nós curtir. É isso aí, Veraldo. Tchau, obrigado.
0: Tchau, Denão. É isso aí, um abraço, obrigado pela sintonia. E aí mais que tá curtindo a gente aqui, Amanda, obrigado Amanda pela participação aí, tá sintonizada no Manhã 102. Obrigado pela preferência, tá certo? Coloca onde está ouvindo a nossa aí, Amanda? Coloca, confirma pra gente aí, faz favor, quero falar aí de onde você está ouvindo a nossa, né? O Artênio tá no CVV, nossos vizinhos, Coronel Vivida, um abraço, bom dia!
2: Bom dia!
3: Bom dia!
2: Bom dia!

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0: Panda e o Gustavo Lima na programação Manhã 102. Tá na nossa, tá no Manhã 102, tá com o Everaldo Cândido.
1: Tá bom demais.
0: Alô você, bom dia, bom dia, bom dia. 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Vamos seguindo em frente com o nosso Manhã 102.
2: Bom dia, Veraldo. Estamos aqui no Porto Panor.
0: Fala comigo.
2: Estamos tomando chimarrão, vindo do seu programa. E manda a música do Amado Batista, qualquer uma delas.
0: Qualquer uma.
2: Amado Batista. Muito obrigado. Que é o Zobe Ferreira de Oliveira. Todo dia nós estamos. A rádio do Chupinzinho nós não desliga, é direto.
0: Valeu, Jovem. Obrigado.
2: Beleza? Muito obrigado.
0: Abraço. Tudo de bom e de belo. Um abraço também aqui para o pessoal lá da Cachoeira Candói, né? Ligados na programação Manhã 102. Alô, Amanda. Alô, bom dia, Marcelo Ferrarini, na companhia da Melhor aqui em Santa Cruz. Opa, maravilha. Obrigado, meu amigo. Bom trabalho. Boa quinta-feira. Abençoada para você e para a família. Tá bom, Marcelão? Marcelo Ferrarini. Um abraço, bom dia também para Ivanilde Maria Knopp. Ouço todos os dias do Manhã 102. Valeu, Ivanilde. Grande abraço. Tudo de bom e de belo.
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0: Nossa FM, agora 10h47.
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1: 11:02, hora de Brasília, quinta-feira, top, detona preços, Supermercosul de Shoppingzinho, cerveja Antártica do Pinguim, lata 350ml, 2,99. 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

0: 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Nosso bom dia para você que tá chegando na programação Manhã 102. Alô, bom dia para Tuana Camargo, né? É todos os dias na escuta do programa, em Honório Serpa. Valeu, Tuana. E ela escreve aqui, tudo de bom e de belo para todos nós. Valeu, um abraço, boa quinta-feira.
1: Bom dia, bom dia, bom dia, bom dia. Vem curtir, vem ouvir, vem com a nossa.
0: Só vem, só vem.
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0: Grupo Renascença, essa fazia horas que a gente não ouvia, né? 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
0: 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Obrigado, Norto. 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Obrigado pela participação, né? 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
0: Com carinho e saudade no coração, as famílias Soares e Orias convidam a todos os amigos e familiares para terço de um ano de partida do sempre lembrado Tony César Soares Orias, que será neste sábado, dia 18, uma hora da tarde, no cemitério da comunidade de Palmeirinha. Com imenso reconhecimento, as famílias Guidin e Martins expressam sua sincera gratidão a todos os profissionais que deram o seu suporte. Equipe do SAMU, Dr. Rodrigo, Senhora Marciane, Cristo Ressuscitado te avive, Frei Wilson, familiares, amigos, vizinhos, a todos que prestaram apoio, conforto e se fizeram presença através de orações ou mensagens, quando do falecimento da senhora Carmen Joyce Guidin Martins. As famílias convidam para terço de sétimo dia, sábado, 16h, no cemitério municipal, e missa, 19h, na igreja matriz.
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9: Feliz quem ouve e observa a palavra de Deus. Hoje a igreja lembra com carinho e amor Nossa Senhora do Monte Carmelo e, pela intercessão de nossa mãe Maria Santíssima Nossa Senhora do Carmo, Deus abençoe você e toda a sua família. E que alegria nesse momento poder partilhar a palavra de Deus com fé e esperança. Tenho certeza que Deus vai derramar sobre você e sua família todas as graças e bênçãos necessárias para que você possa viver hoje sob a proteção de Deus. Iniciemos com o sinal de nossa fé, em nome do Pai, do Filho e do Espírito Santo. Amém. A nossa programação, então, da paróquia para hoje, este final de semana, lembrando então hoje quinta-feira, terminando a semana teológica em Francisco Beltrão, agora ao meio-dia, né? 19 horas temos a missa na matriz de Sulina e também na matriz de Saudade, o quinto dia do cerco de Jericó. Amanhã, sexta-feira, dia 17, às 14 horas, missa na comunidade Nova Esperança. E às 19 horas, nós temos missa na casa de Tereza Frison, na linha Bágio, que é das zeladoras de Capelinha. No dia 18, sábado, tem encontro com catequistas instituídos em Francisco Beltrão, na casa de formação. Reunião de canal da Pascom em Shoppingzinho. 14 horas, missa no Areião. 15h15, missa na Vista Alegre. E 19 horas, a missa na Matriz de Saudade. No domingo, dia 19, 7h30 da manhã, missa na Matriz de Saudade. 9 horas, missa na língua alemã e festa do colono e motorista na Matriz de Sulina.

0: com Dom Jeremias. Então, Dom Jeremias estará presente. Você que queira participar e celebrar esta Eucaristia, esta liturgia de forma um pouco diferente na língua alemã, então venha participar, venha viver esse momento de fé com a comunidade. E às 19 horas nós temos missa na comunidade Santa Rosa. Na terça-feira, dia 21, atendimento na Secretaria de Sulina. Nós temos a bênção das sementes, né, no encontro que terá das sementes na Sulina, então faremos a bênção também. E às 19 horas, lembrando então as lideranças de toda a paróquia, temos formação litúrgica na matriz de Sulina. Então, terça-feira, dia 20, às 19 horas, a formação litúrgica para todas as lideranças. Na quarta-feira, dia 22, expediente do padre na Secretaria de Saudade, e 19 horas, a missa na matriz de saudade e adoração e bênção do Santíssimo. Esses são os avisos, os comunicados que temos para este final de semana. E pela intercessão de Nossa Senhora do Carmo, nós queremos pedir hoje a bênção de Deus, porque Ele é Pai, Filho e Espírito Santo. Amém.
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2: Feijão carioca, saca 60 quilos, R$300. Feijão preto, saca 60 quilos, 220. Milho, saca 60 quilos, 57. Soja, saca 60 quilos, R$121. Boi em pé, arroba 350. Suína em pé, carne, o quilo, 4,70. Vaca em pé, arroba 310. Cotação do mercado agrícola para hoje, quinta-feira, com dados fornecidos pelo DERAL.
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2: Até a próxima, meu amigo Zé Antônio, falando do MedPrev aqui em Chopinzinho. Tem participação do ouvinte chegando?
4: Opa, bom dia, meu amigo.
2: Bom dia. Fala comigo.
4: Quero pedir uma música. Porca Velha, Tropeando Lembranças.
2: Tropeando Lembranças.
4: Essa música diz muito o que tá faltando no dia de hoje, né? Um abraço aí, amigo velho.
2: Um abraço.
4: Pessoal aí da Santa Luzia que tá na escuta.
2: Valeu.
4: Beleza, corintiano.
2: Valeu, Pato. Abraço, tudo de bom e de belo pra ti, meu amigo.
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0: 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Alô, Michelzinho, um abraço. Mesma de ontem, tá? Mesma de ontem, tá, Michelzinho? A previsão. Tempo bom, né? Eita, Michele. Você não é fraco não, né, Michelinho?
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0: E o Manhã 102 desta quinta, hoje 16 de julho, fica por aqui. Um baita abraço para você que nos acompanhou, interagiu com a gente nesta manhã linda, linda, linda, linda, né? Fiquem com Deus, que é a melhor companhia e que graças a Ele a vida continua. 5 da tarde eu retorno aqui na nossa, se Deus quiser, com o Terra Brasil.

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3: Irmãos e irmãs, louvado seja nosso Senhor Jesus Cristo, para sempre seja louvado. Hoje é quinta-feira, dia 16 de julho do ano do Senhor de 2026. E mês de julho, nós temos a espiritualidade do preciosíssimo sangue de Cristo. Meus irmãos, todos nós carregamos feridas. Algumas são antigas, outras são recentes. Algumas são visíveis, outras são escondidas. E muitas vezes tentamos seguir adiante sem tratá-las, como se o tempo sozinho pudesse curar tudo. Mas a espiritualidade do preciosíssimo sangue de Cristo nos revela algo maior. É o amor de Deus que cura. E esse amor se manifesta no sangue derramado por Jesus. O sangue de Cristo é remédio. Remédio para a alma cansada, para o coração ferido, para a mente inquieta. Ele cura porque não é apenas símbolo de sofrimento, mas expressão de um amor que se entrega totalmente. Quando contemplamos esse sangue, somos convidados a entregar nossas feridas ao Senhor, a deixar que Ele toque aquilo que nos machuca, a permitir que Sua misericórdia penetre onde nós mesmos não conseguimos chegar. Essa espiritualidade nos ensina que não precisamos esconder nossas dores de Deus. Ele não se escandaliza com nossas quedas, não se afasta das nossas fragilidades. Pelo contrário, é justamente nelas que seu sangue age com mais força. Hoje, enquanto você escuta este programa, faça um gesto interior. Apresente ao Senhor Jesus aquilo que dói, aquilo que você tenta superar sozinho, aquilo que pesa no seu coração. E peça: Senhor, lava-me com teu sangue, cura-me com teu amor. Que o preciosíssimo sangue de Cristo seja para nós fonte de cura, de paz e de restauração profunda. Avisos paroquiais. Formação de canto litúrgico. Dia 25 deste mês de julho, acontecerá a formação de canto litúrgico a partir das 14h30 na Sala São Francisco. Tríduo em honra a Nossa Senhora dos Anjos, nos dias 29, 30 e 31 deste mês de julho, às 19h30, aqui na Igreja Matriz de Chopinzinho. Tríduo em honra a Nossa Senhora dos Anjos. Missas. Hoje, quinta-feira, dia 16, 19 horas no Bugre. Amanhã, sexta-feira, dia 17, 19 horas, Alto Vitória e Santo Antônio. No dia 18, sábado, 10 horas, Fazenda Velha. 14h30, Linha Vitória. 19 horas, Matriz e Bairro Cristo Rei. E no domingo, dia 19, 8 horas, Matriz. 9 horas, Santa Cruz. E 19 horas, Matriz. E que abençoe-vos o Deus Todo-Poderoso, Pai e Filho e Espírito Santo. Amém. Paz e bem.

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2: 12 horas e 1 minuto. 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
6: Olá, boa tarde. Agora 12:03 pelo horário de Brasília. Olá, Shoppingzinho e região. Está começando o Rotativa 102, edição desta quinta-feira, 16 de julho de 2026. A produção e apresentação é de Evandro Artuzzi. A quinta-feira amanheceu com tempo bom e temperaturas ainda baixas, as quais devem se elevar durante a tarde de hoje. Neste momento, a temperatura no centro de Shoppingzinho é de 21 graus, com previsão de tempo bom. Sercho informa as principais manchetes de hoje. Sindicato dos Trabalhadores na Agricultura Familiar é inaugurado em Rio Bonito do Iguaçu. Reunião definiu regras para a renegociação de dívidas agrícolas. Acusado de homicídio é preso em Rio Bonito do Iguaçu. Foragida por golpes em Pato Branco é presa no Paraguai. Homem de São Jorge do Oeste perde mais de 200 mil reais em golpe do falso leilão. Ribeirinhos discutem multas aplicadas pelo IAT na região do Alagado, em Rio Bonito. Essas e outras notícias você acompanha agora.
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6: Agora 12:06 no horário de Brasília. Iniciamos aqui o giro de informações do Rotativa nesta quinta-feira, 16 de julho. Medida provisória autoriza a renegociação de dívidas agrícolas. Cerca de 100 bilhões de reais podem ser repactuados. Detalhes e informações sobre essa medida provisória e as regras para a renegociação você acompanha na reportagem de Gabriel Brum.
8: As regras para renegociação de dívidas rurais contam com juros menores para auxiliar produtores impactados por eventos climáticos extremos. A medida provisória foi publicada em Diário Oficial Extra na noite desta quarta-feira, depois de um acordo com o Congresso Nacional. Cerca de 100 bilhões de reais podem ser renegociados. Produtores que entre 2019 e 2025 tiveram prejuízos de 30% em duas ou mais safras por causa de enxurradas e estiagem, entre outros eventos, ou por redução de preços, podem pedir a linha especial de empréstimo. Agricultores familiares têm limite de crédito de R$400 mil, com juros de 6% ao ano. Mini, pequenos e médios produtores, R$2 milhões, com taxa de 9% ao ano. E os demais podem pegar até R$4 milhões, com juros de 12% ao ano. O prazo para pagamento é de 8 anos. Produtores que tiveram perdas de mais de 40% em três ou mais safras, provocadas exclusivamente por eventos climáticos, têm condições de limite e de juros melhores, além do tempo de pagamento ser de 10 anos. O texto menciona também que produtores e técnicos que utilizarem documentos, relatórios ou laudos falsos para conseguir os financiamentos podem sofrer penalidades civis, administrativas e penais, entre elas a perda do benefício, devolução do dinheiro, além de ficar impedido de receber incentivos públicos por 5 anos. A medida ainda prevê que a União poderá ser cotista de um fundo garantidor para cobertura de operações de crédito rural. Segundo o ministro da Fazenda, Dario Durigan, o aporte federal deve ser de R$2 bilhões. Da Rádio Nacional em Brasília, Gabriel Brum.
6: Obrigado, Gabriel, pelas informações. Agora, 12:07. A Administração Municipal de Francisco Beltrão, aqui no Sudoeste, apresentou nesta quarta-feira, dia 15, o andamento das principais obras do município. São 19 contratos de pavimentação com cerca de R$83 milhões em investimentos e aproximadamente 59 quilômetros de novas vias em bairros e no interior. As informações foram repassadas durante uma reunião com a imprensa. O encontro também apresentou os cronogramas previstos para os serviços atualmente em execução. O secretário municipal de Desenvolvimento Urbano, Sérgio Galvão Júnior, explicou que alguns contratos têm duração de até 420 dias. Por isso, diferentes frentes de trabalho ocorrem simultaneamente em várias regiões do município. Os contratos em andamento contemplam serviços de pavimentação urbana e intervenções no interior de Francisco Beltrão. Segundo o secretário, os prazos variam conforme o contrato e a complexidade de cada obra. A administração acompanha a execução para verificar o cumprimento das etapas previstas. As condições climáticas também interferem no andamento dos serviços, principalmente nos trabalhos de pavimentação. Outro fator apontado pela administração é a escassez de mão de obra no setor de construção civil. A dificuldade para contratar trabalhadores pode afetar o ritmo das obras. Sérgio Galvão Júnior informou que os pagamentos às empresas responsáveis pelos contratos estão em dia. Ele também afirmou que todos os serviços passam por fiscalização técnica antes da liberação dos recursos. Obras executadas fora dos padrões de qualidade não são aceitas nem pagas até que sejam corrigidas, afirmou o secretário. A fiscalização acompanha a qualidade dos materiais e a execução dos serviços previstos em contrato. Depois do intervalo, o prefeito de São João protocola na Assembleia Legislativa o pedido para o encaminhamento, né, e as providências relacionadas ao à comunidade do Alto Mirim, que deve passar a pertencer a São João. Já já os detalhes.
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6: Agora 12:00 pelo horário de Brasília. E o processo de transferência da área da comunidade do Alto Mirim, Chopinzinho, para o município de São João avançou nesta quarta-feira, dia 15, com o protocolo da documentação na Assembleia Legislativa do Paraná. A medida representa mais uma etapa na tentativa de solucionar uma questão territorial que se estende há décadas. O prefeito de São João, Jones Anela Ferreira, esteve em Curitiba para acompanhar o protocolo da documentação e comemorou o avanço do processo.
12: Hoje é um dia histórico para o nosso município de São João. Então, na data do dia 15 de julho de 2026, protocolamos aqui o pedido de transferência das terras ali do Alto Mirim, que hoje pertence ao município de Chopinzinho, mas que em diversas tratativas, reuniões e conversas com o prefeito Alva, chegamos ao entendimento que esse território e essas pessoas pertencem ao município de São João. Então hoje é um dia muito feliz, é um início, né, de todo aquele trabalho que nós já tivemos até agora. Então aqui agradecer a nossa administração municipal de São João, a administração municipal de Chopinzinho, aos moradores e proprietários de terrenos ali no Alto Mirim, que colaboraram para que hoje toda essa documentação fosse protocolada aqui. Agora contamos com a ajuda dos nossos deputados aqui na Assembleia, também de órgãos reguladores como o IAT e também ao TRE, para marcarem o plebiscito para nós estarmos votando lá em outubro e resolvendo essa questão histórica de uma vez por todas. Então é um dia muito feliz, agradeço a todos novamente que ajudaram para que hoje nós estarmos aqui, ó, com essa documentação protocolada junto aqui à Assembleia Legislativa.
6: Agora 12:14 pelo horário de Brasília. E a vacinação de gestantes reduz pela metade a bronquiolite grave em bebês. Detalhes com o repórter Pedro Lacerda.
13: A vacinação de gestantes contra o vírus sincicial respiratório, o VSR, reduziu em mais da metade os casos graves de bronquiolite em bebês com menos de 6 meses. Os dados são de um levantamento do Ministério da Saúde apresentado à Comissão Intergestores Tripartite do SUS. Os casos de síndrome respiratória aguda grave nessa faixa etária até 6 meses caíram 52,5% no primeiro semestre deste ano, na comparação com o mesmo período de 2025. Os diagnósticos passaram de pouco mais de 14 mil para 6.674 registros. A queda foi quase 5 vezes maior do que a observada nas demais idades infantis, em que a redução ficou entre 8% e 13%. Um estudo ainda em andamento estima que cerca de 6.800 casos graves tenham sido evitados. A vacina está disponível na rede pública desde dezembro e é aplicada em gestantes a partir da 28ª semana. O organismo da mãe produz anticorpos que atravessam a placenta e protegem o bebê logo nos primeiros meses de vida, período de maior risco de hospitalização pelo vírus VSR. Recomenda-se um intervalo mínimo de 2 semanas entre a aplicação e o parto, para que a proteção seja mais eficaz. No total, já foram aplicadas mais de 1 milhão e 200 mil doses no país. Com a queda nos casos graves, diminuiu também a necessidade de oxigênio, internação e terapia intensiva entre os bebês, aliviando a ocupação dos leitos pediátricos. O SUS também disponibiliza o Nirsevimab, um anticorpo monoclonal de dose única, indicado para bebês prematuros e crianças até 23 meses com comorbidades, como cardiopatias congênitas e doenças pulmonares crônicas. Diferentemente da vacina, ele age de forma imediata após a aplicação e protege por 6 meses. Mais de 100 mil doses já foram aplicadas em todo o país. Da Rádio Nacional em Brasília, Pedro Lacerda.
6: Obrigado, Pedro, pelas informações. Agora 12:16. E a Olimpíada Rural de Coronel Vivida começou na última sexta-feira, dia 10, no Complexo Esportivo Barro Preto, com a participação de 11 setores. A competição reúne comunidades rurais distantes durante 9 dias, com provas esportivas, atividades tradicionais e programação cultural organizada pelo município. A cerimônia oficial foi realizada na noite da última sexta-feira e reuniu representantes do poder público, delegações e moradores das comunidades participantes. O prefeito Anderson Barreto e o vice João Marcos Mioto, vereadores e secretários de governo, acompanharam a abertura. Também participaram a secretária municipal de Educação, Cultura e Desporto, Graziele Serbato, e o diretor do Departamento do Desporto, Rafael Tasca. As delegações dos 11 setores entraram na quadra durante a cerimônia. O Complexo Esportivo Barro Preto ficou lotado para acompanhar o início da competição. A estimativa apresentada, né, pelos organizadores é de que mais de 1.000 pessoas tenham participado da abertura na noite da última sexta-feira. Após a cerimônia, começaram já as primeiras modalidades. A programação teve provas de valsa, shot e dublagem, características do primeiro dia da Olimpíada Rural. No sábado, dia 11, foram realizadas as provas tradicionais da competição. Entre elas estavam a corrida do porco, corrida do saco, corrida do carrinho de mão, ovo na colher e catar ovos. A programação também contou com pênalti na lona de sabão, pênalti corrida no barro e escalada. Mesmo com a chuva, a maior parte das disputas foi mantida. Apenas as provas de atletismo e a modalidade do serrote não foram realizadas. As demais atividades ocorreram normalmente e reuniram atletas e representantes das comunidades rurais. A participação do público também foi considerada positiva durante o sábado. O encerramento da competição está marcado para este sábado, dia 19, com a realização, este sábado, dia 18, com a realização de um baile. A programação prevê a divulgação dos resultados finais após a conclusão das modalidades. Depois da premiação, o público poderá participar do baile. O evento encerra 9 dias de atividades esportivas, culturais e de integração entre as comunidades rurais de Coronel Vivida. O setor Cristo Rei lidera a Olimpíada Rural com 172 pontos. Em segundo, Abundância, 106 pontos. Terceiro lugar, Caçador, 102 pontos. A classificação segue com Alto Pinhal, que tem 100 pontos. Limeira, 96 pontos. Rio Quieto, 80 pontos. Palmeirinha, 72 pontos. Jacutinga e Caravaggio empatados com 30 pontos. Vista Alegre, 40 pontos. E Barra Verde tem 20 pontos. As disputas seguem no sábado durante o dia. Agora, 12:19. A seguir, Sindicato dos Trabalhadores na Agricultura Familiar inaugura sede em Rio Bonito do Iguaçu.
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6: Agora meio-dia e 21 pelo horário de Brasília. E ontem foi inaugurado e iniciado oficialmente os trabalhos do Sindicato dos Trabalhadores na Agricultura Familiar no município de Rio Bonito do Iguaçu. Detalhes na reportagem.
16: Uma breve solenidade na manhã desta quarta-feira, dia 15 de julho, marcou a instalação e inauguração oficial em Rio Bonito do Iguaçu do Sintraf, o Sindicato dos Trabalhadores na Agricultura Familiar. A entidade vem para o município com apoio da FETRAF, a Federação dos Trabalhadores na Agricultura Familiar. De acordo com Sérgio Knopf, primeiro presidente do Sintraf, as discussões começaram há cerca de 6 meses.
17: Rio Bonito e Iguaçu hoje tem mais de 2.500 famílias de pequenos agricultores. A gente viu a necessidade de mais ferramenta para esses agricultores trabalhar, né? A gente fez uma discussão aí, mais ou menos uns 5, 6 meses aí, viu essa necessidade. Então, hoje, oficializamos o Sintraf em Rio Bonito do Iguaçu.
16: Antes do Sintraf aqui, como que os agricultores familiares buscavam auxílio?
17: Então, Evandro, na atualidade, hoje, no Rio Bonito tem 2 sindicatos, né? Devido às demandas, a gente achou por bem formar o Sintraf. Então, a gente está contente, através das organizações, ainda hoje a gente fez uma reunião com os ribeirinhos, a gente está puxando as discussões aí. A gente está contente porque o povo está colaborando e está feliz, parceiro, e a gente buscando as demandas e tentando ajudar na solução.
16: Para quem quiser se associar agora, como é que vai funcionar?
17: Então, chegar até o Sintraf, né? E aí a gente recebe bem todos os produtores, a gente quer que o produtor venha, traga os problemas para o Sintraf, porque o problema do produtor é nosso, e associa com nós, né? Nós temos que manter a entidade, para que a entidade seja forte e a gente vá em busca da solução para os nossos problemas, que não são pouco, né? A gente agora, de pouco, aí, numa outra reunião, a gente tratou das questões ambientais, a gente não é contra o meio ambiente, a gente é muito a favor, mas nós do Sintraf entendemos que tem que ter projetos para sanar esse problema, certo? Então a gente vai trabalhar muito com o agricultor isso, solucionar o problema para o meio ambiente, mas para o agricultor também.
16: O atendimento aqui vai ser diário, de segunda a sexta, de segunda a sábado, como é que vai funcionar essa nova entidade?
17: Então, pessoal, o atendimento aqui vai ser diário, né? De segunda a sexta-feira, das 8 às 5 horas da tarde. Nós temos a secretária e esperamos vocês aqui para que venham e participem com nós. Temos serviço já em andamento, né, Wander? Que acho que é importante nós colocar. Temos jurídico aí, na questão. Toda a questão jurídica ele está aí para ajudar os agricultores a resolver. Temos as questões fundiária também, que nós temos um funcionário aposentado do INCRA, que é o Osmar, o popular alemão, que entende muito, está sanando muitos problemas do nosso povo do Rio Bonito, que é parceiro nosso, que já está trabalhando aí também no sindicato. Temos um massagista, Evandro, que está fazendo um ótimo trabalho. Temos técnico, que não está desenvolvendo o trabalho para a questão documental ainda, mas logo vai estar desenvolvendo a questão projetos técnicos aqui no Sintraf também.
16: O ato inaugural contou com a presença de agricultores familiares, diretores e autoridades regionais que representam a agricultura familiar. Entre elas, o coordenador da FETRAF, a Federação dos Trabalhadores na Agricultura Familiar, Lisandro Krasch, que falou sobre todo o processo de amparo para a constituição e instalação do Sintraf Rio Bonito.
18: Rio Bonito Iguaçu, que passou por fase difícil, dos estragos causados por toda a destruição, da tragédia que foi aquele tornado. E a agricultura familiar também buscando se viabilizar, se reestruturar, se reerguer. E aí, nesse meio de tempo, também surge a liderança aqui do Rio Bonito do Iguaçu, que decidiram organizar uma entidade para, de fato, representar os interesses dos agricultores familiares aqui do município do Rio Bonito do Iguaçu. E a gente, enquanto federação, em nome da direção, a gente agradece pela confiança que tiveram na FETRAF de somar esforços, de estar junto nessa grande luta. Agora inaugurada, aberta, a Casa dos Agricultores Familiares aqui de Rio Bonito, o Sintraf de portas abertas para atender todas as necessidades dos agricultores, seja na questão de documentos, orientações, mas principalmente para representar essa categoria que é estratégica para o desenvolvimento. E nós sabemos que as lutas, elas são necessárias, a organização é necessária para que dessa forma a gente consiga avançar nas conquistas. Então, em nome da FETRAF, a gente parabeniza toda a direção do Sintraf de Rio Bonito, parabeniza os agricultores familiares aqui de Rio Bonito por ter se desafiado a construir esse novo sindicato, o sindicato que vai estar a serviço das demandas e dos reais interesses dos agricultores familiares.
19: A FETRAF permanece dando apoio, dando suporte?
18: Sem dúvida. A nossa organização, ela, a nível estadual, ela tem dado suporte para todos os nossos sindicatos filiados. Então a gente agradece a confiança do Sintraf de ter se filiado à FETRAF e estamos juntos.

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1: Agora, 12:27, vamos à cotação com dados do DERAL, Departamento de Economia Rural da SEAB Paraná, trazendo as atualizações desta quinta-feira, né? Os dados foram atualizados às 10 horas da manhã. Feijão carioca, saca entre 280 e 300. Feijão preto oscila de 180 a 220. Milho entre 56 e 57. Saca da soja tem variação de 120 a 121 reais. O trigo pH 78 varia de 71 a 72 reais. Erva mate em folha, arroba, 20 reais. Arroba do boi de 340 a 350. A vaca tem oscilação de 300 a 310. Quilo do suíno, tipo carne, R$4,70. Informações DERAL Paraná.
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1: Depois do nosso intervalo comercial, ribeirinhos discutem a aplicação de multas do IAT em Rio Bonito do Iguaçu.
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1: Agora 12:29 pelo horário de Brasília, e ontem moradores ribeirinhos da região do Alagado do Iguaçu, em Rio Bonito do Iguaçu, estiveram reunidos com a assessoria jurídica da FETRAF, a Federação dos Trabalhadores na Agricultura Familiar. O motivo da reunião foi a discussão sobre as multas aplicadas pelo IAT, Instituto Água e Terra, nos últimos meses em Rio Bonito do Iguaçu, algumas delas com valores expressivos. O assessor jurídico da FETRAF, o advogado Jonir Vincenzi, comenta sobre esse encontro e o que deverá ser feito para minimizar a situação.
6: Essa questão dos ribeirinhos, o alagamento aqui da região é da década de 70, e desde essa época vem se arrastando esse problema, porque na época, com o alagamento, muitas áreas de reservas foram tomadas pela água da usina e os ribeirinhos acabaram não regularizando a cota de reserva posteriormente, devido a alguns por terreno muito pequeno e outros por falta de informação. E agora, nesse ano, no mês de maio, o IAT veio aqui e multou aproximadamente 200 famílias. Uns pela questão da reserva ilegal, outros por derrubada de mata que não poderiam ter derrubado, outros por questão de loteamento irregular. A maioria dessas famílias acabaram vendendo a posse de alguns lotes ali para loteamento. E aí o problema se criou com essas multas em valores muito altos, algumas chegam a R$850 mil, que inviabilizam totalmente as propriedades. E aí a FETRAF, junto com o MAB, o Movimento dos Ativistas pelas Barragens e o sindicato aqui estão verificando, fazendo um movimento político e reunindo essas pessoas para tentar ver se o IAT anistia ou se eles têm um jeito de regularização dessa situação, porque a informação que nós temos é que o município do Rio Bonito já há alguns anos começou a urbanização dessas áreas, seriam loteadas como perímetro urbano, como distritos de perímetro urbano, e não poderiam estar sob a legislação do IAT. Então, e devido à catástrofe que ocorreu aqui em Bonito, que é do conhecimento público, eles não conseguiram ainda fazer toda essa regularização.
1: Bom, doutor, essa é uma questão somente de Rio Bonito ou uma questão geral que envolve também ribeirinhos e outros municípios?
6: Olha, a informação que a gente tem que deu outros municípios também, mas que houve multas, autuação...

0: altos de inflação começou aqui para o Rio Bonito agora no mês de maio em diante.
1: Qual que é a orientação sua enquanto assessor jurídico da FETRAF para todos os ribeirinhos que venham a ter esse tipo de problema?
0: Procurar o sindicato aqui, o Sintraf de Rio Bonito, porque eles criaram uma comissão junto com o MAB, junto com o Turismo do Estado, para que se faça um movimento para ir a Curitiba e averiguar com o IAT e também na Assembleia Legislativa, resgatar documentos que foram constituídos há muitos anos em audiência pública para tentar resolver essa situação politicamente.
2: Agora, 12:32, pelo horário de Brasília, a seguir as informações do esporte em destaque.
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2: Informações do esporte e hoje será retomado o Campeonato Brasileiro da Série A, 19ª rodada, 19h30. Hoje o Botafogo enfrenta o Santos, Vitória e Vasco. Amanhã, 20h, tem Fluminense, Bragantino, Mirassol e Grêmio. Na próxima terça-feira, dia 21, 19h30, sequência desta rodada com Atlético Mineiro e Bahia. Na quarta-feira, dia 22, tem Coritiba e Palmeiras, 19h30. 21h30 na próxima quarta-feira, São Paulo Atlético Paranaense, Internacional e Cruzeiro, Chapecoense e Flamengo. E na quinta-feira, dia 23, às 19h30, completando a rodada, o Corinthians enfrenta a equipe do Remo. São jogos da 19ª rodada do Campeonato Brasileiro da Série A, que está sendo retomado. Vamos à Série B do Brasileirão, também está prosseguindo aí a Série B, com jogos e também os seguintes resultados, enquanto a Copa do Mundo acontece, Brasileirão da Série B também está seguindo por aí. Nós temos hoje, 20h, 18ª rodada, CRB e Náutico. Amanhã, 19h, tem São Bernardo e Avaí, América de Minas e Ceará. Também amanhã, Juventude e Cuiabá jogam às 19h. Às 21h amanhã tem Londrina e Botafogo de Ribeirão, Fortaleza e Novo Horizontino. No sábado, Ponte Preta e Goiás, às 16h, Criciúma e Vila Nova, Sport Recife e Operário de Ponta Grossa. E às 18h, no sábado, fechando a rodada, Atlético Goianense e Atlético Clube. São jogos da 18ª rodada do Brasileirão da Série B, né? As informações que a gente também traz para você. Copa do Mundo ontem, Argentina num jogo surpreendente, né? Conseguiu aí garantir a classificação para disputar o título da competição, né? A final da Copa do Mundo 2026, sem dúvida vai ser uma final emocionante no domingo às 16h, Espanha e Argentina, né? Foi Argentina ontem fez aí uma partida brilhante e venceu a Inglaterra por 2-1. Inglaterra vencia até final aí do segundo tempo. Em poucos minutos, a Argentina virou 2-1 e garantiu a classificação para a grande final da Copa do Mundo 2026. Lembrando que na terça-feira, a Espanha derrotou a França por 2-0 e garantiu assim também a sua vaga para a disputa do título. No sábado, a decisão do terceiro lugar será às 18h, França e Inglaterra, né, disputam o terceiro lugar da Copa do Mundo, e no domingo, então, às 16h, Espanha e Argentina fazem a grande final da competição, né? A grande final da Copa do Mundo 2026. São as informações, os destaques do esporte para esta quinta-feira. Eu volto já trazendo as notícias da segurança pública.
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3: 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Informações da nossa região: Polícia Militar nas últimas horas registrou um caso de estelionato lá em São Jorge do Oeste ontem, né? A PM foi acionada para atender essa ocorrência, né? O golpe do falso leilão com prejuízo de mais de R$200 mil, né? A Polícia Militar foi acionada e prestou atendimento a esta ocorrência, né? A vítima, um homem de 46 anos, informou que teve acesso a um site de leilões de veículos e imóveis após clicar em um anúncio em uma rede social. Atraído pelas ofertas, ele realizou o cadastro na plataforma e passou a ser instruído por uma suposta atendente. Foi orientado a baixar um aplicativo específico e passou a efetuar lances, o que resultou na arrematação de 3 veículos, um Voyage, um Toyota Hilux e uma Fiat Toro. Entre os dias 3 e 13 de julho, esse homem, esse morador de São Jorge do Oeste, realizou 8 transações financeiras via TED e PIX, direcionadas a uma conta bancária indicada pelos estelionatários, totalizando R$187 mil. Para dar aparência de legalidade à fraude, os criminosos ainda enviaram falsos termos de arrematação para assinatura digital e até mesmo o código QR, que supostamente seria utilizado para liberar a retirada dos automóveis de um pátio físico. Nos não limitados ao valor da falsa venda, os golpistas ainda realizaram um segundo ataque sob o pretexto de prestar suporte técnico. Eles induziram esse morador de São Jorge do Oeste a realizar uma videochamada e, monitorando a tela do aparelho celular, obtiveram acesso remoto aos aplicativos bancários, subtraindo R$29.998 e R$4.298 posteriormente. Então, total do prejuízo aí passa de R$220 mil. Foi o prejuízo desse morador de São Jorge do Oeste, que lamentavelmente, né, veio a ser vítima desse golpe, o golpe do falso leilão. Também ontem a Polícia Militar fez apreensão de produtos contrabandeados em Pato Branco às 6:30 da tarde, durante a Operação Protetor de Fronteiras e Divisas. A equipe da Rotan realizou uma fiscalização preventiva na rodoviária municipal, onde apreendeu uma carga expressiva de materiais de uso odontológico importados ilegalmente do Paraguai. Durante a vistoria nas bagagens de um ônibus interestadual, foi localizado os insumos e equipamentos de saúde sem o devido desembaraço aduaneiro. Em contato com a Receita Federal, a Polícia Militar foi orientada a fazer a apreensão do veículo, né? A apreensão da mercadoria, não do veículo, da mercadoria, avaliada em cerca de R$60 mil. Tudo foi encaminhado aí para a Receita Federal para os procedimentos legais e cabíveis. Em Pato Branco também, lá no bairro Morumbi, um veículo foi apreendido aí por conta de irregularidades. Bairro Planalto, em Pato Branco, violência doméstica ontem, 7:15 da noite, Polícia Militar fez a prisão de um homem por violência doméstica e ameaça de morte contra sua companheira. A ocorrência foi registrada via central de operações, né? Segundo constatado lá pela Polícia Militar, ele teria sido bastante violento, reagiu extremamente de forma violenta, desferindo socos e chutes contra os policiais. Para contê-lo, foram necessários foi necessário uso de força, né? E também de técnicas, sendo que este foi detido. Mesmo sob a custódia policial, o agressor continuou a proferir ameaças de morte gravíssimas contra a companheira, suas filhas e demais familiares, além de desacatar e ameaçar os policiais. Ele foi encaminhado lá para a central de flagrantes da Polícia Civil para os procedimentos legais e cabíveis. Aqui em Chopinzinho, ontem, mobilização das equipes policiais por conta de um trote, isso mesmo, né? Equipes da Polícia Militar foram solicitadas aí por volta das 6:50 da noite de ontem, por conta, segundo a informação recebida, de um caso de violência doméstica que estaria em andamento, né? E a Polícia Militar rapidamente ouviu, inclusive, gritos de uma mulher ao fundo da ligação pedindo socorro. Imediatamente, duas equipes aí da Polícia Militar foram deslocadas para esta suposta ocorrência aí na região do São José. Né, chegaram, procuraram, não conseguiram localizar a ocorrência. Pouco depois, receberam uma nova chamada informando que uma adolescente de 13 anos estaria sofrendo uma tentativa de estupro na residência praticada pelo padrasto armado e bêbado. Mais uma vez, a Polícia Militar mobilizou as suas equipes, né, para salvar aí a adolescente, não localizou nenhuma ocorrência dessa natureza. Aí, por conta da situação, foi feita uma averiguação, um rastreamento técnico e se constatou que as três ocorrências eram falsas. Tratava-se de trotes telefônicos orquestrados e realizados por três adolescentes, né, de 12, 13 e 16 anos. Os aparelhos, os celulares utilizados para fazer as ligações foram identificados e apreendidos pela Polícia Militar. Conselho tutelar acionado e acompanhou as menores, as adolescentes, para garantir os seus direitos. Elas foram conduzidas à delegacia da Polícia Civil, acompanhadas pelos conselheiros e responsáveis legais para elaboração dos procedimentos cabíveis referentes ao ato infracional de comunicação falsa de crime ou contravenção. Durante a confecção do boletim de ocorrência, a responsável por uma das menores contestou a ação da Polícia Militar de forma ríspida, minimizando a gravidade do ato ao classificá-lo como brincadeira de criança, né? Ou seja, a pessoa responsável, que deveria repreender, né, a menor aí pela prática, pela conduta, não. Estava repreendendo os policiais, dizendo que foi apenas uma brincadeira de criança, né? Duas viaturas mobilizadas, as equipes mobilizadas por conta de duas situações que são consideradas graves, né? A violência doméstica, a tentativa de estupro e a responsável por uma das menores disse que foi apenas uma brincadeira de criança. Em primeiro lugar, que 16 anos já não é muito criança, né? Já tem idade para votar, já tem as suas responsabilidades. 12, 13 anos também é uma idade já que compreende a situação, né? Aliás, esses adolescentes, ao invés de estarem praticando esse tipo de crime aí, de trote, deveriam estar estudando, né? Ocupados aí com algum afazer educacional, né? Mas infelizmente não estavam, passando trotes aí na polícia, e ainda a mãe, a responsável por uma delas, se achou no direito de questionar a ação policial, dizendo que foi uma brincadeira de criança, né? Esperamos que não aconteça mais, esperamos que não se repita esse tipo de situação. Esse foi o fato ontem em Chopinzinho, que mobilizou as equipes da Polícia Militar. 8:50 da noite de ontem, apreensão de contrabando lá em Pato Branco, durante a Operação Protetor de Fronteiras e Divisas, a Polícia Militar fez aí vistoria nas bagagens e passageiros de um ônibus interestadual que chegou na rodoviária de Pato Branco e acabou aí fazendo apreensão de cerca de R$67 mil em produtos que seriam utilizados em consultórios odontológicos, né? Foram apreendidos. A segunda apreensão ontem, né? Já havia sido feita uma apreensão anterior, foi feita mais uma durante a noite, toda a mercadoria entregue à Receita Federal para os procedimentos. Bairro Morumbi, em São João, ontem, 8h20 da noite, teve um caso de lesão corporal, né? A polícia militar foi acionada para o atendimento desta ocorrência e acabou aí se deparando com uma situação de lesão corporal em São João, às 8h20 da noite de ontem, né? A polícia foi chamada aí pela Central de Operações. Ao chegar, foi coletada informação de testemunhas e confirmada a situação de um conflito domiciliar. No interior da casa, foi constatado que um adolescente de 17 anos havia sido agredido fisicamente, apresentando uma lesão no rosto decorrente de uma discussão. Por conta da constatação da agressão física e da vulnerabilidade da vítima, a Polícia Militar deu voz de prisão ao autor. O adolescente agredido, acompanhado pela representante legal, e o agressor detido, todos foram encaminhados até a Central de Flagrantes da Polícia Civil para procedimentos legais e cabíveis. São as informações da Polícia Militar na área do 3º Batalhão de Pato Branco. Na região de Palmas, 10ª Companhia Independente da Polícia Militar teve apreensões feitas nas últimas horas, né? A Polícia Militar ontem, por volta das 5h30 da tarde, lá na PR-280, acabou fazendo a detenção por desobediência, dano e apreendeu contrabando, isso em Clevelândia, né? Foi feita a apreensão de 23 mil maços de cigarro contrabandeados, prejuízo aí de R$415 mil aos contrabandistas, também apreendida uma caminhonete, uma Ford Ranger. A operação é integrada de inteligência e a rápida comunicação entre as polícias do Paraná e Santa Catarina resultou na apreensão deste veículo e apreensão da carga também de cigarro contrabandeado. O veículo, essa caminhonete, havia desobedecido uma ordem de parada da Polícia Militar de Santa Catarina e fugiu em direção ao Paraná. Graças à comunicação rápida, foi possível realizar a abordagem deste veículo suspeito na PR-280 ali na região de Clevelândia. O suspeito motorista ainda jogou a caminhonete contra a viatura da polícia e posterior efetuou disparos de arma de fogo contra os policiais que revidaram. Após uma intensa perseguição por cerca de 50 quilômetros na área rural, o motorista abandonou o veículo em uma área de mata, já no município de Abelardo Luz, Santa Catarina, e fugiu a pé. O carro e a carga foram apreendidos e encaminhados para a Receita Federal a fim de serem adotados os trâmites legais, né? Foi essa a ocorrência que mobilizou a Polícia Militar ontem ali na região de Clevelândia e Abelardo Luz. Região de Francisco Beltrão, nas últimas horas, de acordo com a Polícia Militar, felizmente nenhuma ocorrência, nenhum fato relevante foi registrado, segundo a informação prestada aí pela Polícia Militar através do 21º Batalhão. Polícia Civil, na região sudoeste do Paraná, ontem foram incinerados mais de 246 quilos de drogas lá em Francisco Beltrão, né? Drogas que haviam sido apreendidas, 228 quilos de maconha, 9,5 quilos de morruga, 8,7 quilos de haxixe, além de porções de skunk, 96 unidades de LSD. Tudo isso foi destruído ontem, foi incinerado lá em Francisco Beltrão. Polícia Civil do Paraná e a Polícia Paraguaia prenderam uma foragida da Justiça de Pato Branco, né? Uma ação conjunta aí das polícias acabou resultando na prisão ontem pela manhã de uma mulher de 42 anos de idade acusada de cometer golpes em Pato Branco entre os anos de 2013 e 2017. Os prejuízos causados por ela totalizaram, na época, R$1.300.000. Contra ela pesavam dois mandados de prisão expedidos pela Justiça de Pato Branco decorrentes de ações penais relativas aos crimes de estelionato e apropriação indébita. Foi constatado que, logo após o início da investigação, ela fugiu do território nacional, permanecendo na condição de foragida desde o ano de 2017. Mediante o avanço das diligências iniciadas pela Delegacia da Mulher e o intercâmbio de dados de inteligência entre os órgãos de segurança, foi possível rastrear o paradeiro da foragida e efetuar a sua prisão em solo paraguaio, aí com a ajuda da Polícia Nacional do Paraguai. A integração entre as forças de segurança foi essencial para ter êxito na localização e prisão desta mulher, que vai ser extraditada para o Brasil, para Pato Branco, onde deverá ficar aí à disposição da justiça na cadeia pública local, né? As autoridades brasileiras já estão trabalhando aí, adotando os trâmites para extradição desta mulher. Polícia Civil de Pato Branco, através da Delegacia da Mulher, também concluiu um inquérito policial sobre uma tentativa de feminicídio, onde foi vítima uma mulher de 37 anos, fato que ocorreu no dia 19 de junho no interior do município. No dia do fato, o atendimento inicial indicava uma possível ocorrência de disparo acidental de arma de fogo ou tentativa de suicídio, conforme informações repassadas pelo marido da vítima às equipes policiais e médicas. Foram apreendidas 3 armas de fogo na residência do casal. No entanto, a investigação revelou que a versão apresentada pelo homem era fantasiosa, era falsa, uma vez que ele, agindo de forma dolosa e com intenção de tirar a vida da companheira, efetuou um disparo de arma de fogo diretamente contra a cabeça dela, na presença do filho do casal de 3 aninhos de idade. Após o crime, o marido tentou forjar um cenário de disparo acidental, objetivando assegurar a sua própria impunidade. A vítima sobreviveu, felizmente, ao ferimento, mas atualmente apresenta limitações físicas e neurológicas severas, né? Mas a polícia constatou que, né, que ele é quem efetuou o disparo e que, inclusive, foi constatado que haviam vários casos de violência doméstica, agressões físicas, ameaças e ocorrências de morte envolvendo ele, mas a companheira não denunciava, né, por medo e pânico que eram gerados por ele. Agora ele permanece preso. O inquérito foi encaminhado à Justiça da Comarca de Pato Branco para os procedimentos legais e cabíveis, né? A situação foi esclarecida aí através da investigação do trabalho da Polícia Civil de Pato Branco. São as informações, as notícias de destaque em toda a nossa região nas últimas horas. Depois do intervalo, os fatos relacionados ao Centro-Sul do Paraná. Eu volto já já.
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5: 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Em Laranjeiras do Sul, ontem, a Polícia Militar cumpriu mandado de prisão após abordagem realizada durante a madrugada de ontem na rodoviária municipal de Laranjeiras do Sul. Foi preso um homem de 34 anos de idade com mandado de prisão em aberto por crime de extorsão. Ele estava em um ônibus que fazia o itinerário do Paraná até Santa Catarina. Foi conduzido à cadeia pública de Laranjeiras do Sul, onde permanece à disposição da justiça. Ontem, a Polícia Militar foi acionada e prestou apoio à equipe médica do hospital de plantão, onde um homem em surto psicótico estava causando desordem no interior da unidade de saúde. Aí a Polícia Militar foi até lá, conseguiu auxiliar a equipe para que o paciente recebesse o atendimento. Ontem, na PR-456, teve acidente grave envolvendo dois carros lá no entroncamento, né, da PR-364 entre Palmital e Laranjal. Esse acidente, inclusive, teve uma vítima fatal, né? Uma mulher de 54 anos morreu neste acidente. A Polícia Militar atendeu a ocorrência lá até a chegada da Polícia Rodoviária Estadual. Foi uma colisão frontal envolvendo um Gol com placas de Altamira do Paraná e uma Fiat Estrada com placas de Palmital. Segundo as informações, o Gol seguia pela rodovia sentido Palmital-Laranjal, enquanto a estrada fazia o sentido contrário. Em circunstâncias que ainda serão apuradas, os dois veículos bateram frontalmente. A condutora do Gol, de 54 anos, né, morreu na hora. Já o motorista do Fiat Estrada, de 26 anos, teve ferimentos e foi encaminhado até a casa hospitalar da cidade de Laranjal. Foi atendido aí por usuários da rodovia que fizeram o encaminhamento dele até a unidade de saúde. A Polícia Rodoviária Estadual compareceu no local, juntamente com a criminalística, que fez aí o trabalho de perícia e, posteriormente, aí acabou o corpo sendo removido ao serviço médico legal da cidade de Guarapuava, né? Desta mulher de 54 anos de idade que morreu neste acidente ontem. Ela era moradora na cidade de Altamira. Joana Correia da Paixão foi a vítima fatal deste acidente que aconteceu na PR-364 entre Palmital e Laranjal ontem, né? Infelizmente, essa ocorrência gravíssima ontem ali na região. Na região de Guarapuava, segundo as informações da Polícia Militar, em Guarapuava foi cumprido mandado de prisão ontem, às 16h, na área central da cidade. Um homem de 34 anos, procurado pela justiça, foi detido, conduzido até a cadeia pública local, né? Foi o fato que chamou a atenção lá por Guarapuava ontem, segundo as informações, segundo a Polícia Militar. Já a Polícia Civil prendeu no final da tarde, início da noite da última terça-feira, em Laranjeiras do Sul, um casal por porte ilegal de arma de fogo, né? Os policiais da 2ª SDP estavam em diligências pela cidade, pela área central, lá na Avenida Álvaro Natel de Camargo, quando observaram um carro em atitude suspeita e resolveram fazer abordagem. Esse veículo era ocupado por um homem de 24 anos e uma mulher de 23. No interior do veículo foi localizado um revólver calibre 32, além de 4 munições intactas. O condutor do veículo assumiu a responsabilidade do armamento. Ele recebeu voz de prisão juntamente com a companheira, ambos encaminhados até a 2ª Subdivisão Policial e autuados em flagrante. Também ontem, a Polícia Civil de Laranjeiras do Sul cumpriu mandado de prisão em Rio Bonito do Iguaçu, onde foi preso um rapaz de 29 anos que tem envolvimento com um homicídio que aconteceu na madrugada de 11 de abril ali em Rio Bonito do Iguaçu. Esse homem estaria envolvido, seria o responsável por este crime em que foi vítima um homem de 39 anos, na ocasião atacado aí e esfaqueado. Esse homem de 39 anos, na época, ele chegou a ser socorrido, foi transferido a Guarapuava, mas não resistiu e acabou morrendo no dia 12 de abril. Aí a Polícia Civil instaurou inquérito, fez aí o trabalho investigativo e constatou que esse rapaz de 29 anos seria o responsável pelo crime. Ele foi localizado, então, ontem, na comunidade do Pinhalzinho, interior de Rio Bonito. Polícia Civil cumpriu o mandado de prisão e conduziu mesmo até a cadeia pública lá de Laranjeiras do Sul, onde agora o mesmo está à disposição da justiça daquela comarca, né? Vai responder aí, vai cumprir com as suas obrigações em relação à prática deste homicídio em que foi vítima esse homem de 39 anos, fato que ocorreu na madrugada de 11 de abril em Rio Bonito do Iguaçu. São as informações, as notícias da área da Segurança Pública Regional. Obrigado pela audiência. Estamos finalizando a edição número 13.695 do Rotativa 102 para esta quinta-feira, 16 de julho de 2026. Mais informações logo mais às 14h30 no Notícia 102 e também através das nossas redes sociais. O Rotativa volta amanhã nesse horário. A todos uma excelente tarde. A seguir tem Adilson Cândido e o Top Sertanejo.
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1: Olha a hora, gente, são 1:07, 1:07. Alô, você, estou chegando para lhe fazer companhia para até as 15 horas com o melhor da música sertaneja. Para você que se liga em todo nosso estadão do Paraná e fora dele também, né? Para você fazer a sua indicação, 984134946. Você que está nos dando uma carona, você que está no seu trabalho, você que está de férias. Importante que você esteja ligadinho, curtindo aqui a melhor programação do Rádio Sudoeste, né? Primeirinha chegando com Zezé de Camargo e Luciano.

Primeirinha com Zezé de Camargo, irmão da Lua, amigo das estrelas. Paula Fernandes, pra você, 1:12. Mentira.

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0: 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Você ligado aqui da nossa FM, para você participar, 98413-4946. A Jéssica ligadinha. Pediu, vai ouvir Geninho e Mariana Fagundes.
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Uma da tarde, 30 minutos, 1:30, você ligado aqui na nossa FM. Obrigado pela sua audiência, né? Pela sua preferência.

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Olha, agora a gente são 1:46, 1:46, você ligado, curtindo aqui a nossa FM. Obrigado aí pela sua audiência, pela sua preferência, né? Aqui com a nossa programação. 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

Olha, agora, gente, são 2:01, 2:01, você ligado aqui na nossa programação, obrigado aí pela sua audiência, pela sua preferência, né? Pessoal que tá aí na rodagem, meu amigo Biju, né? Alô, Biju, sempre ligadinho, curtindo aqui a nossa programação, pessoal da Mecânica Mazorana, lá em Pato Branco, um abraço pro Mazorana, a Vera, toda a equipe, né? Aí da Mecânica Mazorana. Sempre ligadinhos, curtindo aqui a nossa programação, né? Pessoal de Pato Branco, aliás, sempre ligado aqui na nossa. Nando Moreno.

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Você ligado aqui na nossa FM, de segunda a sexta, sempre o melhor da música sertaneja pra você.

0: yaptı.
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1: Olha, olha, gente, são 2:25, 2:25, um breve intervalinho rapidinho, não sai daí, já já estou de volta.
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11: Senado aprova penas maiores em crimes contra professores e médicos.
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11: O plenário do Senado aprovou nesta quarta-feira, dia 15.

0: anos em um projeto de lei que aumenta as penas para os crimes praticados contra profissionais de saúde e da educação no exercício de suas funções como professores, educadores, médicos e enfermeiros. O texto amplia penas para os crimes de lesão corporal, ameaça, incitação ao crime, desacato, calúnia, difamação, homicídio, entre outros delitos. O autor do projeto é o ex-deputado federal Goulart. No Senado, a iniciativa recebeu parecer favorável do relator da matéria, o senador doutor Irã, do Progressistas de Rondônia. Os profissionais de saúde que trabalham nas UPAs, unidades de pronto atendimento, assim como os professores, vêm sendo submetidos a muitos tipos de agressão. Muitas vezes, esses profissionais são os anteparos de todo um sistema que é falho na nossa atenção. Eles acabam recebendo todo o peso da agonia das pessoas, afirmou o senador ao defender a aprovação do texto. Com informações, Evandro Artuzzi.
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0: Olha, olha, gente, são 2:35, 2:35, né? Vamos de Rick Rangel?
1: Com vocês?
0: Para você aqui na nossa FM.
1: Rangel.

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0: agora vai. Sua mulher quer tirar uma foto com o Dilcinho. Não tenha medo, siga em frente.
1: Tira uma foto daquela moça.
0: Sem olhar pra trás.
1: Você vai lá.
0: Vai. Só deixa a porta encostada.
1: Eu posso sair na foto?
0: Amo você, viu? Quem sabe assim por ela entra um novo amor.
1: Já sei!
0: E me devolvo o meu sossego.

0: Vem cá, vem cá, vem cá, vem cá.
1: Você tá achando corre, engraçado, né?
2: Corre. Tá morrendo de rir.
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Olha, agora, gente, são 2:52. 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E nós estamos chegando ao final, né, do nosso programa, o Top Sertanejo desta quinta-feira. Forte abraço de Adilson Cândido e, claro, toda a equipe, né, aqui da nossa FM, né? Pessoal que sempre se liga aqui na nossa programação. Forte abraço para vocês. Obrigado aí pela audiência, pela preferência de sempre, né? Eu volto amanhã aqui na programação da 102,9. Para finalizar, vamos trazendo as últimas de hoje, atendendo a participação da Keila, pedindo Ícaro e Gilmar, Humberto Ronaldo e Panda, e na sequência o Guilherme, né? Está pedindo a música aí do Traia Véia, O Lugar Mais Triste do Mundo. Um abraço, viu, gente? Obrigado pela preferência de todos vocês.

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1: Maravilha, gente. 2:59, né, gente? 2:59. Estamos chegando com o Clube 102 aqui na nossa FM 102,9. Muito prazer, eu sou João da Roça e quero com vocês até 5 da tarde. Pamela Fernanda está de férias e nós vamos levando para vocês aqui os melhores do bailão, né? As melhores do bailão, você acompanha a partir de agora, valendo a sua indicação, 469-8433-4946. Manda a sua música preferida do bailão e a gente vai atender vocês, tá bom, gente? E claro, 469-8433, repetindo para você, 4946, então, o WhatsApp da nossa FM. É bailão, meu filho! Começando com o Paulinho Fábio do Bailão, mano. É música nova, regravação aí, é sucesso em todo o Brasil.

0: 3:11. Você curtiu aí a primeira sequência do nosso Clube 102 desta quinta-feira, dia 16 de julho, né? Você curtiu aí os atuais, também musical São Francisco e Paulinho e Fábio no bailão. Já já, mais sucesso pra você. Pode mandar aí a sua indicação, 4698-4349-46.
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0: Legal, gente, você ouviu Amado Batista, não quero falar com ela, a participação aí do Léo Magalhães aqui na programação da nossa FM.
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0: Muito bem, vamos seguindo, vamos fazendo mais sucesso agora, a vez do Corpo e Alma Bandida, na indicação do ouvinte. Alô, meus ouvintes, alô, Luiz, tá ligadinho aí, pediu aí, então, tá aí o sucesso da banda Corpo e Alma.

0: Legal, gente, brilha som com Rainha Musical, fechando mais uma sequência aqui do nosso Clube 102.
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0: 3:30.
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3: O governo federal e o Congresso Nacional fecharam ontem, quarta-feira, um acordo para substituir o projeto de lei que tratava da renegociação de dívidas rurais por uma medida provisória. O anúncio foi feito pelo presidente da Câmara dos Deputados, Hugo Mota, após reunião com ministros parlamentares e representantes da Frente Parlamentar da Agropecuária. Segundo o Ministério da Fazenda, a medida permitirá a renegociação de cerca de 100 bilhões em dívidas de produtores rurais, com condições diferenciadas para agricultores afetados por perdas decorrentes de eventos climáticos e oscilações nos preços agrícolas. Participaram da reunião os ministros da Fazenda, Dário Durigan, e de Relações Institucionais, José Guimarães, o líder do governo na Câmara, deputado Paulo Pimenta, o deputado Arnaldo Jardim e a senadora Tereza Cristina, ambos da Frente Parlamentar da Agropecuária. Hugo Mota ressaltou que o entendimento buscou conciliar o atendimento aos produtores com a responsabilidade fiscal. Com informações, Evandro Artuzzi.
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3: 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A partir das 3 da tarde, neste domingão, tem Espanha e também a Argentina, né? Dá pra você ver com quem que você quer aí acompanhar, né? Opa, aqui vai dar um jogo bom, vai, né, gente? Argentina com muita garra e a Espanha vem jogando o filé da bola, hein, gente? É a gurizada aí muito boa de bola mesmo, né? Enfim, tá, o convite está feito, você é nosso convidado, tá bom, gente?
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0: Banda Rainha Musical, tiro de 12. 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
0: Muito bem, 15 horas 42 minutos, 15h42, nós vamos seguindo com a programação aqui da nossa FM. E claro, levando para você as melhores canções, as melhores do bailão, né? Mandando um abraço para as meninas que estão pedindo aí K3 Paixão Proibido, oferecendo para todos da Palmeirinha do Iguaçu. Obrigado, né? A Francisca. Alô, Francisca. Obrigado pelo carinho da audiência, né? Abraço também para a Karine, a Júlia, a Paula, o pessoal lá de Honório pedindo aí Mentirosa do Céu e Cantos. Abraço também ao pessoal que está curtindo a programação lá em Cascavel. Alô, Gilmar, tudo certo por aí? Fala comigo.
2: Olá, muito boa tarde, pessoal da Rádio Chupinzinho aí, os locutores, todos maravilhosos aí. A gente escuta aqui de Cascavel, escutando as músicas, vocês são muito legal. Gostaria de ouvir com a banda São Francisco, Põe Aquele Elixir Azul. Feliz para todo o pessoal daí da região de Chupim e quem gostar da música, principalmente o pessoal ali da Santa Maria, ali, meus parentes ali que curtiria das músicas aí. Tô grato se tocarem pra mim. Uma boa tarde pra todos vocês e bom programa.

0: Último baile de André Renner, participação do musical JM, fechando mais uma sequência do nosso Clube 102.
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0: 4:09, intervalinho, já retorno com muito mais sucesso pra você aqui. Música de banda, é bailão, você ouve aqui na nossa FM.
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Maravilha, gente, tá na nossa, tá bom demais, faltando 2 minutinhos para as 4 da tarde, eu falando para você, quero falar para você, meu amigo, atenção, venda de churrasco, hein? Venda de fichas de churrascos, de gado, porgo, búfalo, nem shoppingzinho, no Balancinho, Super Sul, nossa FM e também na Trentin Peças, para a festa do colono e motorista da comunidade do Bugre Alto, é? Isso mesmo, hein, gente? E claro, preste atenção, porque as fichas serão vendidas antecipadas somente até o dia 24, tá bom? É a tradicional festa do colono e motorista aqui em Chopinzinho, na comunidade do Bugre Alto. 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Abraço pra Jô também, a Diane, pessoal de Saudade Iguaçu, pedindo aí Danúbio Azul. Tá bom, obrigado. Obrigado pelo carinho da audiência. Pessoal de Saudade Iguaçu e Sulina também, pessoal do Rio Bonito, Porto Barreiro, Laranjeiras do Sul. Obrigado, hein, gente, pelo carinho da audiência. Vamos seguindo. Banda Destaque Nacional, por Te Amar Demais. É sucesso, toca aqui.

0: Maravilha, gente, fechando mais uma sequência, banda K3, Paixão Proibida, também um abraço pessoal lá de Mangueirinha, alô Claudinei, pedindo o Endo K3, então já saiu pra vocês também essa aí, tá bom? Abraço pessoal lá de Mangueirinha.
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0: 4:10.
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0: Legal, gente, banda Passarela, participação Aninha Soares, conta pra mim, fechando mais uma sequência no nosso Clube 102.
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0: 4:23.
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3: SUS adquire tecnologia para produzir principal remédio contra o HIV.
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3: A Fundação Oswaldo Cruz, Fiocruz, concluiu a transferência de tecnologia para produzir o principal remédio utilizado para o tratamento do HIV no Brasil, o antirretroviral, que é distribuído gratuitamente pelo Sistema Único de Saúde. Atualmente, mais de 770 mil pessoas estão vivendo com HIV e fazem uso do medicamento no país. O medicamento foi desenvolvido pela Vivi Redcare, empresa de pesquisa para prevenção e tratamento para HIV, pertencente à biofarmacêutica GSK. Em 2020, ambas assinaram um contrato com o Instituto de Tecnologia em Fármacos da Fiocruz para nacionalizar progressivamente a produção do remédio e distribuí-los ao SUS. Desde então, vem realizando investimento para adaptar sua planta fabril, adquirir novos equipamentos, capacitar seus profissionais e promover a estruturação técnica, regulatória e operacional para garantir a internalização dos produtos. Este processo acaba de ser concluído e o início do fornecimento ao SUS depende apenas da liberação da Agência Nacional de Vigilância Sanitária, a Anvisa. Com informações, Evandro Artuzzi.
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0: Muito bem, 4 horas 27 minutos. Vamos seguindo com a programação aqui da nossa FM, o Clube 102. 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

0: Banda K3, nesse pega-pega, participação aí do Grupo Sorriso Lindo. Essa foi lá pra Mangueirinha. Alô, Mangueirinha, aquele abraço.
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0: Maravilha, gente. 4:34, quinta-feira top detona preço do Super Mercosul de Shoppingzinho. 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

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Muito bem, vamos seguindo com a programação do nosso Clube 102. Um abraço pessoal lá de São João, também ligadinhos na programação. Pessoal que trabalha na prefeitura e ouvindo a nossa FM. Obrigado pelo carinho da audiência. Banda Corpo e Alma, música nova, hein? Tela aberta, é sucesso. Você ouve aqui na 102,9.

0: Banda Milênio, fechando a sequência aqui do nosso Clube 102.
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0: 4:43, intervalinho, já já tem mais sucesso pra você, fica aí.
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6: Quatro horas 46 minutos, 4h46, e vem aí, gente, vem aí o show que vai contagiar Chopinzinho e toda a região. 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

Banda Rainha Musical do Luxo pro Lixo, na indicação da Cleonice Corizola de Lima, né? Tá ligadinho aí, curtindo a programação. E muito obrigado, hein, gente? Obrigado a cada um de vocês que fazem parte da audiência da nossa FM. Gente, encerrando aqui o nosso Clube 102 desta quinta-feira, dia 16. Agradeço vocês pelo carinho da sua audiência. Na sequência, vem aí Veraldo de Cândido e, claro, segue aqui a programação da líder de audiência. Vou deixando as últimas duas. Valeu, gente. Um abraço.

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4: Alô você, alô meus amigos, alô meu povo, estamos chegando, está no ar aqui na minha, na sua, na nossa, Terra Brasil, mais um programa líder em audiência. Estamos chegando com tudo, sempre felizes da vida, né? Comunicando, levando o melhor para você da música sertaneja na nossa FM.
5: Everaldo Cândido.
4: Oscilando entre o ótimo e o maravilhoso. Tarde de quinta-feira, hoje dia 16 de julho, 24 graus de temperatura. É isso mesmo, né? 24, chegou a 27 hoje. Que loucura, né, gente? É o inverno brasileiro e vamos que vamos. Ó, hoje quinta-feira nós temos aqui uma caixinha de cerveja, oferecimento Rodrigues Bebidas. Para concorrer à caixinha de cerveja, você faz o seguinte: escreva o seu nome, né? Escreva o seu nome, assim, ó, nome completo e envia para mim, tá bom? Nome completo.

0: moda bruta, é moda boa, Henrique Renner. 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Eita! 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Muita gente com a gente já participando, interagindo, mandando nome para concorrer aqui à caixinha de cerveja lata Rodrigues Bebidas. Alô, alô, Elenir Rodrigues, na escuta deste maravilhoso programa. Obrigado. Quem mais? Quem mais? Quem mais tá com a gente aqui? Deixa eu ver aqui, o Divo Josiel Vermelho Perbone, no Alagado Candói. Obrigado, turma, nas escavações aí e ligados na programação. Valeu, obrigado pela sintonia. O Hot Wheels? O Hot Wheels tá ligado aqui, né? Eu não sabia que você também é argentino, Hot Wheels. O Hot Wheels tá comemorando com força aí, né? A vaga da Argentina na final aí. Diz que ele é meia-meio. É meio argentino e meio brasileiro. Eita! Abraço, meu amigo. Obrigado pela sintonia. Tá na nossa. Tá bom demais.
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0: Muito bem, estamos de volta. 5 horas 16 minutos, 5h16, hora de Brasília. E voltamos aqui na nossa para falar o seguinte: o patrão decretou. 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
2: Feijão carioca, saca 60 quilos, R$300. Feijão preto, saca 60 quilos, 220. Milho, saca 60 quilos, 57. Soja, saca 60 quilos, 121. Boi em pé, arroba 350. Suína em pé, carne, o quilo, 4,70. Vaca em pé, arroba 310. Cotação do mercado agrícola para hoje, quinta-feira, com dados fornecidos pelo DERAL.
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2: 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E aí, o pessoal chegando na programação, meu amigo Mioto, tá sintonizado.

0: Pela Inês Marques e acompanhando a nossa FM.
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0: Nossa FM 5:30.
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3: Justiça articula ações contra crime organizado em combustíveis.
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3: O Ministério da Justiça e Segurança Pública promoveu ontem, no Rio de Janeiro, uma reunião técnica para tratar do enfrentamento ao crime organizado no mercado formal de combustíveis. A finalidade do encontro foi estabelecer um ambiente de integração com a definição conjunta de medidas práticas para combater a atuação do crime organizado em setores estratégicos da economia. O ministro da Justiça e Segurança Pública, Wellington César Lima e Silva, afirmou que a pasta está empenhada nessa situação, contribuindo para viabilizar os acordos e a mobilização necessária das forças policiais e de inteligência para esse enfrentamento. O procurador-geral de Justiça do Rio de Janeiro, Antônio Campos Moreira, destacou a gravidade do cenário atual naquele estado e chamou atenção para o desafio da retomada do controle territorial. O tráfico de drogas é uma atividade econômica secundária para as principais organizações criminosas. O domínio territorial permite que elas explorem toda a cadeia do comércio local, arrancando quantias vultosas que são posteriormente levadas em outras atividades econômicas, como no setor de combustíveis, disse ele. Com informações, Evandro Artuzzi.
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0: vida de gaúcho, companheiro, é reina de. Vamos que vamos, né, turma? Vamos que vamos aqui na nossa FM, um abraço pessoal que estão chegando na programação. Diretamente de Guarapuava, meu amigo Vacaria, de Pato Branco e Idamir, lá de Enéas, confirmando mesmo, né, que tá ligado. O Genildo, né? Ai, bicho, velho. Família Boeing, aí, Enéas Marques, né? 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
0: Agora 5:45.
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2: O anjo do Senhor anunciou a Maria,
3: e ela concebeu do Espírito Santo.
2: Ave Maria, cheia de graça, o Senhor é convosco. Bendita sois vós entre as mulheres, e bendito é o fruto do vosso ventre, Jesus.
3: Santa Maria, Mãe de Deus, rogai por nós, pecadores, agora e na hora de nossa morte. Amém.
2: Eis aqui a serva do Senhor.
3: Faça-se em mim segundo a vossa palavra.
2: Ave Maria, cheia de graça, o Senhor é convosco. Bendita sois vós entre as mulheres, e bendito é o fruto do vosso ventre, Jesus.
3: Santa Maria, Mãe de Deus, rogai por nós, pecadores, agora e na hora de nossa morte. Amém.
2: E o Verbo se fez carne
3: e habitou entre nós.
2: Ave Maria, cheia de graça, o Senhor é convosco. Bendita sois vós entre as mulheres, e bendito é o fruto do vosso ventre, Jesus.

0: promessas de Cristo.
1: Oremos. Infundi, Senhor, nós os pedimos a vossa graça em nossas almas, para que, conhecendo pela mensagem do anjo a encarnação do vosso Filho, cheguemos por sua paixão e cruz à glória da ressurreição. Por Cristo nosso Senhor.
0: Amém.
1: Glória ao Pai, ao Filho e ao Espírito Santo.
0: Como era no princípio, agora e sempre. Amém.

0: gozo.
1: A vida cristã não está isenta de dificuldades. Todos enfrentamos momentos de dor, incerteza, fragilidade e cruz. É justamente nesses momentos que o mistério do preciosíssimo sangue de Cristo se revela como fonte de força e coragem. O sangue derramado no Calvário não é apenas sinal de sofrimento, é sinal de vitória, de superação, de esperança. Cristo não derramou seu sangue em um gesto de derrota, mas de amor. Ele transformou a cruz em altar, o sofrimento em oferta, a morte em passagem. Quando contemplamos seu sangue, encontramos sentido para nossas próprias dores. Não estamos abandonados. Estamos unidos ao Senhor que sofreu por nós e conosco. O sangue de Cristo nos fortalece de modo especial na Eucaristia. Quando recebemos o cálice, recebemos força para enfrentar o que parece impossível. O sangue do Senhor nos dá coragem para continuar, para não desistir, para confiar que Deus age mesmo quando não vemos. Ele nos sustenta nas noites escuras, nos consola nas perdas, nos acompanha nas angústias. Esse sangue também nos inspira a transformar nossas dores em oferta. Não somos chamados a sofrer passivamente, mas a unir nossas cruzes à cruz de Cristo. Quando oferecemos nossas dificuldades ao Senhor, elas se tornam fecundas. O sangue que nos fortalece nos ensina que nenhuma dor é inútil quando vivida com fé. Que este mês de julho nos ajude a reconhecer a presença do Senhor em nossas provações. Que o sangue de Cristo nos dê força, coragem e esperança. E que, sustentados por Ele, possamos transformar nossas dores em caminho de santidade. Deus te abençoe. Paz e bem.

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0: Cândido.
1: Oscilando entre o ótimo e o maravilhoso. Estamos de volta, né? Estamos de volta felizes da vida, né? Que tristeza não pagar conta, né, gente? Não adianta. Amo, tá... Quem tem que se preocupar, quem tem que... pra receber, né? Que barbaridade. Não adianta, gente. Não adianta se estressar. Vamos erguer a cabeça, bola pra frente, né? Vamos que vamos. 469-8413-4946. Manda o zap aí pra concorrer. Toma uma cervejinha pra tomar uma gelada aí, né? É, então. Manda aí, corra pro zap. Ó, escreva o seu nome. Bem assim, ó. Escreva o seu nome, ó. Nome completo. Tá bom? Nome completo. Envia pra mim. Envia. Aí, ó. Envia seu nome aí pra concorrer. É a caixinha de cerveja. 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Alô, alô, alô. Nayara Elisa Nunes. O Fábio também. Pessoal curtindo a programação da nossa FM.
2: Boa tarde, Beraldo.
1: Tarde.
2: Bem,
1: ótimo.
2: Estamos aqui escutando o programa, José tomando cachaça.
1: Ô, seu João, ô, fubá.
2: A filhinha dele, né?
1: Sai dessa vida, fubá.
2: E roda um musicão bonito ali pra nós escutar. E queremos concorrer a cerveja.
1: A cerveja.
2: No final de semana.
1: Tá bom, dona.
2: Obrigado, um abraço.
1: Um abraço. Pra senhora também, fica bem aí. Paz e bem pra senhora e pro seu José aí, o fubá. Tá bom?
3: Boa tarde, Veraldo.
1: Tarde.
3: O Edilson, aqui do Rio Lambari, no assentamento, em Rio Bonito do Iguaçu.
1: Fala comigo.
3: Com a música pra nós aí, pode ser, ó, Cabelo dessa Samambaia, ofereço pra vocês da rádio e pra todos que estiver na escuta, beleza?
1: Falou, galo. Cabelo dessa Samambaia, GNG, né? Valeu, Edilson, obrigado pela sintonia. Família Mondar do lado de Pato Branco, meu amigo Vanderlei, tá ligado sempre, tá sempre curtindo, tá na nossa, tá bom demais, tá bom, Vanderlei? Família Mondar, um abraço. E nós vamos até 7 da noite, socando canjica.

0: Eita, aí a modão, né? Os menotes aqui na programação, nossa FM. Hoje começa o Campeonato Brasileiro, até que enfim, né? E já tem Botafogo e Santos, né, Jais? Ai, ai, ai. O Jais tá animado com o Santos. Dá uma animação que eu vou ter que contar com o Santos aí, né? Que é barbaridade. Eita. É, hoje volta o Campeonato Brasileiro aí. Com tudo, né? Com força. Mãe Santíssima. Será que podia ter mais uns 2-3 meses de Copa ainda, né? O Corinthians até hoje não perdeu, né? 2 meses sem perder. É, tá bom, né? Ai, ai, ai. 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Meu amigo João Buzina, com a churrasqueira no 300, lá no container do Buzina, né? Já preparando aí os espetinhos, tudo na brasa, viu, gente? Eita! Você não é fraco não, né, João? Tá lá o João, a Márcia e o Tairone. Churrasqueira no 300, abençoado lá. Valeu, amigo. Um abraço, tudo de bom aí. Ô, Coelho, fala comigo, Coelho.
1: Manda uma pra nós aí, Dó. Pedro Bento já da estrada aí. Partiu, Chupinzinho.
0: Essa do Pedro Bento já da estrada não tem, meu amigo. Partiu, Chupinzinho. Valeu, Coelho. Abraço. Obrigado pela sintonia. É, quem mais que tá curtindo a gente aqui, ó? Não sei se eu vou dar conta de atender todos os pedidos aí, gente. Tem um montão de música pra tocar aí, né?
2: Boa tarde, Geraldo.
0: Tarde.
2: Beleza, aqui é o Valdir Gonçalves aqui do Centro Novo.
0: Fala comigo.
2: Peço a música Cordão de Ouro e ofereço para todo o povo aqui do Centro Novo. Um abraço pra todos vocês aí da rádio.
0: Valeu, um abraço, Centro Novo, ligado na nossa FM.
3: Boa noite, senhor. Tudo bom?
0: Noite. Bom que é um fuca.
3: Estamos voltando pra Mangueirinha aqui do Rio Bonito. Ó. Daqui um pouco estamos passando por Chupinzinho. Mandar uma música pra nós escutar aqui na viagem. O Recheio de um Vestido com César e Paulo.
0: Essa música, O Recheio do Vestido, você vai de Rio Bonito até Mangueirinho ouvindo essa música e não acaba, né, meu amigo? É mais comprido que uma segunda-feira, rapaz do céu, né? Um abraço. Não sei se vai dar tempo pra tocar aí a música, tá bom? Ô, Neguinho, o Arvelino, bairro São José, rua dos Jasmins. Tô com sede. Tá com sede lá o neguinho. Ó, não dá pra esquentar um pouco, o povo fica alvoroçado, né? Eita, abraço, neguinho. Obrigado pela sintonia. O Pedro Roques, São Paulo na escuta. Valeu, Pedro. Tá lá na capital? Tá lá em São Paulo? É isso? Um abraço, de bom e de belo. Obrigado pela sintonia. 102,9 Nossa FM 6:16.
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2: Amanhã, sexta-feira, o tempo permanece estável em praticamente todo o Paraná, sem previsão de chuva. O predomínio de sol favorece a elevação das temperaturas ao longo do dia, com máximas próximas dos 30 graus nas regiões oeste, noroeste e norte. Destaque para a baixa umidade relativa do ar à tarde. A sexta-feira em Chopinzinho, mínima 14, máxima 24 graus. Não tem previsão de chuva. Informações do CIMEPAR.
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2: 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Alô, compadre Cachorro aí na gráfica, Chopinha acompanhando a nossa. Um baita abraço, obrigado pela sintonia. É muita gente com a gente aqui, viu, gente? Maravilha. Obrigado, turma. Obrigado pela audiência na programação da nossa.
3: Boa tarde, meu amigo.
2: Tarde. Geraldo,
3: Padilha, por cá, saudade do Iguaçu. Roda pra nós aí, viral, da canga do tempo. E põe aí o seu João
2: Roda
3: Padilha,
2: boa.
3: Dona Jô, no sorteio da cerveja. Vai que dá certo, né?
2: Isso, tá concorrendo.
3: Tudo de bom.
2: Valeu, um tudo abraço. De bom. Um abraço.
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2: Agora 6:30.
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6: Vacinação de gestantes reduz pela metade bronquiolite grave em bebês.
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0: Tanto gestantes contra o vírus sincilial respiratório VSR reduziu em mais da metade os casos graves de bronquiolite em bebês com menos de 6 meses. Os dados são de um levantamento do Ministério da Saúde apresentado à Comissão Intergestores Tripartite do SUS. Os casos de síndrome respiratória aguda grave nessa faixa etária até 6 meses caíram 52,5% no primeiro semestre deste ano, na comparação com o mesmo período do ano passado. Os diagnósticos passaram de pouco mais de 14 para 6.674 registros. A queda foi quase 5 vezes maior que a observada nas demais idades infantis, em que a redução ficou entre 8 e 13%. Um estudo em andamento estima que cerca de 6.800 casos graves tenham sido evitados. A vacina está disponível na rede pública desde dezembro e é aplicada em gestantes a partir da 28ª semana. O organismo da mãe produz anticorpos que atravessam a placenta e protegem o bebê logo nos primeiros meses de vida, período de maior risco de hospitalização pelo vírus VSR. Recomenda-se um intervalo mínimo de 2 semanas entre a aplicação e o parto para que a proteção seja mais eficaz. No total, já foram aplicadas mais de 1.200.000 doses da vacina no país. Com informações, Evandro Artuzzi.
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0: É Gino e Gino na programação Nossa FM, tá na nossa, tá bom demais.
1: Boa tarde, amigo.
0: Tarde.
1: Certo.
0: Certo.
1: Silva de São João, roda uma da programação, fazendo um favor.
0: Da programação.
1: Porque tá na melhor, tá na nossa, tá bom demais.
0: É isso aí.
1: A melhor.
0: Obrigado, meu amigo. Obrigado pela participação aí, tá?
2: Antes de terminar o programa, Everaldo, põe o relincho do cavalo aí, outro pé.
0: É?
2: Valeu, um abraço.
0: Abraço. Ô, Robert, não deu certo a previsão aí, né? Você falou no jogo aí da Argentina e da Inglaterra, quem fizesse o primeiro gol ia dominar, né? Mas não deu muito certo teus planos aí, né, meu amigo? Que bárbaro.

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Giovanni, Bruno e Marrone na programação. E nós vamos finalizando aqui o nosso Terra Brasil. Mas antes, atenção aí, você que mandou o nome para concorrer à caixinha de cerveja lá do Rodrigues Bebidas, né? Você que mandou, ó, mandou o nome aí para concorrer. Atenção, atenção, atenção. É. Volmir da Rosa. Volmir da Rosa passa aqui na portaria da emissora retirar a autorização, tá bom? E você vai passar lá depois, pegar a caixinha de cerveja lá no Rodrigues Bebidas, tá legal? Uma excelente noite a todos, fiquem com Deus, que é a melhor companhia e que graças a ele a vida continua, né? Cuidem-se, gente, ótima quinta-feira, ótima noite pra todos e até amanhã, se Deus quiser.

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0: Na nossa quinta do TBT, fechando o primeiro bloco aqui do Companhia, ao som da banda Millennium, Circo da Vida. Antes, você curtiu Lucas e Luan, Amor Pirata. Fica ligado aí, o Companhia tá só começando, tem muita coisa boa, tem muita música pra você, até às 9.
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2: 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Sequência do Companhia de Amigos. Mais música rolando por aqui. Abrindo este bloco ao som do Caetano Veloso, matando saudade de tema de novela, né? Da novela Tieta, bora curtir aí Meia Lua Inteira.

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Tamo junto, eu de cá, você de lá na nossa FM, programa Companhia de Amigos, agradecendo a todos pela audiência, pela companhia. Quero mandar um abraço pro pessoal do Rotary Clube Shoppingzinho, tá tendo reunião festiva hoje, a posse da nova presidência pro ano Rotário 2026-2027. Patrick Conceição, né, sendo empossado hoje na presidência do Rotary Clube Shoppingzinho, substituindo aí o Basílio, né? O Rodrigo Basílio, que deixa o cargo, né? Esteve à frente do Rotary no ano Rotário 2025-2026. Abraço a todos os rotarianos, a família rotariana de Shoppingzinho. O pessoal tá na Casa da Amizade nesse momento aí, participando do jantar festivo, participando desse momento aí da posse do Patrick Conceição. Sucesso ao Patrick, que possa aí seguir com os trabalhos do Rotary Clube Shoppingzinho, que tem muitas ações importantes, né? Ações aí em prol da nossa comunidade, da nossa sociedade, né? Amanhã no Revista 102, amanhã na programação da nossa, todas as informações, todos os detalhes sobre essa posse, sobre o Rotary Clube Shoppingzinho. Abraço, rotarianos. E um abraço a você que está me acompanhando aí em toda a região, tá ligado, ligada aqui na nossa FM também. Muito obrigado pela sua audiência e companhia. Hora de som internacional por aqui, para matar saudade, um clássico com U2, Pride.

0: Uma ótima noite para você em sintonia conosco aqui no Companhia de Amigos, musical JM, a bailarina. Antes rolou por aqui o Marlon e Maicon, Mil e Uma Noites de Amor. 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

Grande abraço, seguindo no Companhia de Amigos nessa noite de quinta-feira, convidando agora para festa julina, pro Arraiá Julino da comunidade de Santa Marta Candói. Sabe quando vai ser? Vai ser domingo que vem, dia 26 de julho, e você não pode ficar de fora. A programação começa agora, já no dia 17, sexta-feira, com a novena da padroeira Santa Marta. Durante toda a semana, né, vai ter a novena, toda noite uma comunidade participando ali junto com a Santa Marta. E aí no dia 26 de julho, às 3 da tarde, acontece o Arraiá Julino, com comidas e bebidas típicas da época e muita diversão. Também animação lá do Renato e do Aldo. Às 6 horas da tarde do domingo, dia 26, tem a queima da fogueira. Participe com a sua família e com seus amigos. Arraiá Julino, na comunidade de Santa Marta Candói, né, no próximo dia 26 de julho. E fica o convite já para a novena, né, para a parte espiritual, que começa agora, na próxima sexta-feira, na igreja também da comunidade. Tá todo mundo convidado a prestigiar. E também nessa próxima semana, nós temos a festa do Colono Motorista, dia 25, sábado que vem, na comunidade do Bugre Alto. Alô, Bugre Alto, alô, famílias aí da comunidade, alô Beto, presidente, né? Dia 24, inclusive, sexta-feira que vem, ao vivaço, Companhia de Amigos, direto ali da comunidade do Bugre Alto. Simbora com nossa companhia, tem mais música na ponta da agulha. Tim Maia, Você, participação do Luiz Melodia.

0: Champion Batom 24 horas, também teve Roberta Miranda, Sol da Minha Vida, tá na nossa, tá bom demais.
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12: Vamos que vamos por aqui no Companhia de Amigos, agradecendo você de toda a região, quem tá nos municípios vizinhos, você nos bairros aqui de Chopinzinho, no interior do nosso município. Muito obrigado pela audiência. Seguimos por aqui lembrando da Bela História. 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Seguimos por aqui, tem mais música chegando para matar a saudade. Banda Estúdio, não.

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3: 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Companhia de amigos, seguindo nesta noite de quinta-feira com você, agradecendo pela audiência, agradecendo pela companhia em toda a região. Tem mais música, né? Por aqui a gente não para. Tá na hora de curtir a Vanusa, matando saudade lá dos anos 80, manhãs de setembro.

0: Banda Quinta Avenida, Meu Grande Amor. Antes, o Dalvan cantou pra mim, pra você que tá ligado aí, Viver Longe de Você.
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é a nossa FM, a maior audiência regional, programa Companhia de Amigos, finalizando por aqui, agradecendo a sua audiência. Eu, Evandro Artuzzi, sou muito grato pela oportunidade de estar com você mais uma vez, de ter feito parte aí da sua noite, dessas duas horas, com muita música, com muita descontração. E claro, a gente vai voltar a se encontrar amanhã, sexta-feira, 7 horas da noite, no Companhia de Amigos, e amanhã, cedinho, a partir das 7 horas da manhã, no Revista 102. Eu vou trazer para você todas as informações, todas as notícias da nossa região. Fique ligado na nossa FM, já tem a Voz Brasil, depois a noite é nossa e logo em seguida a programação da madrugada com muita música boa também para você curtir, para você não sair da nossa sintonia, não deixar o 102,9. Bom restinho de quinta-feira e até amanhã, se Deus quiser. Fechando Companhia hoje com Inexis, By My Side, e depois tem Chitão e Chororó, Meu Disfarce. Tchau, tchau, gente. Até amanhã, se Deus quiser.

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0: Está no ar a Voz do Brasil. As notícias do governo federal que movimentaram o país no dia de hoje.
1: Olá, boa noite.
2: Boa noite para você que nos acompanha em todo o país.
1: Quinta-feira, 16 de julho de 2026.
2: Vamos ao destaque do dia, aos destaques do dia na Voz do Brasil.
1: O governo brasileiro repudia a decisão dos Estados Unidos em impor tarifa de 25% sobre produtos nacionais.
2: O plano estabelece medidas para empresas atingidas pela taxação. Graziele Bezerra.
3: Ministro da Fazenda, Dario Durigan, explicou que o Plano Brasil Soberano, criado durante o primeiro tarifaço anunciado pelos Estados Unidos, será ampliado.
1: Produtores rurais e cooperativas afetados por eventos climáticos poderão renegociar dívidas.
2: É o que estabelece medida provisória publicada no Diário Oficial da União. Thaís de Araújo.
4: De acordo com a medida, produtores que registraram perdas de ao menos 30% em duas ou mais safras poderão renegociar débitos com prazo de 8 anos.
1: Controle do diabetes. SUS começa a oferecer insulina glargina, um medicamento de ação prolongada.
2: O público-alvo são pacientes de 2 a 18 anos e idosos com mais de 70 anos. Natália Koslick.
5: A insulina glargina ofertada pelo SUS permite um controle mais estável da glicemia.
1: Hoje na apresentação da Voz do Brasil, Mariana Jungmann e Luciano Seixas.
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